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6: 9:28.

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2: 10 e 8.

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9: 10:46.

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5: 11:19.

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7: 5 e 9.

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1: 5:21.
2: Boa noite, Lages!
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3: 5:32.
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10: 5:37.
11: É com você, João Paulo.
12: Valeu, irmão.

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1: 5h48. Marco Brasil. A emoção do rodeio continua.
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1: 6 horas.
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3: 6 e 7.

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13: 6:38.

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1: 6h59.
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16: 7 e 6.

Nós precisamos aprender a te adorar, Senhor, em espírito e em verdade. Aleluia. Levante sua mão comigo, levante. Você levanta a mão assim, você está se rendendo ao Senhor. Não importa se você está em pé ou sentado, você está se rendendo ao Senhor. Cante comigo.

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1: 7:20.
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1: Fala, Renato.
2: Madrugada fria. Dando um bom dia, né? Um bom dia especial a todos que estão nos ouvindo aqui nesse momento, nos dando o carinho da audiência, né? Essa amizade que é costumeira no dia a dia, né? Nós estamos sempre juntos e misturados a partir de 7:30 da manhã. Eu só tenho a agradecer a você, meu amigo. A você, minha amiga, né? Meu irmão e minha irmã, não é? Mas vamos ao nosso Salmo número 84. Como é agradável estar no lugar de sua habitação, ó Senhor dos Exércitos. A minha alma suspira, sente muita saudade do templo do Senhor. Meu coração e meu corpo vibram de emoção quando me aproximo do Deus vivo. Os pardais e andorinhas fazem seus ninhos para proteger seus filhotes perto dos seus altares, ó Senhor dos Exércitos, meu Rei e meu Deus. Como são felizes as pessoas que frequentemente estão na sua casa louvando o seu nome sem cessar. Como são felizes as pessoas que fazem do Senhor a sua força e resolvem seu coração seguir os retos caminhos de Deus. Eles são capazes de resolver transformar lugares em fontes de água, de transformar tristezas e sofrimentos em alegrias e bênçãos, em lugares cobertos de flores e frutos com as primeiras chuvas. E sempre que surge uma dificuldade, eles recebem a força de Deus, vão sempre ao templo de Sião para adorar ao Senhor. Ó Senhor, Deus dos Exércitos, ouça a minha oração, ouça, ó Deus de Jacó. Olha, ó Deus, que é o nosso escudo, trate com bondade o seu jungido. Vale passar um dia no seu templo, vale muito mais, que viver 1000 dias em qualquer outro lugar. Prefiro ficar humildemente à entrada da casa do meu Deus, a viver nas casas dos maus. Pois o Senhor é o nosso sol e o nosso escudo. Ele dá graça e a sua honra. Nunca deixa faltar coisa alguma aos que andam nos seus caminhos retos. Ó Senhor dos Exércitos, como são felizes aqueles que confiam no Senhor. Amém. Começa agora o programa Liderança no Horário, Visão Geral.

0: Fala, Renato.
1: Estou falando, né? Estou falando e dando bom dia. Bom dia, professor Jacuí. Bom dia, minha querida Berimbau. Bom dia a você que está acordando agora, você que está caminhando. Você que está fazendo nada, joga uma água na cara, tira esse remerador e vamos para frente, que atrás vem gente, né? Bom dia, meus amigos caminhoneiros, que esses homens, né, que levam e trazem a riqueza da nossa região, da Bahia, do Brasil, para lá e para cá, um bom dia mesmo. Meus amigos taxistas, meus amigos também condutores das vans, um forte abraço, né? Tamo juntos, misturados. Vocês estão cozinhando aí agora seus veículos e nos dando assim um carinho da audiência. Como temos taxistas também aí, que estão transportando seus passageiros. Gente, você também que é passageiro, tamo junto, né? Bom dia, mais bom dia mesmo, né? E acima de tudo, amor no coração, sabe? E que Deus abençoe a todos vocês, né? É que possam ir e vir, também os motoristas dos busus, né? Para não esquecer, senão vai só ficar com ciúme, né? Os mototaxistas, então aí, ó, vocês que estão indo e vindo, e que Deus abençoe que vocês tenham um belo dia, né? Um dia assim, ó, em que vocês possam construir a sua férias, seu dinheirinho, que é, as crianças estão em casa esperando, né? Também tem aqueles que gostam de, no final do dia, tomar sua cervejinha, sua cervejota, bater um papo para relaxar, para no outro dia de manhã cedo estar na labuta novamente. Então, um forte abraço mesmo, junto, nessa cidade que pulsa, nessa cidade que caminha com suas próprias pernas, nessa cidade que tem um empreendedorismo dentro de si, que gosta, a maioria da população gosta do trabalho, gosta de fazer, gosta de realizar. Só é ter espaço e a galera chega, mas chega brocando mesmo. Agora tem aqueles que só gostam de babar, né? Hoje mesmo é capaz de ter o dia da babação aí na Câmara, né? É complicado. Inclusive, deixa eu falar logo. Olha, gente. Olha, não, deixa eu dar o meu a roda dada, depois eu falo sobre isso, tá? Senão vai, como vai mudar o jeito hoje, eu quero fazer o programa na forma natural. Bom dia, você que está na 1324, 101, 116, 084, das estradas vicinais da vida, as estradas que ligam os povoados e vilas, né, distritos, à sede dos nossos municípios, né? Na sua maioria é horrível, péssimo, né? Ah, porque é inverno, inverno é uma zorra. É, se você bota um produto decente e mantém, pô, dá para ter o mínimo de qualidade para se trafegar, mesmo com chuva, com aquela lama, tudo, mas dá para trafegar. Pior é você trafegar, como o camarada mandou aqui a Rua do Guedes, cara, que é absurdo descendo por aí. Ele levou um minuto e meio, né, filmando aqui e ali. Rapaz, que loucura. Aí fala assim, ah, porque é inverno, quando passa o inverno, passa a máquina. É assim que se trata as pessoas, mas o voto das pessoas vocês políticos querem. É, mas rapaz, o povo também é descarado uma parte, né? Não são todos, mas uma boa parte da população, do povo que vota, inclusive, é descarado, rapaz. O político é a semelhança do seu povo. É o espelho, é o caleidoscópio, é o reflexo, pronto, né? Então aí, ó, quer ver uma coisa daí? Pô, tem que cuidar, rapaz, da estrada vicinais. Aí chega no verão, passa aquela máquina, está tudo bonitinho, babá, e o resto do tempo das outras estações, né? Tem até uma música bonita sobre as estações, de um compositor mineiro. E aí, rapaz, fica nessa, rapaz. Como é que pode? Sim, mas caminhando aí, ó, dizendo que aqui é uma cidade que pulsa, que se caminha, que é rica, que as pessoas gostam de trabalhar, que tem uma indústria muito legal, um desenvolvimento muito sofisticado em termos de indústria. Como o comércio, que é o maior da região, aqui na nossa região, é o maior com São Jacuípe, depois de Feira de Santana, é fato. Né? Aqui você encontra praticamente de tudo, com preço, com qualidade, com atendimento e tudo mais. É, rapaz, estou dando uma moral ao comércio. Quero ver quando o comércio vai dar moral a mim. Tá bom, viu? Aí, né? Mas é isso mesmo, viu? Aí, ó, eu aí circulo assim, eu digo assim, ó, pô, gente, um bom dia do pessoal do Bessa, do distrito do Bessa. Esse distrito até que melhorou agora, parou de ter os acidentes, todo dia ele estava parando, agora parou pela banda Simões Filho, de Candeias, a gente fala daqui a pouco sobre isso. Aí passamos por onde? Pelo Picado, onde tudo nasceu, né? Aqui o município nasceu foi no Picado. Agora a sede nasceu aqui, ó, na Rua da Fonte, aqui, ó, junto da Praça da Palmeira, descendo ali. Não é? Engraçado que ali mora um vereador que é funcionário da base do governo, aqui do município de São Jacuípe, e ele até fala, minha rua, tal, a fonte, e a fonte continua lá abandonada. Isso mostra a falta de prestígio. Meu amigo vereador, ele sabe do que eu estou falando. E também quem conhece ele sabe onde ele mora. É aí na Rua da Fonte, que é uma origem da cidade. Devia se permanecer bonitinho, bem cuidado, né? Porque tem toda uma história, gente, tem toda uma cultura, né? Foi por ali que começou-se, as mulheres lavavam roupa antigamente, tudo, mas todo um processo se abastecia de água, né? É, ali tem, né? É, tá lá, né? abandonadinha, né? Pois é. E aí, ó, a gente sai aqui de Construção de Joaquim, cidade que, sabe, que está aí, ó, pulsa aqui, ó, tum, tum, tum, não para, né? E vamos para cima, vamos para Coração de Maria. Alô, Coração! Teve um pessoal de Coração que mandou ontem vídeo e triste, eu acabei não podendo, não teve tempo nessa agonia toda que é o nosso programa, colocar no ar. Mas é assim mesmo, eles compreendem e eu peço desculpa, peço perdão. Mas é assim mesmo, viu, gente? Nosso programa é assim, vocês que mandam, vocês fazem parte, vocês sabem como é. Com a gente não tem negócio de história nem conversa fiada, não. Tá bom? Então, um abraço, um beijo para esse povo aí que tem esse coração maravilhoso, essas fazendas, né? Que está perdendo o grande pároco depois de quase 9 anos e alguns meses indo para São Gonçalo. Ele que marcou, né? É o padre Luciano dos Santos, na gestão dele, né? Porque afinal o pároco que administra a paróquia da cidade e tal, tal, falando da Igreja Católica, né? E ele marcou. Ele marcou em termos de trabalho, de ir para cima, de buscar, de elogiar, de criticar, de chamar os católicos para a igreja, uma coisa muito bacana o trabalho dele. Parabéns, viu? Parabéns para o padre Luciano, vai para São Gonçalo, mas eu não vou deixar de estar conversando com o senhor pelo telefone, e estamos aqui à disposição para também ajudar o seu trabalho aqui, ó, na paróquia de São Gonçalo, né? Meu amigo Nadinho, Nadinho da Farinha, né? É da de São Gonçalo, é da região, se não me engano, da área de Magalhães, coisa dessa. Eu pergunto até, ele me falou um dia, eu não sei, ele tem uma farinha, rapaz, de alta qualidade, viu? Meu amigo Nadinho da Farinha, grande figura, conhecidíssimo em toda a nossa região. Ele merca em São Gonçalo, merca em Amélia Rodrigues, em várias feiras da região. É do trabalho, é de chegar junto, né? Ele anda com a sobrancelha toda branquinha, mas não é cabelo branco, não, é da farinha. É, não é? E aí, ó, a gente sair de Coração de Maria, vamos para Irará, Água Fria, Oriçangas, né? Descendo aqui para o Biritinga, né? Que o pessoal tá aí, que sempre está nos ouvindo, né? Dando carinho da audiência. A gente passa por Teodoro Sampaio, Pedrão, Terra Nova, São Sebastião, Candeias, Santo Amaro da Purificação. Santo Amaro da Purificação. Ah, meu Santo Amaro, eu venho aqui só para te ver, né? É, até Santo Amaro tem uma tradição, tem uma cultura incrível que parece que merece muito apoio. Se os caras soubessem trabalhar em Santo Amaro, seria um endereço de turismo fantástico. Mas o governo federal não está nem aí, o estadual é pior, e o municipal, todo sem estrutura para isso, segundo a conversa dos políticos, né? Então a gente passa para o São Gonçalo dos Campos também, que eu acabei de falar aí, né? Está indo o nosso padre Luciano dos Santos para a paróquia daí. Tem também a questão da feira e você pode falar conosco pelo 9203-6677. Esse é o nosso WhatsApp, gente. 9203-6677, você fala conosco, você manda vídeo, você manda áudio, você liga, você sabe. Manda os textozinhos legais, só não pode fazer chamada de vídeo que eu não atendo. Tá bem? Tá certo? Tá certo assim? Mas deixa eu falar aí, rapaz, meus amigos e minhas amigas, agora eu vou falar de uma coisa que ontem eu assisti uma parte, tá? Eu tive o prazer de assistir parte do jogo, né? Do Egito com quem, Renato? Com a Argentina, isso. Vocês viram? Se vocês não viram, veja os lances, pelo menos, como depois eu fui ver os lances e tudo mais, um compacto, né? Como se é jogar em uma seleção de um país, como se defender as cores da bandeira de um país e como dizer assim, nós queremos continuar disputando, nós queremos caminhar para o título. Exemplo ontem da Argentina contra o Egito, tá? Porque até hoje não tinha tido uma virada nesse mata-mata, e principalmente de 2-0, não é? De um time que fez um tipo de jogo que eu nunca tinha visto estrategicamente aquele tipo de jogo, não. Praticamente 90% do tempo do jogo, o Egito trabalhando com 6 jogadores em linha, às vezes 7, né? Às vezes você via eles habitarem a área ali da grande área um pouco à frente com 9. Brincadeira, viu? E marcando espaço, estão me dando sangue retado, porque os atolados estão lá, né? Os califas de olho, né? Eles comandados, por sinal, pelo grande jogador Salah. Então, bom time, um bom time. Um contra-ataque mortífero. Por sinal, não entendi, até hoje eu procurei informação, não entendi por que aqueles dois caras que estavam cobrindo bem as laterais e puxando o contra-ataque, louco, rapaz, tu é doido, tiraram, o treinador tirou, os dois jogadores de um lado e de outro, um Zico, tem o nome de Zico, não sei se é por causa do Zico aqui do Flamengo, aqui no nosso Brasil, e o outro eu não me lembro não, mas é que puxava pela direita, o cara, um monstro, e o Salah alimentando, né? Então eles jogavam praticamente com... se defendiam com 10 e atacavam com 3, 4 no máximo, mas de uma rapidez, de uma tramontina, aquele quase tendia, sabe, chegava fazendo. E fizeram 1-0, né? A Argentina estava sempre melhor, dominando tudo mais, mas não conseguia, tá, brocar, fazer o gol. Por sinal, o goleiro fez 3 defesas no primeiro tempo, fantásticas. Está aí nos lances, mas fantástica mesmo. É como os caras estavam falando, coisa de almanaque, né? E de repente eu digo, rapaz, eu até fui comentando, digo, mas vai, mais uma hora dessa, a bola entra, mas que nada. Quem entrou foram 2 bolas do Egito, né? Aí eu me lembrei até daquela música do Egito do faraó, do Olodum, né? Eu digo, ih, rapaz, hoje o Olodum, se o Egito ganhar, vai estar em festa, né? Mas futebol é fantástico. Por isso que é emoção, por isso que tem ainda, né, essa força como o maior esporte do mundo. 13 minutos, gente. 13 minutos somente entre o primeiro gol e o terceiro gol levou o Egito à desclassificação e levou um cara que é o artista da bola. Ele é merecedor. Depois eu estava vendo o programa mais à noite, umas 10 para as 11 horas da noite, e a reportagem mostrando os lances e tudo mais. Ele é merecedor de todas as honras de um atleta sério, de um atleta que não é de marketingzinho como esses carinhas aí, sabe? É cheio, como eu vi um mesmo, não porque não é um brilhante carinho só na orelha não, 2 de um lado e 2 do outro. E aí quando a televisão ficava filmando uma entrevista, não vou dizer o nome dele não, você é jogador da seleção brasileira, a zorra reluzia para chegar impactar a filmagem. Eu digo, olha para isso, cara. E não, porque... Rapaz, jogador brasileiro perdeu o chamada alma. Perderam a alma. Essas gerações aí, nenhumas sabem o que é uma seleção canarinho. Eles não vivenciaram pela idade, certo? Do início da nossa glória, que começou em 58, e até 70, 84, com Romário, Ronaldo ainda tinha, né, Romário, Ronaldinho, uma galera dos R's, né, Rivaldo e tudo mais. Acabou, gente, acabou. Né? Eles são jogadores, sabe de quê? Tem 6 mesmo, que eram titular da seleção, que eu tenho o nome aqui, eu tenho a cara do empresário, que é um bambambam, é estrangeiro, né? 6 são... esse cara é empresário, e eles vivem, esses empresários, no caso, esse cara aí, que está aqui para trás, mas não vou abrir, não. Vou falar o nome dele. Esse empresário, sabe o que? São, tipo assim, ó, dono desse jogador. Os jogadores têm os contratos com os times, mas fora isso, ó, tem esse cara que trabalha com jogadores brasileiros, e até os jogadores também, para propaganda. E aí, ó, ele vai, grandes empresas, consegue a propaganda, né, do seu, entre aspas, craques. A seleção brasileira não tem craque, sabe? Do teu jogador que chegue perto de um Messi. Aonde? Quem se habilita? Ah, jogadoreszinhos medianos, sabe? Messi sim, que vocês viram, tomando 2-0, faltou no final do jogo, rapaz. O cara, rapaz, tu é doido. E foi pra lá, e foi pra cá, e tentou, e criou jogada, e deu passe pra gol, o cara perdeu, ele vai lá e vem cá. Deu um lançamento, o cara de cabeça foi lá, não sei se Romero, o nome dele, qual foi. Tuf! Aí, ó, 2-1. Aí eu olhei, rapaz, eu comentei assim, eu digo, rapaz, 2-1, tem tempo de empatar. Porque eu fico raciocinando no ar, o movimento do jogo. Eu tentei empatar porque faltam aí uns 15 minutos ainda, rapaz, ou mais, já foi, certo? Os caras vão empatar essa zorra. E aí, aí bate o desespero, né? 2-1, o Egito já disse, ih, rapaz, bicho, porque ninguém é menino, né? Ah, tá. Também time de homens aí, ali. Não é esse time Nutella Z, esse time só de baixo. Não me toque. Time de rapaz. Eu tenho um vídeo de um jogador. Acho que o nome dele é Rafinha. Né? Não joga nada. Né? Nem jogou nada na Copa também. A mulher perguntando, ele disse, não, porque esse creme eu passo para a pele assim, esse creme eu faço isso, esse creme eu faço aquilo. Rapaz, na bolsa dele, só tem cremes e coisa de beleza, ah, para o meu cabelo, que minha irmã... Eu tenho esse vídeo, eu digo, rapaz, um cara desse, pelo amor de Deus. Ah, ele tem que ser aí, ó, fazer propaganda de salão de beleza, virar cabeleireiro, sabe? Porque joga bom, tá milionário, joga no Barcelona, mas na seleção não joga nada, nem bola de gude, nem bola de meia, nem de papel. Então, esse tipo de comportamento, de perfil desses caras, vai para algum lugar? Não vai. Sabe? Porque jogar na seleção é outra história, é outro karma, é outra energia, certo? É uma coisa que envolve milhões de pessoas, de emoções, é muito louca a história. Então o cara tem que ser macho, invocado, para segurar a onda, rapaz. E foi o que o Messi fez, mostrou o que é comprometimento com o nome dele, com a história dele. Amanhã, se a Argentina, certo, foi eliminada, que eu acredito que ele não vai ser eliminado pela Suíça, só se for uma zebra, certo? Pelo que eu soube da Suíça ontem com a Colômbia, o jogo feio das dois timinhos, né? Então, gente, se por acaso for eliminado, ele sai com glória, sai com honra da sua história como uma grande atleta. É isso que é o homem, é por isso que eu falo, o homem é isso, né? De buscar ter a sua glória. E ele buscou ontem, quando o mundo todo parou para ver, em 13 minutos, um time virar e dar 3-2. Um lançamento de Messi, o cara de cabeça pimba, certo? Depois Messi foi lá, deu uma sapatada, 2-2, não é? E depois o terceiro gol. E aí acabou. É? Isso que mostra a força, a vontade, a garra, a determinação. Não é só a grana, não. Não é só o machã, a pose, a rebolar para lá e para cá, dizer que bateu na bolinha na televisão e ganha milhões de dólares, não, gente. Tá? Então, enquanto esta mentalidade estiver incorporada dentro da seleção brasileira, nosso futebol não vai para lugar nenhum. Ô, Telhote, se prepare para você ganhar dinheiro 4 anos. E em 1930, se eu estiver vivo, eu vou estar comentando em algum lugar, falando agora, cadê a Telhote, seu trabalho? Porque eu sou daquele tipo. Um ano, a imprensa fica passando sabão. Um ano dava para armar um time. Um ano dava. Agora, voltando, eu tô chato, né? Mas é porque, pô, você vê, não pode, gente, convocar um lateral direito, que jogou o tempo todo. Reserva do Flamengo, é jogador de futebol? Pelo amor de Deus. Segundo ele, porque era bom de vestiário, que o Flamengo tem que jogar no campo. Um lateral esquerdo, feijão com arroz, que Juba aqui do Bahia e outros laterais esquerdos aí são bem melhores. Me deixe, rapaz, pelo amor de Deus. Aquele do Fluminense é melhor. É, feijão com arroz é melhor. Que vai no fundo, dá um chute na área, faz o cruzamento e tudo mais. Esse meio de campo com Paquetá e outros, ainda ficaram, o meio de campo sofreu com Paquetá. Pô, vai Paquetá adiante. Um time que, pô, sem criatividade nenhuma, meio de campo. É, esse jogador que está no Bahia aí, que está com 36 anos de idade, ele já está... Ele daria para jogar na seleção 45 minutos e render muito mais do que esses meia armadores da seleção brasileira. Porque pelo menos o cara sabe tocar bola, passa, mete a bola, enfia, certo? Aí você vê, certo? O que é um jogador, o Messi lança, dá assistência e com 39 anos marca. Aí falando, porque o time joga para ele. Não, o time joga e Messi faz o papel dele. E o time, ele é o maestro, somente isto. É, África, eu vi foi ele lutando, dividindo, dando falta, e até para cartão amarelo que o juiz não deu. E é isso que é o futebol, é isso que me encanta ainda, é ver que nós temos ainda a alma em algumas seleções do seu país, da sua bandeira, da sua honra de deixar o seu povo feliz. Porque essa seleção aí, ó, qual foi o povo brasileiro que fica feliz com um futebol desse? Só se foi idiota, não é? Mas, pois, eu queria falar isso para desabafar, porque ontem eu vibrei em ver que o esporte ainda tem seu lado positivo, não tem só essa máfia toda que hoje habita o nosso esporte por aí, não. Tá bom? Que ainda tem-se honra, tem atletas com caráter, sabe? E amor na ponta da chuteira. E tá dito, certo? Ah, rapaz, eu até fiquei com calor, rapaz. Vixe, Maria, é mesmo. Porque eu fico olhando por que nós somos assim, agora nós somos assados. A mentalidade. É questão de mentalidade. Eu tenho aqui, ó, os caras ganhando 5 milhões, não sei quantos milhões. Eu já estou com o salário dos caras, eu pesquisei tudo para ver qual é desses caras. Tá entendendo? O que ganha menos é esse cara que é até aqui, que é a avó e o avô, mora aqui na Fazenda Paciência, aqui no Coração de Maria, não sei o que lá do Santos, eu me esqueci o nome dele agora. Jogou no Palmeiras, foi para Inglaterra, o Botafogo comprou, está aí no Botafogo, né? Aquele meia que ganha, segundo a informação, 700 mil reais. É o que ganha menos. 700 mil reais é pouco, é? Eu falei assim, é 700 mil. É? Ah, tá. Eu vou trabalhar, já trabalhei, não cheguei nem 70, quanto mais 700, me deixe, viu? Ah, Deus do céu. Mas deixa eu abrir aqui para ver, fala aqui, ver meu povo aqui, que está aqui, ó, cheio de ponto verdinho, viu? Obrigado, meu querido colega, rapaz. Aí diz assim, que porra, velho, você entende de futebol, Coura, você entende de baba dos veteranos também, kkkk. Velho, estou falando aqui para um dos grandes comunicadores que nós temos da Bahia. Sabe o que acontece? Basta você ir no YouTube, que você tem tudo no YouTube. Você vai ver Pelé jogando, você vai ver Garrincha jogando, um Gerson, certo? O Nilton Santos, o senhor lateral esquerdo, enciclopédia do futebol, tá tudo lá. É pesquisar. E eu já tenho uma certa idade que eu vi, eu vi. Eu vi Pelé jogar, vi. Vi na Fonte Nova, eu era menino, eu tinha 9 anos de idade. Quando Pelé chegou e chegou aí no mil gols, eu tava lá. No lado B, certo? Eu vi a Fonte Nova desmoronada na reconstrução, que o pessoal não teve nada, o pessoal gritou. Desde você estava dizendo, vai cair, vai cair, vai cair, vai cair, vai cair, e acabou criando uma situação que o pessoal começou a correr e se atropelar, quando teve dezenas de mortos na reinauguração, que o Bahia deu 1-0 no Flamengo, certo? E o Grêmio empatou de 0-0 com o Vitória. E estava lá. Porque eu gosto de futebol desde pequenininho. Eu morava em Feira de Santana, com 8 anos, 7 anos, eu frequentava o Joia da Princesa. Gente. Fui dirigente amador, fui do Conselho Fiscal do São Paulo de Feira de Santana, garoto, menor ainda, o pessoal, Renato, você vai participar, porque eu sempre gostei de futebol, sempre amei. E dói ver craques e mais craques que passou o maior celeiro do mundo, o Brasil já foi, e hoje com essa bolinha neném, rapaz. Saindo nas oitavas de final, fazendo a pior campanha de muitos anos. É uma vergonha, certo? E outra, o pior que vai continuar, porque quem manda não presta. Quando a árvore está podre, os frutos são ruins. A CBF é um antro de problemas, é um antro de corrupção, rapaz. Que nada. Está aí na história. Quantos aí presos, outros que corrido. É uma zorra, viu? Então eu fico pé da vida, porque eu gosto de futebol. Gosto, sabe? Amo futebol, e por aí vai, certo? O Fluminense de Feira foi um grande time. O Fluminense de Feira, uma época, era considerado o Santos de São Paulo, porque o Santos ganhava tudo. E o Fluminense, inclusive, foi bicampeão, foi roubado em outros títulos na época, né? O Fluminense jogava, era casa cheia, Fluminense de Feira de Santana. Mas, como sempre, certo? Enquanto tinha homens sérios, como não sei o que lá, de Dias, que eu esqueço agora o nome, o segundo nome é Dias, que estava lá. Beto, grande Beto, filho do deputado estadual, professor Áureo Filho. Tudo isso que eu estou falando é verdade, todos nomes, não é? E aí eram homens que corretos dentro do futebol, não ia para o futebol fazer para ganhar dinheiro, não, ser dirigente, não. Eles realmente eram torcedores, davam o seu tempo, sua vida para o Fluminense crescer. Depois aí foi decaindo, decaindo, que é uma joia o Fluminense. É um time de marca, tem torcedores que gostam e tudo mais. Cadê? Tá aí, ó. Agora tá tentando voltar, espero que volte. Sabe o que é isso? Falta de gestão, é que um bando de gente que entra no meio para meter a mão. Como Bahia mesmo? Não pense, torcedores do Bahia, que o Bahia vai para algum lugar, que não vai. Contratando esses jogadorzinhos aí, jogadores meia-boca, o que o City quer do Bahia é a grana dos baianos. Vocês, feito otários, vindo para Fonte Nova pagar ingressos caríssimos, tomar um copo de cerveja por 10, R$ 15. É brincadeira? É um copo plástico, bota lá. Da última vez era 11, sei lá. Eu não bebo, é por isso que eu não sei, mas de 11 a R$ 15, um copo de cerveja, um saco de pipoca, 15, 20 conto. Tudo caro, velho, tudo caro. Tudo caro, e você consumindo, seu otário. Ah, tá. Como uma vez eu cheguei para Dorna, vou dar o um nome, meu amigo Dorna. Meu amigo dorme, mora aqui no Baldez, né? Dorme uma vez, chegou, velho, e, pô, pagando na época, foi até antes do sítio, um negócio de sócio, R$100 por mês, é brincadeira? Aí encontrei com ele aqui na Praça Mandela Teixeira de Vitor, dei um puxão de orelha nele, eu digo, Dorna, tu é casado, tem filho? Tenho. Rapaz, esse dinheiro, rapaz, dê merenda para suas crianças, tarará, invista, tem que ficar dando dinheiro para negócio de time, para negócio de homem, rapaz, toma vergonha, rapaz. Falei assim com ele, e ele está vivo para dizer que é verdade, que ele não vai me desmentir, certo? Me reter, porque de estar dando o Bahia uma porcaria, na época de Belitani, certo? Eu digo, rapaz, você está dando que nada, rapaz. É paixão, eu também amo o teu paixão, mas qual é, velho, seu otário? Ficar dando dinheiro para isso, nada, rapaz. Só se dá dinheiro quando merece. E o Bahia vai ficar isso aí. Aí, ó, contratou agora um cara da segunda divisão do espanhol, porque o cara foi capitão do time, um tal de Moreno, sei lá, embora ele é branco, mas chamando de Moreno, não é? Está trazendo aí um goleiro e tudo mais. Vou ficar em meio para buscar não cair, mas não pense que aquele projeto, que já são 3 anos caminhando para 4, que 6 anos nós já poderemos disputar o título brasileiro. Qual é, rapaz? E tem mais, vou dizer uma coisa aqui, o torcedor do Bahia vai se retar. Esse time do Vitória, que é um time pobre em termos de valor, de grana, de passe e tudo mais, desse jogador, se pegar o Bahia agora com essa bolinha nenê, que eu vi agora que deu 4-1 no time aí de Montevidéu num jogo treino, no sábado, meio-dia, sei lá, eu vi aí, eu assisti. Eu digo, vou ver, porque eu sou Bahia, eu gosto, não vou mentir. Aí um time, eu continuo mesmo, um time que vai renovar automaticamente, pode renovar desse centroavante poste, o William José, procurar o que fazer. Vai enganar os bestas, nem a mim não. Mas é uma pessoa que tem paixão, fica meio cego, né? E fica acreditando. E dá nisso, rapaz. Ah, me deixe, viu? Mas deixa eu falar aqui, ó. Crede nisso aqui, ó, seu Barriga. Deixa eu ver o que seu Barriga quer, rapaz. Hoje ele botou a voz ali. Ó, que voz cavernosa de seu Barriga, viu?
0: Bom dia, Renata. Seu Barriga, da melhor vez. Alô, Vanessa, Cajá e Matinha do Tizeiro. Bom dia, Renata. Seu Bahia da Melhor Rodrigues. Manda um alô pra minha sobrevivência na Cajá e Matias do Tizeiro. Se você não quer torcer pro Bahia, vem pro Vitória, tá 7 anos mais um, venha. É igual coração de mãe, sempre cabe mais um. Tchau,
1: obrigado. Vai tomar vergonha, rapaz. Vai tomar banho, rapaz. Rapaz, que cara é esse, rapaz? Aceita mais um. Vai procurar o que fazer, rapaz. Olha, eu, só porque eu fui legal com você, já, aí ficou tudo saidinho, né, rapaz? Torcedor velho assim, você não pode dar uma colher de chá que já vem tirando onda, rapaz. Não vai jogar sua bola não, viu, velho? Que você vai disputar rebaixamento com o Bahia também. Agora, segundo turno aí, a coisa muda, viu? Acabou o Campeonato Brasileiro, a galera aí, os mais fortes, vem mordendo, viu? Mas vem mordendo mesmo. Vocês estão brincando, né? Eu estou dizendo, estou avisando, viu? Estão brincando, tá bom? Ai, ai. Mas deixa eu botar aqui o povo aqui, ó, falando aqui, ó.
2: Bom dia, meu velho querido Renato Danta. Você e sua equipe, que Deus abençoe, dê um dia abençoado por Deus, viu?
1: Aí, ó, minha amiga Ana Pereira, minha amiga Ana da Volta. Deixa eu ver aqui a mensagem aqui do... Ô, seu Dino Boy, vê se você diminui o tempo, velho. Zorra, velho. Então você não vai entrar agora, porque já são 8:01. Eu vou botar aqui, ó, a mensagem de Baião da Pindoba, viu? Depois do intervalo, aí você volta. Aí eu coloco o seu áudio.
3: Bom dia, Renato. Comenta um pouquinho sobre a arbitragem daí. Em cima da Argentina com o Egito lá, favorecendo a Argentina o tempo todo, anulando o gol legal, dando um pênalti à Argentina que não existiu, não marcando pênalti para o Egito. Favorecendo o tempo todo, em todos os jogos da Argentina, essa está sendo favorecida.
1: Isso é um torcedor, ele dizendo que a arbitragem beneficiou a Argentina o tempo todo, Eu vou dizer uma coisa a vocês, houve aquele gol, mas antes do gol, teve a jogada, que foi falta, no meu entender, no entender do VAR, no entender do juiz, no entender, inclusive, do comentarista de arbitragem da Plim Plim, da Vênus Platinada, né? Da Globo, que foi pênalti. Tá? Ali, ó, quando o pênalti foi falta, quando teve daquela falta, gerou-se o contra-ataque e acabou em gol. Tem isso, viu, velho? Tem isso, tá? Agora, tem uma coisa, sabe? Eu acho que a Argentina não tem esse poder de fogo para poder estar arbitragem beneficiando. Que tem outras seleções bem mais fortes em termos de poder, de fogo na estrutura do futebol do que a Argentina. Para começar, o país fraco, pequenininho aqui da América do Sul, não é? Não é europeu, tem tudo isso, viu, velho? Agora, tem uma coisa, viu? O que se precisa, um time bom, independente de arbitragem ou não, é jogar bola. Ontem o Egito perdeu, sabe por que perdeu? Porque é aquela história, né? Quando tomou um, meu amigo, aí desequilibra, meu amigo. É porque você jogando bola, você está lá, dá 2-0 contra um time fortíssimo, que é, tá? Com a história forte. E é, como o Brasil mesmo, se o Brasil bota 1-0 naquele pênaltizinho ali, o jogo poderia ter outra história. Se o menino atacante do Brasil, Hendrick, eu acho que é Hendrick o nome dele, feito aquele gol, seria o gol do empate, a história seria outra. Quando ele saiu de cara com o gol, cadê? Jogou lá. Mas também eu vi outros jogadores, não é? Eu vi outros jogadores também de cara, como a Colômbia mesmo, poderia ter ganho o jogo e perdeu nos pênaltis. Teve 2 gols de cara, os caras jogaram na cara da zoa. Futebol é isso, viu? Tá bom? Agora, é aquela história. Lugar de chorar é no pé do caboclo, meu irmão. Tá? Vou tomar uma água e volto daqui a pouco.
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6: Pois é, são 8h11, né? Tô falando. Vai colocar aqui o povo aqui. Cadê meu amigo motoboy, rapaz? Dino, quase um minuto, viu, velho? Vou liberar hoje, porque hoje eu tô de bom humor, porque senão, diminui esse tempo, velho, por aí. Olha aí, olha você. Vai falar metade do programa.
7: Bom dia, Renato. Com o Renato, aqui vizinho onde eu moro, de um do bar, tá abaixo do bar de Nel, um pouquinho, rapaz. Tá uma lamaceira e os carros tá passando em frente à casa da mulher, rapaz. Uma buraqueira, a poça cheia de água, viu? Tá uma poça cheia de água, Renato. Uma buraqueira que os carros tá desviando do buraco pra passar na frente da porta da mulher. A mulher tem neto pequeno, tem tudo, rapaz. Viu? E ninguém tomou providência, Renato. Aqui depois do Bar de Nelma, um pouquinho. Pertinho, uma buraqueira. Pra cá do Bar de Nelma, um pouquinho. Sentido como descer e buscar lá, mas é logo perto do Bar de Nelma, rapaz. Uma buraqueira, Renato, que só você vê a poça de água. Quando os carros vêm, aí desvia pro lado do portão da moça.
6: Meu Deus do céu. Ele tá falando aí. É, quem vai para Nova Brasília, né? Quem vai para a Rua do Cacete. Aí na esquina tem até a casa de um amigo nosso, né? Me esqueci o nome dele agora, se não eu falava. Que trabalha na área de saúde, né? E o Bar de Nelma, né? Eu acho que é isso que ele falou. Né? Deixa eu ver aqui direito, que às vezes... Deixa eu tirar esse fone de ouvido, que às vezes eu fico meio atrapalhado, né?
7: Bom dia, Renato. Com o Renato, aqui vizinho onde eu moro, de um do bar, tá abaixo do bar de Nelma, um pouquinho, rapaz.
6: Acho que é isso mesmo. Se eu tiver errado, me corrija, viu, Dino? Você tá me ouvindo, ou alguém aí da área, da região, se eu tiver falando errado. Aí tem na esquina tem um bar de Nelma, no outro aí tem a casa desse amigo nosso, né, que por sinal é médico também e tudo mais, veterinário, e segue pra Rua do Cacete. E tem a rua que desce ali direto, né? Aí vai dar uma estrada, é um lugar muito bonito, lugares também que está desenvolvendo muita casa naquela região. Ali é um novo bairro que está surgindo de forma forte. E aí ele já falou, né, que a coisa está tão braba, que tem buraco com tanta água, que o pessoal está desviando e passando...

0: simpaticamente, batendo na porta. Ô, de casa, vou passar por aqui pela sua casa, vou sair pelo fundo, certo? Tem portão no fundo? Tem, então vou passar por aí. Não tem portão no fundo, não, então vou usar o helicóptero, ou se não, um balanço, pulo o muro e sigo viagem. Está nesse nível. É, de bater na porta da casa, inclusive da moça, e seguir. É brincadeira, rapaz. Ô, prefeitura! Aí, aqui perto, gente. Aqui perto, numa área que passa muito carro, tem muito movimento de gente, uma área muito, muito transitada mesmo. É rua de movimento, e muito movimento. Tá aí, ó. Motoboy, valeu, viu, velho? Valeu. É, eu, inclusive, quero dizer a você que eu falei dos 53 segundos, né? Mas aí já não foi de a lupa falando, não. Foi já questão de segurança, de qualidade de vida para a população. Obrigado, viu, meu velho? Está virando meu repórter, viu? É, do Alô está virando repórter. Obrigado, Dino Motoboy, essa figura. Dá um abraço à sua esposa, viu? E cuide de suas vaquinhas também. Ele tem duas vacas amarradas. É, fazendeiro, viu? E amarrado. Que figura, viu? Maior carinho, viu, velho? Beijo no seu coração, cara. Aqui, deixa eu ver aqui. Parará, ver isso aqui, tal, tal. É... aqui também tem mensagem. Deixa eu ver aqui.
1: Bom dia, educadora, passando para desejar um ótimo dia, uma ótima quarta-feira a todos, de muita paz, de muito amor. Aqui é um fã da educadora, né, Orlando de Orlando. Não tira da tomada para não perder nem a sintonia. Valeu, aqui é de 5 da manhã à meia-noite na tomada. Na educadora, valeu? Manda um abraço aí a todos meus colegas de trabalho na Câmara Municipal de Conceição do Jacuípe, a todos vocês aí da área. Né, que nos escuta neste momento. Tenha um bom dia. Fica todos com Deus. Um grande abraço do seu amigo, irmão Lando de Orlando, que hoje é conhecido internacionalmente como 10 de faixa. Tchau e obrigado.
0: Mas, rapaz, esse cara é cheio de chiada, cheio de onda. Hoje ele tá lá, ó, todo camisinha bem passada, é, rapaz, engomadinha, toda na goma, todo arrumadinho, todo bonitinho, trabalhando na sessão ali também. Que figura, viu, velho? Lando, rapaz, você é um cara... Ele é 10, esse cara é 10 mesmo, viu? Nota 10. Agora esse negócio de internacional tá longe, viu? Minha amiga Dona Moça aqui falando comigo também, coração de Maria.
2: Bom dia, meu amigo Renato Dantas, que Deus te abençoe, que proteja e te guarde. Bom dia, José Luiz, Deus te abençoe, que proteja e te guarde. Hoje, amanhã e sempre.
0: Tá com moral, viu, José Luiz? Tá vendo aí, meu colega? Aí, tá com moral também, viu? Aí, ó, daqui a pouco ele vai estar comandando aqui de 9 até meio-dia o Manhã Total, né? Comandando de forma muito bacana, dentro da forma dele de se comunicar com muita retidão, com muita doçura e com muita amizade, né? Pois é, de 9 a meio-dia, rapaz. Que bacana, mas que bacana mesmo, né? Deixa eu ver aqui, tem mais gente falando comigo. Então, pronto, vou agora para a sessão da rapaziada aqui que nos ouve. Um abraço para Nestor do Baldez, dizendo assim, bom dia, meu irmão, Deus seja contigo. Obrigado, Nestor do Baldez, brigadão mesmo, né? Deixa eu ver aqui também, Celso Santana dizendo assim, bom dia com Jesus, meu irmão. É, consideração a gente vê é nas atitudes e não em palavras. Falou, velho, é isso mesmo, é na ação. Né? Quem tem mais palavras, quem tem mais conversa fiada é político. e tome no povo. É, tá, brinque, viu? É, obrigado, meu querido, pela sua participação e colaboração. Deixa eu ver aqui também, rapaz. É, deixa eu voltar aqui. É que eu vou apertando e abrindo, né? É, João Bacelar, deixa eu ver, rapaz. É, coração de Maria. Ele está falando aqui, né? Deixa eu ver aqui o que é que ele quer.
3: Bom dia, Renato, família educadora, que Deus abençoe nosso dia. É, meu alô vai para Dona Leia Dunga no Carrapato, Renato. É, seu Antônio Xavier no Mendes, Dona Moça Binha no Neto, Dona Paulina do Beiju, Margot do Seco, e para todos os seus ouvintes, Renato. Valeu, Renato, forte abraço, tudo de bom.
0: Obrigado, meu querido. Você falou da Fazenda Carrapato, Fazenda Mendes, Fazenda Neto, Água Boa, e por aí vai. Esse povo mora por aí todo, viu, que eu sei, tá? São ouvintes assíduos. Deixa eu ver aqui, rapaz. Olha aqui um amigo falando. Renato é Danilo, pronto. O jogador que está no Botafogo, se for jogando no Palmeiras, foi para o exterior, para o time da Inglaterra, voltou e os pais, tem Salvador e tudo mais, mas tem a voz aqui na Fazenda Paciência, onde minha amiga Milza mora, né? Né, querida? Pois é. tá? Deixa eu ver aqui, ó. Renato, o gringo já renovou o contrato até 2030, falando do treinador, do Ancelotti. Aí fala assim, Renato, esses caras estão tudo cheios de grana, aí os brasileiros ficam quebrando televisão e etc. por uma coisa que não vale a pena. Tá fora, tô fora disso. CBF é uma piada, isso sim, e um outro também de problemas que a Federal devia estar lá na porta todo dia. Todo dia, não é? Pois é, rapaz, é, tá bom, tá certo, tá. É da paciência, fazendo a paciência, é, tá bom. É. Agora, deixa eu dizer uma coisa a você, que comentou aqui uma coisa interessante, né? É, eu vi alguns vídeos de uns caras quebrando televisão. Agora, não sei se é verdade também não, viu, gente? Porque eu aqui mesmo tenho duas televisões velhas aqui dentro de casa, que eu vou levar até para o meu amigo Tonho, é, o Cigalo, meu amigo Galo. Aqui, ó, meu amigo Galo, que é daqui da, deixa eu ver, da Getúlio Vargas, é, ele trabalha ali em frente aqui a como é o nome, é, não, tá bom, esqueci agora, ele, da Getúlio Vargas, pronto, perto do, da Casa do Gaúcho, ele é seguindo ali direto, é, ele trabalha ali com certa televisão, a zorra toda, não é? E aí eu tenho até, se ele quiser, eu levar, pode aproveitar a peça, né? É que às vezes aproveita, né? Aqui vem com a televisão antiga, eu levo para Tonho também, e a melhor disso, tem Galo aqui, e com São Jaquipe. E aí tem cara que está lá na televisão, vem quebrar, jogar no canto, para fazer vídeo, para viralizar, né? Para ter seguimento, todo mundo, ah, kkkkk, e comentar. Aí pega a televisão, chega a televisão, joga. Será que ele pegou a televisão realmente, que custa 1.500 conto, 2.000 conto, jogou na rua e quebrou? Eu duvido e eu dó, viu, velho? Do ouvido só sai cera, comigo mesmo. É, não vá nessa não, viu, rato? Não vá nessa não, tá? Não acredite nessas histórias não, que tem muito fake aí, viu? Eu acho que uma hora dessa também eu vou pegar, no dia que o Bahia perder, vou pegar uma televisão velha daquele de cara e jogar e pisar em cima e... Aí pronto, o cara está doido, aí o Renato viralizar. Ah, me deixe, viu, rapaz? É muita onda, como se diz. vai acreditar nesse povo. Agora que eu gosto. Renato, meu querido, Deus te abençoe sempre, dê um bom dia, grande abraço. Minha amiga, ela faz parte do meu coração. Meu coração bate, ela bate junto comigo. Minha amiga mãezinha do Valdez. Nenê, se cuida, viu, Nenê? Tá bom? Ó, aproveito também Dona Mocinha, que mora aí perto, aí na Caiçara, aqui com São Jaquipe. E aí, ó, beijo no coração, viu? É, rapaz. Aí, ó, o cara tá dizendo assim, Renato, também eu não quebro nunca. Foi 1.200 conto suado. Então, a sua foi 32, né, velho? 32 polegadas, como se fala. É, suado mesmo. Eu também tenho aqui 32, prestação, um ano pagando. Mas. Ainda prometeu no Mercado Livre, aproveitei a promoção, viu, velho? Tá aqui guardadinha, tá novinha, maior cuidado. Porque vai comprar outra, dá trabalho, viu, velho? Minha amiga Gracinha também falando comigo, né? Vamos ver o que a Gracinha quer.
4: Bom dia, Renato. Jogue fora, não. Jogue aqui em minha casa, viu, Bi? Eu boto dele no meu quarto, eu fico assistindo. Jogue fora, não. Viu, amigão?
0: Tá vendo aí? Tá vendo aí? É isso aí, ó. Tá vendo, minha amiga Gracinha? Renato, olha, acho que eu tenho aqui, Gracinha, são quebradas que tá funcionando, eu tô assistindo. Aí, aquelas quebradas que você leva pro técnico, rapaz, não tem mais jeito não. Se for consertar, fica muito mais caro do que outro, é prejuízo. E aí você manda andar, não é não? Mas fique tranquilo. Agora, quando tiver uma assim, eu mando para você, certo? Oh, que bacana, viu? Aqui, ó, Cristina está dizendo que Dona Maria está dizendo assim, ó, mãe está aqui gostando da sua risada, Renato. Oh, que bom, Dona Maria, que Deus esteja sempre dentro do seu coração. Eu sei que está essa mulher que tem uma luz, rapaz, tem uma luz fantástica de vida, sabe? Eu tenho o maior carinho por você, Dona Maria, sério. Embora eu não te veja, só a gente fala pelo rádio, é questão de tempo mesmo, minha vida cada dia foi ficando mais cerceada, questão de tempo, né? Estou praticamente, sabe, afogado pelo tempo. É, mas, se Deus quiser, um dia ainda, Deus vai me dar tempo de eu ir aí no Cedro, ver a senhora, ver Roxinha, ver essa turma toda do Cedro. Aqui, Costão de Aquipe, é um povoado, certo? Pessoas todas que me ouvem, né? É tão bom, né? Quando a gente vai visitar, tomar um café, e ter um abraço, tem um carinho, é uma coisa pura, gente, sem interesse, sem nada, só alegria. Tá? Mas a alegria bacana mesmo, que sai de dentro do coração, é fantástico, viu? Mas Deus vai me dar esse tempo. Como a dona moça também, que eu fiquei de vê-la, até hoje não pude ir, na Caiçara, tanta gente. Inclusive eu peço a vocês desculpas, peço até perdão, porque a vida imprime determinadas situações que a gente perde às vezes o controle, porque ou você toca ou o barco afunda, aí que é o problema, né? E aí você tem que tocar. E a MCC, eu podia estar trabalhando aqui, como eu faço de manhã, teria tempo de trabalhar a meio-dia em outra estação, em outro, até outro município, à noite, mas não posso, porque eu tenho umas obrigações, umas missões que Deus me deu e que eu tenho que fazer, sabe? Tenho que fazer porque... Eu não vou fazer outro comentário, não, porque... senão seria muito complicado, tá? Mas deixa quieto. Viu, querida? Obrigado, viu, dona Maria? Deus te abençoe, viu? Deus te abençoe mesmo, tá bom? Que bom, rapaz. Que bom, mas que bom mesmo. Vou passando o dedo aqui, ó. Rosinha! Olha, Rosinha, não, eu falei, Rochinha está aqui, ó. 7h53, ela mandou um áudio para mim, eu estou vendo agora. Deixa eu ver aqui, ó.
5: Bom dia, Renato. Eu estou abençoada por Deus para você e sua família, nós todos. Cadê a Demaro Reis? Tinha a planta dele, viu? Quer mandar um alô para a Puxinha, para a esposa Landa, o Pedro Pão, sua esposa Cláudia, Zé Carlos, professor, ensina aqui na faculdade, Renildo na Coreia. E para a dona Maria, aqui perto de mim, como eu perto dela, já não mandou aqui para o céu. Você me chama de ciumenta, ela também é ciumenta, viu? Esse contato aí é da rádio e seu também, né? Para ligação só, né? Me responde aí. Forte abraço, bom dia.
0: Ah, você ligou para o meu celular pessoal, minha querida, que virou público, de pessoal, P de público. Não tem a questão de polícia agora político, não combinam? É um com o outro polícia e político, que a polícia está aí prendendo político sozinho, prende, solta, que está todo dia nas páginas policiais dos políticos. Pois é, aqui virou público-privado, né? Mas virou público mesmo, né? Era privado, virou público. Esse é o meu, minha querida Roxinha, tá bom? Com esse aí você fala comigo qualquer hora. Agora não me acorde não, viu? Porque eu boto no silencioso, vai tocar, você vai ficar com raiva porque eu vou estar dormindo, viu? Tá bom? Deixa eu ver aqui, rapaz. Cadê aqui? Matias Miguel, essa voz não podia deixar ficar de fora, tá? Eu estou passando aqui.
6: Bom dia, Renato Dado, Matias Miguel do Oitizeiro, hoje não voltou no tempo não, do Cibolão de Futebol Brasileiro, que está avacalhado. Dá um bom dia para todos os seus ouvintes, aqueles que eu sempre mando recado, para não tomar tempo. Bom dia.
0: Pronto, quando você fala, eu me lembro de Alisson de Evandro, viu, meu amigo? Que é uma figuraça, certo? E tem uma boa amizade com você também, tá bem? Deixa eu ver aqui, meu amigo Adeildo. Adeildo está dizendo, bom dia, meu amigo, tenha um ótimo dia. Trecho vergonhoso entre Birimbau e o São Luís. Nunca fica bom. Rapaz, o momento que mais precisa está péssimo. Ele fotografou aqui aquela entrada do Oitizeiro. Rapaz, nunca fica bom, sabe por quê? Porque é uma forma dessas empresas ganhar dinheiro. Ainda sentiu a mesma coisa. Está para o buraco, daqui a pouco, 15 dias, 8 dias, um mês, a depender da chuva, as crateras voltam novamente. Tem umas coisas também que eles fazem, essas empresas, né, que dão manutenção às rodovias, né? São várias, cada uma aí de uma área, na área federal, estadual, municipal, por aí vai. Tem lugares que tem vários buracos. Eles aí tapam, tum, tum, tum, tum. Aí, daqui a pouco, às vezes, eu passo assim, tem um, dois ali sem tapar. Eu digo, pô, tapou de junto, por que não tapou aquele outro? Isso é de sacanagem, rapaz. Aqui não há fiscalização, é todo mundo tocando a mesma música, na mesma conversa, me deu meu e tchau. E aí, outra cratera no outro dia. É assim que funciona essa zorra, certo? Aí, é um risco terrível. Além de não haver sinalização, à noite não ter iluminação, não ter sinalização, tem uma área aí que muitos carros já pararam aí no meio desse canteiro, que eu já vi até alguns. É complicado, é uma vergonha, meu amigo Adeildo Apolônio. Obrigado, esse homem profissional de alta categoria no setor comercial, de indústria, de como você melhorar, através do seu funcionário, a produção, o convívio da sua empresa. Ele é profissional nesta área. Tá bom? Tá dito? Será que eu falei certo? Talvez. Tá bom. Não? Mas deixa eu ver aqui também, tem mais gente aqui falando comigo, rapaz. Neide Carvalho, São Bento de Atalho. Renato, eu tô aqui também te ouvindo. Para não ter ciúme, Lia. Lia, que é a mulher de Balacica, na Rua do Cruzeiro, em São Bento de Atá, certo? Beijo do coração, tá? Beijo do coração para você, certo? Para minha amiga também, Marinês, aí, ó, na Portelinha, é, a Portelinha de São Bento de Atá, de que te leva o nome do ex-prefeito, o saudoso prefeito Antônio Pinto. Deixa eu ver aqui, também tem mais gente aqui falando comigo, vamos lá, rapaz. Ah, isso aqui não pode faltar, meu amigo, isso aqui, ô, oh, rapaz, aí, ó, tá aí ele.
6: Bom dia, meu amigo Renato Dantas, eu vim de 88,5. Fala, Renato. Você quer mandar um abraço para meu amigo Ozeas e meu amigo Quirino, que mora na Rua da Fonte? Um abraço. Tchau, obrigado.
0: Pois é, meu amigo Ozeas, vereador Ozeas, que mora na Rua da Fonte, é forte abraço. E também meu amigo Quirino, por sinal, afilhado do meu pai, né? É, meu pai, seu Deus, é padrinho de Quirino. Quirino, que voz da região, que tem aqui o rádio de poste e tudo mais, jornalista, radialista, escritor. Ele lançou um livro recentemente, viu? Eu quero até ver esse livro ler para poder comentar aqui no programa. Grande Quirino. Deixa eu ver aqui também, rapaz, vamos que vamos. Quem é que está aqui também? Carlinhos, ó, oh, apareceu a Margarida, tinha sumido. Meu amigo Carlinhos da Volta. Forte abraço, Carlinhos da Volta. Ele mandou aqui, ó, é um inteligência artificial, esse menino de Portugal, Cristiano Ronaldo, dirigindo um carro, junto com aquele jogador da Croácia, que eu não lembro o nome dele, os dois indo embora, né? Carlinhos, eu tenho o maior carinho por você, dá um abraço à sua esposa, dona Noêmia. Como é que tá sua netinha, tá boa? Tá? E sua família, seu filho e tudo mais. Forte abraço, ele que mora aqui na Rua da Mundial, né? Deixa eu ver aqui também, aqui, ó. Renato, qual foi o número do... Foi 84, minha querida. Tonha Praxedes, né? Nossa ouvinte, né? Todo dia ela quer saber o número. Aí ela ouve e depois quer saber o número, qual foi. Tá dito aí, foi o número 84, tá bem? Tadeu Feira Santana também nos ouvindo, né? Forte abraço, mas forte abraço mesmo. Josafá Pedreiro também ligado conosco. Forte abraço, viu, meu querido? Neide Amparo, obrigado aí pela sua mensagem que você mandou. Neide do Amparo, essa mulher maravilhosa, tá bom? Também um abraço pro seu marido. Tem um pedido invocado que eu me esqueço agora, tá? Um alô também para Dodô, daí do bar. Sempre ligado conosco, aqui todos os dias. Brigadão mesmo. Jorge Luiz Pagodinho também ligado conosco. Deixa eu ver, Armando Xavier. Silvia aqui da Caiçara também ligada com a gente. Que bom, rapaz. Isso é bom demais. Não é? Mas vamos para a notícia, né? Vamos para a notícia, porque tem notícia aqui agora. Deixa eu ver aqui, são 8h32. Eu vou tomar uma água. Quando eu voltar, eu vou disparar aqui, ó, a metralhadora das notícias, tá bom? Vai ser uma atrás da outra. Eu volto, viu?
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4: Fala, Renato.
5: Oh, meu Deus do céu, esse povo não me deixa em paz, viu, velho? Eu fico vendo cada coisa aqui, interessante, né? Tô mandando eu dizer aqui, ó, Renato, fala aí que você é o dono da RD Transporte que roda pro interior da Bahia. Rapaz, a RD já foi tão boa, rapaz, já me salvou tanto. Quando eu precisava, fui trabalhando no capital interior, interior capital, e via, quando existia transporte interestadual, intermunicipal, que depois da Covid acabou, né? Não existe mais. Existe um fantasma de transporte público intermunicipal na Bahia, né? Porque serve ao público, né? Que nada, acabou. Hoje você fica 2 horas esperando passar um buzu na 324 e não passa. E quando passa, muitas vezes já vem cheio da casa do Bererel. Mas não é Bererel, não é Bererel daqui não, né? Lá do sertão, não é? Então tá aí, viu, gente? Aí, ó, Fernando, você já dar aí me dando bom dia. Mas deixa eu fazer aqui uma notícia que me chama a atenção, porque as pessoas precisam terem cuidado em áreas de eletricidade e água. É, meu amigo Vadinho sabe o que é isso, que ele é um grande eletricista de marca maior a nível industrial. Não é? Sabe tudo de eletricidade. Aí, a mulher morre após sofrer choque elétrico ao tocar em tomada com o corpo molhado aqui no município de Senhor do Bonfim, aqui na Bahia, né? Uma mulher de 33 anos morreu após sofrer descarga elétrica quando tocou em uma tomada com o corpo molhado. O fato ocorreu ontem, foi ontem que ocorreu lá em Senhor do Bonfim. E, segundo informações, ela foi identificada como Camila da Silva Miranda. E as informações iniciais relatam que a mulher lavava, estendia a roupa no momento, estava lavando, cedendo roupa, né? E que sofreu choque elétrico. Familiares disseram que Camila recebeu os primeiros socorros de uma médica da cidade, em seguida foi atendida por a equipe do SAMU. E, apesar de todas as tentativas, ela não resistiu e morreu no local, gente. A mulher deixou uma filha de 3 anos de idade, isso é terrível, certo? Que vai e é que fica, né? Onde passou por necrópsia. Está aí a situação, eu falo isso para tenham cuidado, pelo amor de Deus. Tenham cuidado aí, ó, mais uma vítima, né? Na questão de choque, né? Isso é muito complicado. Olha aí a situação, morador de Coração de Maria espancado até a morte. Esse fato aconteceu em Feira de Santana. Notícia aqui, deixa eu ver, rapaz, do Fala Genefax. Uma discussão terminou de forma violenta e resultou na morte de um idoso de 64 anos de idade. Isso aconteceu no centro de abastecimento de Feira de Santana. Esse crime aconteceu no setor de açougue do entreposto comercial. Tem a foto dele aqui, do cidadão, né? A vítima foi identificada como José Antônio Gomes da Silva, conhecido pelo apelido de Pete, natural de Coração de Maria. Ele tinha residência no Moraes, ou seja, Moraes, que eu conheço é a Fazenda Moraes. E também mantinha um quarto nas imediações do centro de abastecimento em Feira de Santana, onde trabalhava vendendo abacaxi. Abacaxi também é uma riqueza do município de Coração de Maria. Coração de Maria já foi o maior exportador de abacaxi para esse Brasil afora, gente. Fique sabendo disso, tá? Verdade, e provo. José Antônio já foi, hoje em dia, né, planta. José Antônio foi encontrado sem vida na área do açougue com sinais de agressão, principalmente na região da cabeça, principalmente na nuca. Não há indício de disparo de arma de fogo no local, conforme informações divulgadas sobre o caso. Meu Deus. Testemunhas relataram que, no momento antes da morte, a vítima teria discutido com um homem na área de verduras no centro de abastecimento. Durante o desentendimento, os dois teriam trocado ameaças. Segundo também outros relatos, José Antônio teria dito que mataria suspeito, que respondeu, antes de você me matar, eu lhe mato. Segundo a população, um relato da população. Após a discussão, a vítima seguiu para a área do açougue, nas proximidades de um bar, onde foi agredida e morreu no local. Familiares informaram que José Antônio era uma pessoa trabalhadora e pai de um casal de filhos. Eles relataram ainda que quando consumia bebida alcoólica, a vítima, no caso, o José Antônio, costumava conversar de forma insistente. situação que pode ter contribuído para desentendimento ocorrido antes do crime, né? É complicado, viu, gente? E o corpo de José Antônio foi sepultado na tarde de ontem no cemitério municipal de Coração de Maria, acompanhado por familiares e amigos e tudo mais. E lamentando, né, a morte de Pete. Gente, está tão complicado ser humano, rapaz, que você ouça tudo, se puder, ouça e saia do local. Não fique, não, saia. Mesmo você tendo razão, deixa para lá. Deixa para lá, porque não vai resolver discutir, bater boca, ou agredir, ou sair na porrada. Ou... Não adianta. Sabe, o melhor é sair de lado, de costas não, que o cara pode meter a zorra pelas suas costas, de ladinho, um olho atrás, outro na frente, e se picar e seguir a vida. Porque não vale a pena não. Tá? Aí, ó, Renato, manda um abraço para minha amiga Lene, é de Pedrinho, né? Deixa eu ver aqui, rapaz. Abre esse negócio, rapaz, pelo amor de Deus. Tá bom. Pois é, cadê? Aqui, ó. Cadê Vone? Cadê você? Minha amiga Vone, mãe de Yasmin, filha Tereza Preta aqui do tabuleiro, diz assim: manda um abraço para minha amiga Lene de Pedrinho e minha mãe. Já mandei. Fala de você, eu falo, mas Tereza Preta, eu gosto de falar seu nome, Tereza Preta. É do tabuleiro, tá bom? É, rapaz. Deixa eu ver aqui aí, ó. Aí, ó, cai no baldeio suspeito de matar homem durante briga em Conceição do Jacuípe. É, mandaram para mim aqui agora, gente. Deixa eu ver aqui. Ah, tá bom. Deixa eu abrir essa notícia, né? Porque daqui a pouco acaba o programa, viu? Hoje acaba 8h50. Eu tenho 6 minutos para procurar aqui essa notícia, né? Aí, ó, o Ailton do Mostra, está dizendo assim: manda um alô para os torcedores covardes da Argentina. Aí tu tá retado, é aí. Que a Argentina ganhou, foi. Fazer o quê? Se não vacilar, não, vai ser campeão, viu? Ah, tá bom, viu? É, tá certo, tá? Uhum. Deixa eu ver aqui, rapaz. Deixa eu ver essa notícia que chegou aqui agora, viu? Pois é. Aí, ó. Tá, vamos ver essa história aqui? A Polícia Civil da Bahia prendeu, na tarde de ontem, um homem identificado pelas iniciais de LCN, apontado como autor do homicídio qualificado que vitimou Tylon Brito Silva. No dia 21 de junho, a prisão aconteceu no bairro do Baldez, na residência do investigado. Durante a operação da Delegacia Territorial de Conceição do Jacuípe, com apoio da GAT Recôncavo e também da Guarda Municipal. Deixa eu ver aqui, contra o suspeito, havia um mandado de prisão temporária e um mandado de busca e apreensão, expedido pela Vara Crime da Comarca de Conceição do Jacuípe. O homicídio ocorreu por volta das 20 horas e 30 minutos, naquela época, se lembra, né, no São João, que virou notícia nacional, por sinal, virou notícia nacional esse crime, esse assassinato aqui no período do São João. Eu vi em rede nacional essa notícia, que aconteceu aqui na Getúlio Vargas, quando esse elemento, segundo informações da polícia, né, de iniciais LCN, pegou uma pistola e disparou vários tiros, né, contra o jovem Taylor, de 24 anos de idade. Esse caso, inclusive, gerou grande repercussão no Brasil todo, né? A vítima participava de uma briga generalizada quando um homem armado efetuou vários disparos, atingindo fatalmente o Taylor Brito Silva. Inclusive, esse crime foi filmado de celular e rodou o país todo, né? Então, está aí. Parabéns. Aí, ó, trabalhou, eu dou parabéns, certo? Parabéns à Polícia Civil de Conceição do Jacuípe, que apreendeu esse suspeito, né, de ter cometido esse crime contra o Taylor, como também o apoio da GAT Recôncavo e também da Guarda Municipal do município, tá bom? Tá certo? É porque aí já, vamos lá, né, agora é a hora da justiça trabalhar, né? O inquérito está aí, constituído pela delegacia, e agora vai para a mão da justiça, né? A justiça agora que tem que trabalhar, que se vire, né, como a gente sempre fala. Valeu, Vadinho, pelo toque. Não é isso? Vadinho é um grande produtor do programa, é repórter também, a zorra toda. É, faz parte. Romilda do Amparo falando aqui, viu? Vamos ver o que é que Romilda quer.
2: Bom dia, Renato Dantas. Que Deus te abençoe e dê um bom dia, meu querido. O povo do Amparo quer fechar a rua, quer fechar. Que tá, fizeram uma tapiação, mas só que o povo não quer concordar com isso, não. Acho que é o asfalto.
5: Olha aí, ela está dizendo que o povo do Amparo, minha amiga Romilda, né, Romilda, minha querida? Pois é, mandou até uma publicação aqui, ó, manifestação dia 8 do 7, às 8 horas, na frente da Escola Municipal do Amparo, chega de abandono pela Prefeitura de Birimbau, está estrada intrafegável, sem iluminação e lixo acumulado, vamos nos unir, cobrar a nossa melhoria, manifestação, tal, tal. E ela está dizendo que o povo está querendo fechar aí a estrada, né? Embora, né? Tá bom, tá. Deixa quieto. Entendeu? Ô, Deus do céu, rapaz. Ô, Deus do céu. Napoleão Conceição, não, é... Santo Amaro. Aqui em Santo Amaro, me dizendo, Deus te abençoe. Aqui no... Deixa eu ver, rapaz. Oliveira dos Campinhos. Isto. Mas deixa eu ver aqui, rapidamente, que tem um cidadão da Nova Conquista falando comigo. E eu quero colocar esse áudio, né? Que é eu vim de novo que está mostrando aqui. Cadê, rapaz? É, cadê a Educadora FM também? Pronto, chego lá. Aqui, ó. Tem 3 minutos. Vai um áudio aqui agora.
2: Pois é. Bom dia, Renato Dantas, da paz do Senhor. Aqui é a Adriana que está falando. Um abraço para todos. Teodoro Sampaio. Minha família Conceição de Jacuípe. Um bom dia para todos.
5: Aí, Adriana, Teodoro Sampaio, Conceição de Jacuípe. Um dia para todos, né? Deixa eu ver aqui também, rapaz. Ana Pereira falando aqui.
6: Renato, bom dia. Você tem uma voz maravilhosa, viu? Você tem uma voz maravilhosa. Muito especial sua voz, assim. Quem escuta seu programa, passa o dia todo feliz.
5: Ô, querida, beijo no coração, obrigado. Você é uma pessoa generosa. Você está sendo muito generosa comigo, minha querida. Deus te abençoe. Deixa eu ver esse camarada aqui também, de Nova Conquista, né? Bog de Nova Conquista.
7: Bom dia, Renato.
5: Não, peraí. Aqui não é não, aqui é outra pessoa. Bog é aqui, deixa eu ver aqui, cadê? É esse aqui, será? É? Vamos ver.
8: Bom dia, Renato. Aqui é Bob de Nova Conquista. Tô ligadinho aí na Educadora. Queria mandar um alô aí pra minha amiga aí, que é meu amigo Vicente, do Picado.
5: Pronto, aí, ó. Bob de Nova Conquista, manda um alô aí pro pessoal do Picado. São 8h50. Tem um bocado de áudio aqui, viu, gente? Que eu não tenho condição de botar agora, que o programa acabou. Mas amanhã eu coloco no ar, tá bom? Vocês que estão esperando aí seu alô, seu áudio, tudo mais, está tudo aqui guardadinho, amanhã vai para o ar, tá certo? Gente, eu quero agradecer essa dinâmica do programa, o programa hoje foi muito bacana, e foi as pessoas, né, transitando, se falando, querendo se ver, dando seu alô, certo? Outros cobrando aos setores públicos respostas e tudo mais, serviços. Então aí, ó, só quero dizer uma coisa a vocês, mas muito obrigado mesmo, muito obrigado. Será que dá tempo de botar

0: de ser Jesus.
1: Obrigado, meu Jesus, mas obrigado mesmo, desejando a todos vocês que me ouviram, que estão aqui ligados conosco, que vai continuar aqui com José Luiz até o meio-dia, dizer assim, mas muito obrigado, gratidão, gratidão, amor e respeito sempre. Bom dia.
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9: 9 horas.

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4: Isso é mais um sucesso do Natanzinho.

0: qual?
1: É a qual, Sandra?
0: É essa mesmo.
2: Bom dia.

0: Evangelho do dia, Mateus 10, 1 ao 7. Proclamação do Evangelho de Jesus Cristo segundo Mateus. Naquele tempo, Jesus chamou os 12 discípulos e disse-lhes: poder para expulsarem os espíritos maus e para curarem todo tipo de doença e enfermidade. Estes são os nomes dos 12 apóstolos. Primeiro, Simão chamado Pedro e André seu irmão, Tiago filho de Zebedeu e seu irmão João, Felipe e Bartolomeu, Tomé e Mateus, o cobrador de impostos, Tiago filho de Alfeu e Tadeu Simão, o Zelote e Judas Iscariotes, que foi o traidor de Jesus. Jesus enviou esses 12 com as seguintes recomendações: não deveis ir aonde moram os pagãos, nem entrar nas cidades dos samaritanos. Ide antes as ovelhas perdidas da casa de Israel. Em vosso caminho anunciai o reino dos céus está próximo. Palavra da salvação. Glória a vós, Senhor.
1: Solicito a diretora que faça a leitura da sessão anterior.
2: Bom dia a todos. Dispensa da ata, número de vereadores. Aprovado a ata, apreciação. Ata aprovada.
1: Solicito a diretora parlamentar que faça a leitura da correspondência recebida.
3: Para hoje temos aqui indicação número 28. Solicitar que seja instalado suportes de montagem para iluminação pública, braços de luz, no bairro da Gameleira. Do vereador Adnilson. Professor Dene. Projeto de lei número 8, que tramita nessa casa com a numeração 14, dispõe sobre reajuste salarial dos servidores públicos efetivos do Poder Executivo do município de Conceição do Jacuípe e adota outras providências. O projeto é do Poder Executivo. Acabou.
1: Começando o grande expediente, com a palavra a vereadora Simone. Vereadora Simone, um momento só.
4: Bom dia a todos. Precisamos de um minuto de silêncio para o falecimento de Moisés dos Santos Mendonça, Genro de Ubebe, e Maria José Barreto, a mãe de Nem Casais.

0: Pronto, vereador Simone.
1: Ah, acho que abriu errado. Bom dia. Bom dia. É baixinho assim mesmo? É, né? Bom dia a todos. Agradecer ao nosso Deus por mais, por essa oportunidade de estar aqui mais uma vez. Cumprimento aos meus colegas vereadores, em nome do presidente Carlos Augusto. Cumprimento a todos aqui presentes, em nome da minha colega de bancada e amiga Juliane Vieira. Quero aqui chamar a atenção para algumas situações que aconteceram aqui, na nossa cidade durante a semana, né? Estive ontem lá na Vila Esperança, né? E as pessoas. Estive conversando, evangelizando, né? Claro, mas aí a gente nunca perde a oportunidade, né, de fazer o nosso trabalho, de ouvir o povo, que isso é importante para o nosso mandato e principalmente para o povo, né? Em ajudar o povo de alguma forma. E aí as pessoas estavam perguntando pela creche da Vila Esperança, né? E mais uma vez a gente torna a pedir, né, um esclarecimento, uma posição, porque a creche ela foi inaugurada, mas até hoje não, nada foi feito. A creche está lá bonita, toda organizada, mas até hoje as famílias estão esperando e as famílias ficam na expectativa, né, que a creche ela venha funcionar, né? E a população ela merece uma resposta de quando irá acontecer esse funcionamento dessa creche lá na Vila Esperança. Com tantas escolas, né, que a gente vê aí abandonadas, sem o um, um, sem estrutura, né, para estar recebendo os nossos alunos. Fugi um pouco aqui da mente, mas vou voltar aqui. E essa escola lá na Vila Esperança, né, a escola toda equipada, toda organizada, com tudo certinho, mas que infelizmente está lá da mesma forma que inaugurou, está lá parada. A Vila Esperança ela está abandonada, cheia de mato, né, precisando de uma atenção especial. Eu acredito que outros vereadores também já falou aqui, certo? Sobre a situação lá da Vila Esperança. Então, eu peço uma atenção aí e peço um posicionamento, né, do poder executivo aí, da gestão, né, que aí se encontra. Vi que entrou uma indicação, né, do vereador sobre os braços lá da gameleira. Eu acredito que Rafael também já fez uma indicação sobre os braços lá da gameleira também. E toda sessão, a maioria da sessão, a gente sabe, a maioria dos vereadores, tanto de situação como de oposição, clama e pede, né, por um socorro pela gameleira. Não só pela gameleira, eu vi que lá no Amparo, estive ontem lá no Amparo também, vi que já foi feito o trabalho lá de tanto de iluminação como de passar, né, a patroa, a máquina. Então, lá na gameleira ainda continua da mesma forma, continua tudo escuro. E os vereadores perguntam, e aí, Simone, já resolveu a situação? Não, não resolveu ainda não, ainda está lá da mesma forma, certo? Claro que a gente pede, né, que venha acontecer alguma coisa, que venha desde o ano passado, que a gente chega aqui, que a gente cobra iluminação, que a gente cobra capina, que a gente cobra lixo e tudo mais. E a cidade, ela continua aí, né, precisando de todo o suporte, né? Então, vamos continuar lutando, vamos continuar cobrando, certo? E vamos continuar em busca de melhorias para a nossa cidade. O que tiver ao nosso alcance, pode ter certeza que, dentro das nossas condições, a gente vai estar fazendo para melhoria da nossa cidade. Quero também aqui aproveitar, né, o ensejo falando de evangelização, como eu citei aqui logo no comecinho da minha fala. Quero aproveitar este momento para registrar aqui o aniversário da minha igreja, né? Da Igreja Universal, fazendo mais um ano, 49 anos. Igreja essa que tem um significado muito especial, muito importante para a minha vida. Não só a minha vida, mas a vida de muitas pessoas também, né? Que vem fazendo. Para muitas pessoas é só um templo, né? Passa lá na frente, vê só um templo. Mas para mim, para as milhares de pessoas, é um lugar onde vidas são reconstruídas. Eu digo isso porque a minha vida, ela foi reconstruída, né, através do trabalho da Igreja Universal, né? É como eu já citei aqui em outros momentos, já tive por um caminho que não ia me levar, né, a um caminho bom. Então, graças a Deus, através do trabalho de evangelização, do trabalho social, né, enfrentamento de vícios, de depressão, conflitos familiares, não só eu, como eu citei aqui, mas muitas outras pessoas, né, e por meio da fé, da palavra de Deus, né, e do trabalho realizado pelos obreiros, pelos grupos, né, que é muito importante. Hoje eu faço parte de um grupo chamado EBI, né, que é a Escola Bíblica Infantil. Trabalho este que vem, a palavra de Deus, ela fala, né? Ensina o caminho às crianças, e quando forem mais velhos, eles vão se lembrar desse caminho. Então, quando a gente aproveita uma criança, ainda com a cabeça fresca, para mostrar esse caminho, um caminho de Deus, né? Um caminho que ela pode levar ela para fazer, a fazer. Né, coisas que venha acrescentar na vida dela. Eu acredito que essa criança, quando ela é mais velha, ela vai seguir esse caminho. E hoje, graças a Deus, eu faço parte da EBI, da Escola Bíblica Infantil. Nós também temos o FTU, que cuida dos adolescentes, temos Força Jovem, né, que cuida dos jovens da nossa igreja, temos a evangelização, que faz o trabalho do Anjo da Madrugada, que vai nos bairros, que doa alimentos, unissocial, entre outros projetos da evangelização, né? Temos o grupo da Depressão Tem Cura, né? Que é as pessoas que elas estão capacitadas a cuidar dessas pessoas. Então, você que está passando por algum tipo de alguma situação referente a isso, procure a Igreja Universal, vá lá, ou procure uma das igrejas, né? A gente tem certeza que lá tem pessoas capacitadas, né, pessoas de Deus, que vai lhe orientar, que vai lhe dar uma palavra, e que você vai, assim como eu consegui sair da situação em que eu me encontrava, de depressão, do caminho do erro, dos vícios, assim como eu encontrei um novo caminho, e hoje eu estou aqui, não por estar como vereadora, mas é importante também, mas o mais importante para mim não é isso. O mais importante hoje para mim é a salvação, é a família que hoje, graças a Deus, ele me proporcionou, né? E isso é importante. Então, quero que Deus abençoe essa igreja, que Deus abençoe todos os grupos, que Deus abençoe a todos os membros. O grupo Caleb, que essa semana eu ainda postei uma foto com elas, a gente fazendo ginástica. Né? A gente chegou na igreja, aí a senhorinha, vem a Simone fazer ginástica com a gente, isso é muito gratificante, ver senhorinhas que poderiam estar em casa, né, passando, achando que a vida acabou, mas não, elas estão ali, lutando por sua família, lutando pelas suas vidas, e que tem uma vida ainda toda inteira pela frente, não é isso? Então, desde já, eu agradeço à Igreja Universal, agradeço ao Bispo Macedo, agradeço a todos os pastores da Igreja Universal, e que Deus abençoe a cada um. Quero mandar aqui um alô especial para todo o povo aí da nossa cidade, para a dona Nieta, lá da Gameleira, que é a mãe de Idel. Quero mandar um alô especial para a dona Neide de Motinha, que ela falou: ó, a mãe vai voltar aqui lhe ouvindo, viu? Através da Educadora FM, né? Deus abençoe a cada um do povo da nossa cidade. Até semana que vem. E essa é a minha fala de hoje. Um abraço.
0: Vereador Simone citou, né, dona, a mãe da ex-vereadora Adel, hoje também, né, uma data marcante para Adel, fazendo aniversário hoje, aniversariante, parabéns, Adel, né, muitos anos de vida, saúde, Paz. Hoje também é dia do padeiro, né, Samuel? Acho que é dia do padeiro também, né? É coisa boa. Com a palavra, o vereador Deni.
2: Bom dia a todos, saudar a todos os vereadores em nome do nosso presidente, Carlos Augusto, Popular Borrego, saudar toda a imprensa presente, Jacuípe Notícias, JS Publicidade, Educador FM, Bereu News, Maguila Sam, com a Mix Bahia FM, Jutão Araújo, com Bahia Política e todos aqueles que nos ajudam a levar nossas vozes, nossas imagens até as pessoas. Saudar você que chega agora pela live, saudar vocês que estão aqui presentes. Mandar um forte abraço para Zelinho, né? Espero poder ter essa oportunidade de bater um papo com o senhor pessoalmente. Sempre meu pai tem transmitido para mim, o senhor tem escutado as sessões, avaliado, né, nossos mandatos, em especial o meu. Então fica aqui meu forte abraço. Forte abraço para a Geriza, Edu Guedes, para nosso professor Léo Sapo, ele que formou tantos jovens no meio do futebol. Parabenizar de forma especial seu Denerval, né, do Grupo Ação e Vida, ele que fez aniversário no domingo. Não tive condições de vê-lo no domingo pela correria, mas mandei os meus abraços, meu abraço. E novamente aqui, ele que está sempre conosco nas quartas-feiras. Ele e sua esposa, Dona Marlene, não pôde estar conosco hoje, por estar em Salvador, né, fazendo alguns procedimentos médicos. Mas fica aqui o meu forte abraço, Lipe, que entrou na live aí agora, que tem desempenhado um belíssimo trabalho, na Secretaria de Saúde. Meu irmão, parabéns, Deus abençoe. Tamo junto. Venho aqui novamente falar sobre a situação, né, que as pessoas têm recorrentemente falado comigo do carro Limpa-Foz. Né? Então, já mandei ofício para as secretarias responsáveis e fico aguardando e acredito muito que agora, nesse segundo semestre, as coisas vão caminhar cada vez melhor. Se no primeiro semestre nós tivemos algumas dificuldades, eu acredito e espero que nós vamos ter algumas coisas que vão se encaixar, né? A troca de lâmpada já tem acontecido, graças a Deus. E eu acredito muito que agora, nesse segundo semestre, o Limpa-Foz deve funcionar. É um pedido, acho que de todos os vereadores, a população tem pedido isso bastante, e acredito que com carinho, com delicadeza que a prefeita de Ojeda tem, ela deve sim atender esse pedido. Né? Não tem sido fácil para ela por conta do hospital, mas concluindo as obras do hospital, sei que muita coisa que não tem caminhado vai começar a caminhar. Quero parabenizar, né, todos os colaboradores do Tecinho com as crianças. No último sábado pude estar com as crianças e com os colaboradores no Arraiá do Tecinho, que acontece sempre anualmente ali na rua Dom Edson Santana de Oliveira, conhecido como Rua da Casa de Minha Mãe. Então, Dona Beth, parabéns por esse trabalho de quase 10 anos com essas crianças. Algumas crianças, graças a Deus, já cresceram e hoje estão na faculdade, já estão trabalhando, e a senhora desempenha um papel fundamental na vida da nossa comunidade, cuidando dessas crianças. No dia 5, nós tivemos a grande oportunidade de uma grande peneira com o scout do Botafogo, Rubem Júnior, ele que é olheiro, né, vamos assim dizer, no dito popular que nós conhecemos, e Júnior Santos nos proporcionou, junto com toda a comunidade, com todos aqueles que trabalham com esse projeto, com a Aspag, né, nos proporcionou esse momento. Momento singular, nós tivemos mais de 100 crianças ali jogando futebol, apresentando o que eles têm de melhor para o Rubens. O Rubens muito atento a cada um. Graças a Deus, nós temos meninos que são fora de série no futebol, outros que estão chegando. Então foi um momento muito especial para a nossa comunidade. Mas algo que me marcou, e eu quero aproveitar a força do rádio, a força dessa câmara, para falar com os pais, principalmente dos nossos garotos, que a importância, né, do cuidado e de escutar o que os scouts, que os professores falam. O Rubens, Pio, me falou uma coisa que eu achei muito interessante lá no, na peneira, que muitas vezes eles não levam os meninos porque quem está na torcida fica ali gritando, xingando, né? Então, quando ele percebe que aquele menino faz parte daquela família, eles acabam deixando de levar as crianças para evitar um futuro transtorno no clube. Então, eu aproveitei esse momento, porque eu sei que chega nas casas, que a gente precisa ter nesse momento de peneira, nesse momento de... Os pais, eu queria que os pais pudessem o quê? Filmar seus meninos. Estivesse ali filmando os meninos, né? Foi um momento muito importante, mas eu estou aproveitando. Alan chegou aí na live também, Alan teve lá escutando. Então, assim, são pontos que a gente vai conversar de forma interna, mas eu estou trazendo para todos, porque não tem só as PAG em Construção de Jacuípe. Existem várias escolinhas que estão tentando o tempo inteiro levar os meninos à frente, levar para o Bahia, para o Vitória, seja para o Botafogo, enfim, para qualquer clube. Então, a gente tem que ajustar essas coisas para que os nossos atletas eles não sofram, muitas vezes, por a vontade que é muito grande da nossa parte em achar que está ajudando e, muitas vezes, a gente não está colaborando. Mas, assim, foi um momento de muita alegria, muita felicidade. Estreitamos os laços com o Botafogo. Acredito que, muito em breve, nós vamos estar levando alguns garotos lá para o Rio para estar fazendo um teste mais profundo lá. Temos um projeto que eu não vou divulgar aqui agora, mas vai ser muito bacana para toda a Construção de Jacuípe, para todos os nossos jovens e voltados ao futebol. Então fica aqui o meu alerta e minha gratidão a toda a comunidade da tribo que colaborou. Em especial quero agradecer a Guilherme, que foi um parceiro assim, muito forte nesse período de preparação do campo. Então colou mesmo comigo. Agradecer a todos os professores, Yael, Danda, Bebe Gás, Alan, Ivo, Valnei, toda a comunidade. E os pais que confiam no nosso projeto, que confiam no nosso trabalho. Não é fácil hoje você deixar seu filho na mão das pessoas, porque o mundo não está fácil, mas os pais confiam no nosso projeto, no nosso trabalho, e nós temos dado esse retorno, e acredito que foi a primeira peneira no nosso campo de muitos. Fica aqui também um forte abraço à Secretaria de Saúde, que colaborou com o nosso movimento, nos cedendo a ambulância, cedendo também aí um profissional para cuidar dos nossos meninos, a Secretaria de Obras, na pessoa do secretário Arley, que colaborou conosco para que o campo fosse organizado, para que o campo fosse preparado. Então fica aqui o meu muito obrigado às duas secretarias e agradecer na pessoa da prefeita Tânia Yoshida, todos que têm colaborado para que o nosso projeto também pudesse acontecer. Nos dias 13/7 a 19/7, nós vamos ter a festa do Divino Espírito Santo nas Lajes. Estarei com vocês nesse período, lá na comunidade das Lajes, sempre à noite. Hoje nós temos reunião de oração no Baldez, o grupo de oração Nova Aliança. Então você é convidada a estar nesse momento de oração. E no dia 10/7, nós vamos ter a formação paroquial. É um momento onde toda a igreja se reúne para buscar um pouco mais de Deus, para se formar, conhecer um pouco mais da palavra e também dos ensinamentos da Santa Mãe Igreja, que caminha nessa terra há mais de 2000 anos, cuidando das pessoas, a partir das 19 horas, na Igreja Matriz. Fica aqui o meu forte abraço a todos que estão escutando. Reitero o meu pedido em relação ao Limpa Fosse, porque é uma necessidade latente e as pessoas têm me cobrado. Entrei em contato também com a Secretaria de Educação. Os estudantes têm me procurado acerca, né, do segundo semestre, quando vai começar o cadastro e recadastro. Já entrei em contato, conversei hoje com o Júnior. Júnior me falou que já tem a data marcada, só estou aguardando alguns ajustes para poder liberar a data. Então, os estudantes universitários que vão precisar do transporte, fiquem atentos às redes sociais da prefeitura, os canais oficiais, que vocês vão ser informados sobre o retorno do transporte, no caso do cadastro e recadastro, agora do segundo semestre. Tamo junto, que Deus nos abençoe e nos guarde, que o Senhor possa nos abençoar nesse segundo semestre. Muito obrigado, presidente, pela oportunidade. Fica aqui também, Simone, né, minha indicação lá para a Gameleira, que é a questão dos braços de luz, né? Eu pude perceber e fui lá dar uma olhada. Além, às vezes, de necessidade de fazer a troca de lâmpadas, aquela comunidade precisa de novos braços, porque é um espaçamento de um para o outro é muito longo. Então, acredito que a Secretaria de Obras, na pessoa de Warley, vai olhar com carinho. Eu sei que a demanda do município é muito grande e nós precisamos se unir para, junto com a prefeita, resolver aquilo que a cidade precisa. Muito obrigado e que Deus abençoe.
0: Justificar também a ausência do vereador Denilson, né? motivo de doença. Com a palavra, vereador André.
3: Eu gostaria de cumprimentar toda a mesa, a diretora dessa casa, a todos os nobres colegas vereadores hoje presentes, a todos os presentes aqui na a escuta aqui, presencialmente aqui, Geninho ali do JS Publicidade, Quirino é o grande mestre, ao meu meio conterrâneo ali, e depois eu vou fazer que nem Dona Flávia, que nem sei o nome, mas vou procurar saber, a saudosa Flávia tinha isso. A seu Milton, que está aqui presente o tempo todo, Leandro, ex-funcionário dessa casa, que se encontra presente aqui participando da nossa sessão, enfim, a toda a Conceição de Jacuípe, um abraço, a todo o povo que nos escuta, que acompanha esta casa. Agora eu gostaria de mandar também um alô especial para Rosalvinho e Rildo, são filhos de um dos ex-prefeitos da nossa cidade e que sempre lutou, ajudaram na construção da nossa cidade, sempre estiveram numa luta, como Rorró e tantos outros que sempre lutaram por Conceição de Jacuípe. Também Lula Cabeleireiro, que acompanha toda semana essa sessão. Lula, Zé de Tonhar, lá no Cedro, é um grande morador da nossa comunidade. Tereza Preta, também uma referência lá no Tabuleiro do Picado. A Juan, filho de Luciana, neto de Tatinha, está fazendo aniversário hoje e, por ser tão jovem, mas, graças a Deus, está num caminho do bem. É coroinha na Igreja Católica e faz um trabalho belíssimo. Então, assim, Juan, você é um escolhido de Deus e acredito que você está servindo de exemplo para muitos jovens da sua idade, principalmente da comunidade, a sua atuação junto a Deus. Mandar também um abraço lá para o Mercadinho de Fernanda, lá no Picadinho, e também para o Mercadinho de Tadeu, lá na Praça do Picado. Um outro abraço também vai para todo o pessoal da Super Deli, que é um pessoal, todos os funcionários, a toda a turma, todos os colaboradores da empresa Super Deli. Então, meu bom dia a todos vocês. Eu pontuei algumas questões aqui, que são, para mim, grande preocupação. Eu volto aqui à questão do limpa-fossas que o professor Dane trouxe mais uma vez. Eu reforço que eu fiz uma indicação para que a gente compre um carro limpa-fossas para o município para que possa atender. Aí eu vendo, essa semana aí, o governo federal ele distribuiu não sei quantos mil pelo Brasil todo, aquele carro odontológico. Um consultório odontológico, como é que se diz, volante, que vai nas comunidades. A nível de berimbau, eu, sinceramente, eu não vejo necessidade, porque todas as unidades, ela tem estrutura e tem o consultório odontológico. Então, assim, hoje se é muito assistido o povo da cidade com o consultório. Pelo menos tem os consultórios que não precisava de um consultório móvel aqui. Ao invés do governo fazer esse teatro político, o governo federal, que é um teatro político, ele deveria pelo menos saber dos municípios quais seriam as principais necessidades do município e destinar as coisas de acordo à necessidade do povo. Hoje a gente tem uma grande necessidade de ter um carro limpa-fossa. Por que o governo não pensa nisso? Por que ele não busca saber da própria população ou do próprio gestor o que, de fato, vai causar um impacto para ajudar a população? Ao invés de ficar pegando qualquer coisa e mandando ao Léo, sem nem saber se tem necessidade ou não, ele deveria, pelo menos, ter a decência e a humildade de consultar os municípios antes de fazer essa distribuição desenfreada. Com a palavra, a vereadora Juliane me pediu a parte.
4: Vereador, obrigado pela parte. Muito coerente sua afirmação, e eu concordo que Birimbau, o senhor na época não estava aqui, mas Borrego estava. Nós firmamos um convênio com a Embasa que o saneamento básico de Conceição do Jacuípe, através do esgoto sanitário, ficou um prazo, eu acho que de 10 anos, para já estar tudo pronto. Se a gente for pegar o plano de saneamento básico de Conceição do Jacuípe, é uma lei que a gente precisa resgatar com urgência e começar a cobrar da Embasa, porque Terra Nova, que é ali, vai ter 100% de saneamento básico. E Birimbau nem se fala em ter uma rede de esgoto, vereador. Então, são coisas que a gente foi firmando ao longo dos anos, vai se perdendo, e as batalhas estão aí, ó, que ninguém lembra. Não é só o carro limpa a fossa, concordo plenamente. Mas cabe a gente também lutar com a questão da Caixa Econômica com as casas da Vila Esperança e também a rede de saneamento básico para a construção de Jacuípe. Obrigado pela parte, vereador.
3: Eu sei, do plano, eu acompanhei, assim, em partes, por ser da saúde, a gente também foi consultado em algumas situações, mas, assim, a curto prazo, de um valor menor, que pelo menos tivesse essa preocupação, porque é muito fácil para o governo, que está lá dentro de um gabinete com ar-condicionado, na sua tranquilidade, para os governantes, e depois dizer assim, o que é que a gente vai mandar para os municípios tapear o povo? Vamos mandar isso aqui, tem isso aí, vamos mandar. Ficaram centenas e milhares de ônibus perdendo, que foi da gestão do ex-presidente Jair Messias Bolsonaro, porque tinha lá a marca do governo nos ônibus, que os ônibus se perderam nos pátios. E foi dinheiro público, não foi dinheiro do bolso de Bolsonaro, nem de presidente A, presidente B, nem de C, não. Então é uma irresponsabilidade tão grande que a gente fica cobrando aqui. A gente tem aqui no nosso município vários setores e vários locais que pertencem ao governo do Estado, que está aí penalizado. A gente tem a Estrada do Picado, que está fazendo vergonha. A gente tem a quadra do ali da Ilha Curitiba. A gente tem aquela estrada que liga ali o zero, a BR, que é tudo do governo do Estado, e a gente não vê esse espaço palhão, irresponsáveis, tomar nenhuma providência no município. E depois vem bater na nossa porta para pedir voto para continuar. Mas continuar o quê se não tem trabalho prestado no município? O município está sendo penalizado porque começou a construção do hospital e está aí parado, quer dizer, com dificuldade de conclusão, porque não teve apoio do governo estadual, não está tendo apoio do governo federal, não está tendo apoio de ninguém. Um serviço que vai ajudar. E a gente se depara com a regulação irresponsável e que a gente fica sabendo que as vagas da regulação, geralmente, a gente sabe que são guardadas para os companheiros. Fica esperando um companheiro da base aliada ligar para dizer: me consiga tal vaga aí para encaixar uma pessoa aí em tal hospital, no hospital B. Não vai dar certo nunca, gente, desse jeito. Então, as cobranças que a gente faz aqui são pertinentes a nível municipal, mas a gente também tem que buscar, pressionar e analisar esse governo que está aí, principalmente o estadual, que é o que está mais próximo da gente. Ele veio com as promessas todas e agora reformulou as promessas e não concluiu nada, gente. Não fez nada aqui. Me apresente quais foram as atuações do governo tirando essa escola aqui. Então é pouco para a gente, mediante a arrecadação, mediante o que eles lucram em cima da gente. As fazendas que compra, as mansões que compra, com o salário do governador, do deputado, que não é, um salário que não é, que o salário não dá para ter os bens que hoje eles têm, a quantidade de bens que eles têm. Isso a gente pode ter certeza. A gente está vereador aqui, a gente sabe o que a gente pena com o que a gente ganha. Que às vezes, se a gente facilitar em ajudar o povo e fazer as coisas que chegam até a gente passa até fome. A gente tem exemplo de vereadores que foram de 6, 7, 8 mandatos que praticamente não tem nada. Porque a gente sabe do que a gente ganha que não dá para atender as necessidades das demandas que chegam até a gente. E a gente vê os caras comprando casa em Miami, comprando apartamento em zona nobre de estados e outros países e coisa e tal. E a gente pergunta para onde está indo o dinheiro do povo. Então, é uma irresponsabilidade tão grande e a gente acaba pagando na sequência por tudo isso. E a gente vai estar nas portas batendo para pedir voto para eles. A gente vai estar nas portas pedindo voto, enganando algumas pessoas, porque a gente sabe que não vai acontecer praticamente nada. Não vai acontecer, porque as promessas já são longas. A gente só vive de promessa, e a gente se alimenta das promessas, e quando chega na hora, a gente não tem. Então, fica aí um apelo para que a sociedade ela acorde e busque avaliar, de fato, como as coisas acontecem e tem que acontecer. Não é só pensando em você.
0: Com a palavra, o vereador Bruno.
5: Bom dia a todos. Em nome do vereador Carlos Augusto, quero cumprimentar aqui a todos os vereadores presentes, ao povo que está aqui nessa casa, representando a população de Conceição do Jacuípe, que nos escuta através da Rádio Educadora e da Mix Bahia FM. Quero mandar um abraço, Maguila San e Juta Araújo, e dizer ao povo que foi mais uma semana de fiscalização, mais uma semana de cobrança ao poder público e de trabalho no meu social, no meu mandato. Mas eu me deparo mais uma vez com situações que eu fico triste. Eu vejo pessoas aí, às vezes, cobrar que precisa se colocar caminhão de lixo, que precisa isso, que o contrato de lixo de Birimbau é aquilo, que é... Disse-me disso. Tudo para culpar a gestão. E eu me deparo com a entrada do Picado, com a entrada da cidade, com a entrada de alguns bairros, com a 101, com a entrada da 324, cheio de entulhos, garrafas, produzidos por comércios de Conceição do Jacuípe. Aí eu quero saber, a culpa é de quem? O quê? A culpa da limpeza pública é da prefeita, que às vezes diz que atrasa isso, que faz aquilo, mas porque a sociedade em si, os grandes empresários, grandes que eu falo, os que fazem essa maldade por Conceição do Jacuípe. Porque quando você joga lixo da entrada do Picado, a entrada ao Aras, e da 324, você está sujando a sua própria cidade. Misturando lixo com entulho, com garrafas, isso causa problema para poder fazer a coleta de lixo. Como é que vão fazer uma coleta de lixo seletiva? Como que eu vou reparar entulho de lixo orgânico? Tem algumas falhas na limpeza pública, que realmente às vezes tem que estar cobrando. Mas, como já disse lá na Mundial, mas a Mundial, a questão da Mundial é a questão que está fazendo a drenagem. Existe uma tubulação lá que a drenagem, o solo não está compactado. Se passar um carro de lixo, vai travar e acontecer acidente e vai dizer que o carro está lá, porque é isso, ninguém quer saber dos incidentes. Já liguei para a empresa, vou dar parte do André. Pode falar, vereador André.
3: Vereador Bruno, estava até na minha pauta essa questão do lixo, mas aí como é muita coisa, a gente acaba tendo que passar. Eu me lembro que o Picado, a entrada do Picado já foi depósito de lixo lá pelos anos de 92 para trás, que pegava o lixo dessa cidade e jogava na entrada do Picado. E agora voltou o lixão na entrada do Picado. A maioria, você vê a quantidade de lixo que colocam ali, não é a pessoa, uma pessoa que vai levar um saco, não. Eu acho que eles juntam no carro e leva e deposita na entrada do Picado. Então, a gente já passa por diversos problemas dentro da comunidade. A gente tem a carência de várias situações na comunidade. Foi tanto que eu já cobrei da Secretaria de Obras que bote um sistema de investigação e faça até como prefeito de São Gonçalo. São Gonçalo? Que pegou o lixo e devolveu para o dono, porque ele é responsável aonde ele joga o lixo dele. Então, existe essa preocupação. O picado hoje é a entrada, o cartão postal do picado é aquele lixo ali na entrada, mas o município precisa tomar medidas drásticas para que tudo seja resolvido. E não é para ontem, não, é para hoje. E isso já veio, ó, acontecendo.
5: Tem a parte, vereador Dene.
2: Obrigado, vereador. É um problema crônico, Bruno, que tem acontecido na nossa cidade. É, de fato, infelizmente, a falta de educação por parte de uma pequena minoria, mas que acaba impactando toda a cidade e lançando a culpa na gestão. Aqui no Guedes, né, nós temos uma rua ali no Guedes que toda vez que o carro é na principal do Guedes, indo até ali para a casa do vereador Gás, né, toda vez que a empresa limpa, minutos depois, a população chega e joga ali. O dono do terreno, ele está morando o terreno porque ele não está aguentando mais viver essa situação. E eu estive ali conversando com alguns moradores, e o que os moradores me relatam, professor, infelizmente o carro passa, sim, infelizmente o carro passa, mas acaba de passar o carro do lixo e as pessoas jogam lixo naquele local. Então eu perguntei também se o carro não descia até ali, indo para a Catarina, né, que é na rua que vai para Catarina. E os moradores me informaram que, de fato, o carro desce e entra nas ruas ali da Catarina. Mas alguns moradores, eles insistem em jogar o lixo naquela esquina. Inclusive, na semana retrasada, na semana de São João, foi jogado couro de boi e um pitbull morto naquela esquina. Então, a gente precisa, de fato, cobrar a gestão quando necessário, mas nós precisamos também cobrar da população, cobrar de nós em fazer o que é correto. O lixo está rodando, o lixo está trabalhando, quero mandar parabenizar Serginho e todos os guerreiros da coleta, mas fica aqui o meu pedido para que a gente possa mudar essa realidade em relação aos resíduos sólidos do nosso município. Muito obrigado, vereador.
5: Pois é, vereador. Então, tem essa questão, já falei até com relação ao lixo da Monde lá, que alguns vizinhos estão reclamando, já sou morador, já falei, vai fazer a limpeza e espero que todo mundo coloque na sua casa, espero que agora que a drenagem vai avançar para a rua da 70 e a minha rua, que a gente possamos fazer uma manobra para não acumular de lixo, porque não vai passar caminhão aonde está tendo a drenagem. Então, vou sentar com os moradores, vou explicar e peço apoio da empresa que coloque o pessoal para recolher, vindo andando, botar na esquina, de uma forma para que a coleta não pare. Quero falar também aqui, semana passada, eu vi um comentário sobre quem acompanha a gestão, e eu já dei meu discurso, mas eu quero deixar aqui meus parabéns especial, eu acho que estão fazendo um bom trabalho, a toda a Guarda Municipal, a Polícia Civil de Conceição de Jacuípe, a Polícia Militar de Conceição de Jacuípe, que no meio de uma insegurança que existe na nossa Bahia, a prefeita Tânia Oshida tem desempenhado, através de dando todo o mantimento e ajuda e apoio a essas guarnições, para que nossa cidade possa respirar com segurança. Nós vemos aí ontem, graças a Deus, a pessoa que fez a maldade com o ser humano já foi preso e vai pagar na justiça. E a segurança sendo cada vez reforçada. Eu falo isso porque de madrugada, quando eu chego aqui, é viatura parada nas entradas da cidade, é polícia na rua, é guarda municipal fazendo seu trabalho. Então, não estamos deixando a vagabundagem, como já foi dito aqui, assolar em Conceição do Jacuípe, não. E eu não faço parte de governo que apoia a vagabundagem. Então, eu acho que a população de Conceição de Jacuípe merece segurança e merece uma qualidade de vida para que possamos fazer. A iluminação pública mesmo, já tive essa semana, tive ontem novamente cobrando, perguntando o avanço, passou para mim que foi comprado 900 lâmpadas e estão fazendo mapeamento de todas as ruas e já estão vendo em todas as ruas, Baldez e toda a localidade, com exceção de Jacuípe. Então, não é porque fulano falou e disse crânio que pediu para botar a lâmpada. Toda, com exceção de Jacuípe, vai ser trocada a lâmpada e não pode parar, como eu disse à prefeita, não pode parar o serviço de iluminação pública, porque pagamos por isso. É, as estradas de Conceição de Jacuípe, sabendo que o período chuvoso estava aí, temos aí maquinários e já falei que possa avançar assim que cessa a chuva para poder melhorar a estrada, principalmente do Amparo, Anderó, Sapé, do Cedro, do Tabuleiro, do Otizeiro, que está essa questão do limite aí, que não podemos, não tivemos que parar a questão da pavimentação do Otizeiro por questão de briga territorial, mas vamos fazer todo o Otizeiro, vamos fazer a estrada ali dos Cavalhos, porque está no plano de governo, está no nosso mandato e vamos defender para isso transformar. Porque daqui a um ano, vamos chegar aqui para dizer que mais 5 ruas, mais alguns bairros foram pavimentados, que a Getúlio Vargas não vai ser o mesmo, e iremos fazer festa como todos os anos faz. Irá acontecer o São João de Conceição de Jacuípe, mas para que isso aconteça, precisamos de ter uma saúde de qualidade. O Hospital de Conceição de Jacuípe já está praticamente pronto, só faltam alguns detalhes para poder entregar a população de Conceição de Jacuípe. Mas vamos entregar, e eu fico triste em não ver que o governo estadual não colocou um centavo nesse hospital. Não foi chegado um centavo para o povo de Berimbau. Então, por isso que eu falo que o povo de Conceição de Jacuípe, o povo da Bahia, precisa acordar. Eu não aguento mais estar no WhatsApp, no Instagram, e ver mensagem de regulação. Eu quero ver também, povo de Conceição e da Bahia, que quando chegar em outubro, lembre disso. Lembre das regulações do povo morrendo em segurança da pior educação da Bahia. É por isso que quando eu disser que quando eu for tomar decisão para apoiar um deputado federal, e vai ser bem tomada. A minha deputada estadual está aí, Mitsu Yoshida, que precisa... Está lá na Assembleia defendendo Conceição de Jacuípe e trazendo mais melhoria para Berimbau. Em vez de torcer contra Berimbau, em vez de dizer que defende Berimbau, defender Berimbau, eu tiro o chapéu para Tony Yoshida, que entrega a sua saúde, a sua paz para defender para o Berimbau. Defender Berimbau é tentar não negrir a cidade para lá fora. Que quem está lá fora sabe que muita cidade queria ter o orçamento público de Berimbau, uma administração que olhe para o povo de sua terra. E eu vejo cidades, e eu falo com clareza e todo o argumento, porque eu sou procurado por parentes de pessoas que moram fora. Tem cidades que não tem na saúde que Berimbau tem. Tem cidades que não tem. Mas ainda Berimbau vai avançar. Mas para que isso possamos avançar, estaremos juntos, fazendo o melhor para o Berimbau. E quando tem que cobrar a prefeita, eu já disse à prefeita, eu irei cobrar. Não irei abaixar a cabeça, não irei abaixar a cabeça, porque o meu mandato não é da prefeita, o meu mandato é do povo que me colocou. Mas também não vou ficar aqui sentado, vendo babaquice que às vezes é colocada, falta de respeito com a população de Conceição de Jacuípe, falta de respeito aos parlamentares, de pessoas que dizem ser boa ou boa, ou vice-versa, e não faz jus o próprio mandato. Eu quero parabenizar a prefeita, quero pedir ao presidente que possa, podamos aqui, o parecer verbal para o projeto de reajuste dos funcionários públicos chegar, aonde estamos dando aqui 12%, a prefeita mandou projeto de 12% para todo funcionalismo público efetivo, e aonde vai ser parcelado o retroativo em 4 vezes. Então, as coisas estão indo... Demora, mas tem que acontecer. Mas o povo que está lá fora precisa de qualidade de vida. E eu continuarei aqui defendendo, fazendo o meu mandato para o povo de Conceição de Jacuípe. Então, fica aqui as minhas cobranças, meus ofícios que são mandados. E essa semana, que já começou as aulas, vai começar as aulas, eu voltarei a fiscalizar as escolas, principalmente as da zona rural de Conceição de Jacuípe. Um bom dia a todos, que Deus abençoe.
0: Vereador Bruno, Vossa Excelência falou sobre o projeto do reajuste dos servidores, né? Então, para deixar claro que, graças a Deus, acabou, né, a cobrança dos funcionários ligando para a vereadora Juliene, para os vereadores, para mim, preocupado. Enfim, chegou o projeto, chegou segunda-feira, né? Segunda-feira chegou o projeto desta casa. O funcionário pode ter certeza que nós vamos ter o cuidado, vereador, de aprovar imediato, dentro do prazo direitinho, né? E devolver para eles ter os direitos dele, né? Que eles merecem. Tenha certeza disso. Com a palavra, o vereador Ed Carlos, Peu de Mário Bronca.
6: Bom dia a todos. Bom dia, senhor presidente. Bom dia, meus colegas vereadores. Bom dia a todos vocês que estão fazendo presença hoje aqui na casa. Em nome do seu Milton aí. É um prazer. Gervásio também aí. Em nome de Gervásio aí, o parceiro aí das antigas, né, de trabalho. Mandar um abraço aí para toda a comunidade aí do trabalho aí da empresa da Mondial, né? E eu sempre fico sabendo que os funcionários ficam ligados aqui na casa lá, trabalhando e com o radinho, né? Identificando lá, olhando as falas dos vereadores. É, mandar também saudar, né, toda a empresa de nossa cidade aí, né, Geninho aí, né, de JS Publicidade, uma história aí viva aí de Quirino aí, né, levando as informações a toda a nossa cidade. Através de JS, mandar um abraço para a galera dos motoboy aí, que estão ligados que é fiel aí a Quirino, né, o pessoal aí, Vereo News, né, Jacupe Notícias, obrigado também por estar apoiando também o mandato do vereador, né? Está sempre perguntando as informações. Obrigado por estar te preocupando. Né? Educador FM, né? É uma rádio muito importante para a nossa cidade. Eu sou fã dessa rádio. Eu sou um dos pioneiros, né? Ouvinte, né? Da rádio. Assim que ela chegou, eu fui logo um dos primeiros a estar colando aí para estar ouvindo. Eu sou apaixonado pelo rádio. E através da rádio, Educador FM, mando um abraço para todas as comunidades aí. Né, da Cajá, Sapé, Deró, Amparo, Tabuleiro, a toda a concessão da Jacuípe. Gameleira, né, Simone? Que é difícil falar da Gameleira, mas a Gameleira também, eu tenho história ali também naquela Gameleira, conheço muita gente. É, quando eu evito falar nome de pessoas, porque para falar nome de comunidade é complicado falar, imagina falar nome de pessoas, né? Mas hoje eu fiz aqui rapidinho aqui, um resumo rapidinho aqui de mandar um alô, né? Fazer igual aos meus colegas vereadores aí. Mandar, começando pro Alvinho, né? Que tem ali a empresa de troca óleo de carro ali. Alvinho, que está sempre me dando apoio. Alvinho e Dona Antônia. E Dona Antônia é uma família que eu fui vizinho daquela família. Mandar um abraço para essa família, Dona Antônia aí, que é o cabelo, né? Taína, Bica, que os caras chamam de Big Big. Essa família toda aí, pai. Pai, muito importante na minha vida. Muito obrigado por vocês aí estar sempre me apoiando. Obrigado mesmo de coração. E a família de Chico Bala também, né? Eu sempre encontro o pessoal de Chico Bala. Ele também manda um alô aqui, sempre falando que está escutando a gente. A família lá sabe da importância, né? Dessa câmara, onde o irmão dela passou por aqui. Ela sabe que isso aqui não é fácil. Onde a gente está para representar o povo da melhor maneira possível, levando a verdade, que a verdade não é fácil não, que ela dói, machuca pra caramba, mas ela tem que ser dita, a gente não pode ter recuado da verdade. Então, através de Nil aí também, Nil, de Zé de Ninha, Zé, Sofia, tinha bateria aí, a galera da oficina aí, de Tio Gura aí, né, Tan, Bio do Sapé, Tico do Sapé aí também, mandar um abraço para toda a família aí, do pessoal do Sapé, Roberto Alves, colega de colégio aí, né, eu sempre chamo Roberto Alves e Roberto Ramos, da família também ali, da Rua do Fogo também. Bira da Gameleira, que várias vezes candidato a vereador, se preocupando com a nossa cidade, ele sempre anda acompanhando a casa, me fala sempre. Inha do Coco, meu compadre, né? Cadeirante, parceirão, incentivador da minha jornada, né? Obrigado pelo presente, mandou um presente para mim, comprou uma camisa, gostei demais da sua camisa, viu, Inha? Obrigado mesmo de coração. Meu tio Edivaldo, o irmão mais velho de minha mãe, que é o patriarca da família, que através do vídeo aí, ele viu lá em Salvador, ligou para mim, na maior preocupação comigo, né, me dando uns parabéns também, né, pela preocupação que eu tenho levado aqui para casa. Jai, meu compadre, cabeleireiro, Pintinho, Jean, né, minha infância. Bolinho do Amparo, Cosmão e Conhaque, que são os meus suportes também no trajeto aí do trabalho que a gente tem com esse ônibus. Quinta de Zeca do Trator também, que tem também se identificado também com o vereador, sempre está mandando abraço, ligando para mim, me dando conselho, me trazendo demandas. Cavalinho Diesel, Lula Cabeleireiro, que aprendeu a cortar cabelo na minha cabeça, ele sabe disso. Ele me botava dentro do banheiro trancado para aprender a cortar o cabelo, suor retado lá, com medo de sujar a casa, uma confusão. E Lula é de minha infância, é prima também, família. E Elan, do Cabelo, Elan Braz, que me trouxe também uma mensagem aqui, um vídeo, mandando a situação do bairro que ele mora lá, na comunidade ali das Lajes, da Gameleira, a situação que está vivendo lá, ele com a entrada, os matos, as lamas, né? Elan, infelizmente, está em todos os lugares, está dessa forma, a gente não sabe o que está acontecendo com as máquinas, está aí a situação precária demais nas comunidades. Eu vou só repostar, meu irmão, seu pedido aqui para a secretaria aqui também, viu, meu irmão? Para ficar tranquilo. E quero começar, né, falar, agradecer a todas as imprensa, os sites, o povo que comentou na minha fala da semana passada, né? Eu falo feliz pelo reconhecimento que o povo veio para fortalecer a fala não minha, mas a fala do povo, né? Vocês aí que compartilharam, repostaram, só fez repostar a fala do povo, né? Que levem, vocês aí que compartilharam, repostaram, só fez repostar a fala do povo, né? Que

0: nossa cidade. E agradecer a todos os sites e deixar um lembrete para um dos sites que fez uma reportagem minha, né? É, de uma fala, na onde eu, hora nenhuma, cogitei sair de grupo, sair de coligação de partido. Eu só fiz trazer aqui a demanda do povo. Hora nenhuma falei que ia mudar de partido nem de grupo político. Tem algumas pessoas comentando aí, teve um site que chegou, falou, né? Inclusive ele me ligou, eu falei que não estava saindo, mas infelizmente ele continuou insistindo em falar que eu estava saindo de grupo. Não estou. Continuo acreditando no mandato da prefeita Tânia Lucida, sim. Né? Temos ainda 2 anos e 6 meses, eu acredito que ainda tem muita coisa para acontecer. E o que está acontecendo de errado, então tem que dar tempo também de consertar. É, o vereador Pedro Mello Branco, ele foi eleito, como eu falei, presidente na semana passada, que eu sou eleito pelo povo, eu tenho que trazer a demanda do povo. Então, não estou aqui para buscar guerra com ninguém, entendeu? Eu quero só que trazer a demanda e que as coisas aconteçam, não é só trazer, falar não. Eu quero que falar e que as coisas aconteçam na vida das pessoas. Então, a rede social é um fator muito perigoso, a gente tem que ter cuidado. Eu mesmo tenho buscado muito cuidado com minha rede social. É, vocês percebem que eu não movimento muita rede social, justamente porque eu me preocupo muito, não sei usar direito a rede social, então eu não posso também estar pagando e usando de qualquer jeito. Eu sempre procuro apoio de Lorena para poder me ajudar, porque para a gente não fazer nada de errado na rede social, porque prejudica muito. As pessoas não me acham muito no celular, porque eu tenho, hoje me preocupo no celular, não sei o que está acontecendo do outro lado da linha, é muita maldade, então eu tenho que estar me resguardando em algumas situações. É, nunca busquei fama na rede social, pode observar, os seguidores que vêm me seguindo é de acordo com o degrau que eles vão pegando informações, se interessando em ver as coisas do vereador. Então, eu quero agradecer o site que levou mesmo a informação, aí rodou tudo, eu sei, bateu de mais de 40 mil visualizações, né? Não foi surpresa para mim, porque eu sei como é a rede social, quando você faz algum questionamento de polêmica, sempre a polêmica é que sai mais. O site ele procura também para poder conteúdo, né, para poder as coisas andarem também no, no, no, na rede de vocês. E aí a gente também acaba fortalecendo também em algumas falas da gente a vocês. Então, muito obrigado por estar levando as nossas informações. Peço a vocês que tenham cuidado com as informações que se passam para o povo, porque a gente não tá, eu não estou aqui para mostrar mentira a ninguém. Eu quero só falar a verdade da minha forma, entendeu? E como eu falei, não saí de grupo nenhum, estou junto. Estou chateado com a prefeita, claro, velho. Eu brigo direto com minha esposa em casa, brigo direto com meus filhos. Então a gente briga com quem a gente gosta. Se eu estou falando aqui de Dona Antônia, é porque eu gosto dela, admiro ela, reconheço que essa mulher foi a mulher que mudou a cidade de Porto de Jacuípe. Concordo plenamente, nunca duvidei disso, não escondo de ninguém. Mas assim, gente, há situações que está no erro, a gente tem que falar que está errando. Aí minha mulher errou, não vou falar que minha mulher errou, porque para não zangar comigo. Meu filho errou, não vou falar com meu filho, porque meu filho errou. Para nenhuma, a gente tem que falar que errou. E tem um erro, tem um acerto. Eu acredito muito com essa repercussão que rolou na rede social, né? Que seja a maioria das pessoas que se destacaram falando do São João, e que ela veja, né, e venha trazer, tem um projeto do vereador Zé de fazer aquele espaço no fundo do mercado, bem amplo ali, para poder abraçar a comunidade toda, as pessoas de fora, e que venha a ser feito esse projeto, que tenha saído do papel, para dar mais conforto, trazer um São João de qualidade para a nossa cidade, que foi Dona Antônia que criou o maior São João da Bahia. E a gente valoriza isso. Então, para ficar bom, ela só continuar a tratar bem o nosso povo de Conselho de Jacuípe. Muito obrigado a todos, que Deus abençoe a todos, e desculpando pela minha fala, que você sabe que eu tenho um problema na fala, né, eu me concentro bastante, porque para não me atrapalhar, eu tenho um problema sério na fala, então eu respiro fundo para poder estar falando com vocês. Vai desculpando, que Deus abençoe a todos. E até semana que vem, se Deus quiser.
1: Com a palavra, vereador Gachi. Bom dia a todos. É, pelo sem Deus nem tente. É, só da mesa em nome do presidente Borrego, meus colegas vereadores, e mandar um abraço para toda a minha equipe, o Camisa 10 e Faixa que está por ali, a Quip Notícia, Bahia Política, Jutar Araújo, Educadora, Bagaceira tá por ali, né, quietinho. E a todos que leva a nossa fala, nossos pensamentos para o povo em suas casas.

0: dizer que antes hoje, professor, antes começa agradecendo, dizer que o senhor continue, Dani, com aquele projeto, continue lutando, que eu vi que foi sua luta aí 2 dias sem dormir, Salvador batendo e voltando, para conseguir levar muita alegria e felicidade para todas aquelas famílias e aqueles garotos, e dizer que a gente vê as pessoas fazendo as coisas com um coração verdadeiro e não com oportunidade, porque o senhor é apenas o vereador, mas eu tenho certeza que o senhor faz aquilo ali porque o senhor gosta e vai sempre fazer, e eu tenho certeza disso. E quem segue o senhor ali, viu aquelas famílias, pode dedicar tudo de bom ali, que o senhor vai estar sempre retribuindo com alegria, né? O fim de semana daquelas crianças foi uma semana alegre, né? Só em as crianças olhar a camisa daquele olheiro que veio, já fica na alegria, né? Já se espelha em Júnior, já se vê um Júnior da vida, né? Ganhando a Libertadores. E que Deus abençoe todos eles ali, que continuem lutando, que a gente, como eu vim falando, tenho certeza absoluta que secretário de esporte, junto com a equipe dele, deve estar pensando em alguma coisa que movimente o esporte em nossa cidade, toda a modalidade, que é para a gente não passar pelas ruas e encontrar os colegas e amigos e crianças perguntando cadê o futebol, cadê o esporte. Eu tenho certeza que vocês devem estar pensando em alguma coisa mais rápido possível para que a gente venha aqui falar da Secretaria de Esporte, coisas boas e não cobrança. Eu creio que a gente não estamos aqui para cobrar, sendo que vocês sabem da dificuldade. Então, tudo no seu tempo, Pio. Tudo na sua hora certa. Mas não deixe parar, porque a gente não quer vir aqui fazer nenhum tipo de cobrança. A gente quer vir aqui trazer e falar das coisas boas que vocês realizaram no final de semana. A gente, semana passada, estava falando sobre entulho, sobre lixo. Graças a Deus, lá na Vila Esperança limparam, né? Os entulhos, tiraram todos, e está programada a capina para lá também, que é para poder fazer a limpeza daquelas ruas. Como eu venho falando, eu não tenho como resolver o problema, mas a gestão sabe dos problemas da cidade e deve ter a hora certa e programação para estar realizando esse tipo de limpeza, ou, como eu falei, do esporte, a hora certa para estar movimentando. Não me espelho em cidade nenhuma, nem vizinha, porque eu sou vereador de Birimbau, de Conceição do Jacuípe, não sou vereador nem de Amélia, nem de Coração de Maria, nem de Feira. Eu me espelho na minha cidade, eu luto pela minha cidade. Cidade de cada um lá, se virem por lá. Eu sou vereador aqui em Birimbau. Então, eu não quero saber que o esporte está acontecendo em cidade A, cidade B. Eu vou lutar junto com a secretaria para que o esporte movimente na minha cidade. Lá existe uma gestão que não é a minha, então eu tenho que me colocar ao lado para ajudar de alguma forma a minha. E eu não quero vir aqui um dia falar ou criticar a Secretaria de Esporte ou qualquer secretaria que seja. Vocês devem ter a demanda de vocês, mas vamos olhar que tem algumas coisas que dá para movimentar sem estar esperando o tempo passar. Vamos à luta. A gente estamos aqui para ajudar, certo, professor Dani? Então, não se acanhe, não. Que tiver uma ideia boa, lance. Viu? Quem tiver o ciúme, fique com seu ciúme em casa, né? Porque às vezes um colega tem ciúme do outro por uma ideia bacana, né? Que vai dar certo. Então a gente tem que seguir acreditando, né, professor? Como o senhor tem sempre o seu firme nessa palavra, seguir acreditando que tudo vai dar certo, porque a negatividade é igual ao mal. O mal não se paga com o mal. Se paga com bem. Então, cada um pague lá na frente para os seus erros. Dizer a vocês que, graças a Deus, hoje o clima até está legal. Esqueceram de São João, esqueceram de tudo. Chegou a hora de nós trabalhar, né? A gente estava um pouco preocupado, muitas pessoas, como o presidente falou, sobre o reajuste dos funcionários. Graças a Deus chegou na casa segunda-feira e a gente, se fosse pela mesa diretora aqui, nós aprovava agora. Se dissesse que era para aprovar aqui, nós aprovava agora. Mas a gente vamos com muita fé antes de entrar em recesso, deixar tudo aprovado, que é para que a gente fomos eleitos pelo povo, que a gente somos funcionários do povo. E como um dia eu falei para a prefeita, se for para beneficiar o povo de Birimbau, eu compro uma caixa de caneta e passo o dia todo assinando papel. Agora, quando não for para beneficiar, não me procure. Então, a gente estamos aqui com um compromisso de a gente temos esse compromisso, né, presidente Borrego? A gente somos da mesa, a gente somos em 13 vereadores, a gente vamos sim cuidar dessa demanda mais rápido possível, porque o povo está esperando. Mas dizer que a gente só estava só esperando chegar nessa casa. E graças a Deus chegou. E assim vamos seguir trabalhando. É, tem muita demanda, professor, na cidade, de lixo, de pavimentação, né? Eu acho que todo governo, toda gestão, ela tem um plano de governo, né? Então vai chegar a hora de executar os planos de governo. Então a gente orienta, a gente estamos sempre mostrando aqui o mesmo problema, as mesmas coisas ao mesmo tempo. E se você for observar, dos últimos meses para cá, nós vereadores vemos falando e batendo só em uma tecla. E já fica um pouco desgastante, porque a gente temos que andar para a gente ver mais algumas coisas, para que a gente saia desse foco, porque a maioria das coisas que a gente fala deve estar tudo no plano do governo, da prefeita. Então, eu acho que vai ter uma hora que ela vai ter que executar isso aí. E tem outra coisa também que é muito impressionante na nossa cidade. A gente leva até o secretário que a gente tem mais afinidade, prefeita, os problemas, para se antecipar aos problemas. Mas muitos não tomam, né, com bons olhos, o famoso ciúme. Mas a gente trabalha ao lado do governo. Como sempre vem falando, se antecipe das coisas, que tudo vai dar certo. Não espere para tomar uma porrada, uma crítica, não espere para estar sendo mal falado nos bairros, nas ruas, para depois tomar uma atitude. Dizer ao povo do Bessa que já recebi uma ligação, já mapearam as lâmpadas queimadas, muitas ruas apagadas. E eu tenho certeza que deve ter um planejamento aí da secretaria responsável em fazer essas trocas de lâmpadas. A gente somos vereadores, a gente tem que entender uma coisa. Só basta pegar o papel e ler qual função que a gente temos de lei e por lei para exercer no município. A gente não podemos usar o desvio de função como vereador. Cada um tem sua hora certa de cuidar de suas demandas. Eu creio que agora, após São João, muitas coisas vão acontecer de bom. Porque de ruim já está bom já, porque o mundo já não oferece muitas coisas. Tem lugares que é muito complicado. Mas eu creio que vai dar tudo certo. E dizer que a gente estamos sempre aqui, é aberto a diálogo, desde quando seja coisas boas para o povo de nossa cidade. Um bom dia a todos, que Deus abençoe e uma boa semana.
1: A palavra é do Francisco Chico.
2: Bom dia a todos, cumprimentar meus colegas vereadores, em nome dos meus amigos Carlos Augusto, meu amigo Borrego, cumprimentar todos vocês aqui presentes. Quero mandar um abraço também para nossos guerreiros de Tanyoshida aqui presentes, a todos os guerreiros de Tanyoshida aqui, mandar um abraço a todos que estão aqui presentes, a todos que estão aí na rua debatendo a política de Tanyoshida. Quero mandar um abraço para a minha candidata e amiga do peito, Mitsui Yoshida, minha pré-candidata a deputado estadual. E mandar um abraço para Yoshida, Bambam, Jutan Araújo, Maguila San, Maria Karatê, Pinto do Táxi. E também mandar também um abraço especial para Bido, é hoje aniversário de Bido. Mandar um abraço, Bido, um abraço, seu amigo Chico de Quito. E vou marcar para a gente almoçar junto aí, viu, Bido? É, meu amigo Bido me ajudou muito na campanha. Estou muito grato a ele. Um abraço especial ao seu amigo, ao seu adversário. E também mandar um abraço para João do Pastel e a todo o Conselho Joaquim. E também mandar um abraço para Paula e Beto da Rua do Fogo. Meu amigo Paulo e Beto da Rua do Fogo também. E também falar também que chegou a unidade móvel de atendimento odontológico. E quero falar aqui também que eu fiz a indicação desta casa, há um ano passado, para comprar até um carro desse odontológico para as roças, para o Deropa, uma palha para todos. Mas como chegou, o governo federal chegou, seja bem-vindo. Mandar um abraço para todos vocês da Roça, do Herói, do Amparo, dos vereadores Chiquito. Vai beneficiar também as pessoas que moram nas escolas, nessas localidades, no Amparo, do Herói, Sapé, Tabuleiro. E a todos aqui, as localidades, a Gameleira. E a visita também, eu fiz a visita da creche 24 horas. Rapaz, que eu gostei muito. Está de parabéns a prefeita Tânia Yoshida, e parabéns também João Antunes, o coordenador. Conheci um pouco. Lá na creche de Costa Jogo 24 horas tem nutricionista, pedagogos, psicólogas, professores de danças, karatê, enfermeiras, técnica de enfermagem, psicóloga, pedagoga. Isso agradeço a prefeita Tânia Yoshida, a única do Brasil que existe 24 horas, que a mãe de família deixa seus filhos de manhã cedo e pega de noite já tomado banho e alimentado. Isso agradeço, você vê a alimentação que as crianças têm ali, é alimentação de primeira qualidade. Porque a prefeita Tânia Yoshida gosta das coisas corretas. Como é que não agradece uma prefeita dessa, que ajuda a população de Conceição de Joaquim? Hoje está tendo aí aumento dos servidores públicos de 12%, enquanto antigamente passava aqui, as gestoras passaram, de 2,5%, no máximo 3%. A prefeita se preocupa, dá 12% de aumento ao servidor público. Isso é gostar da população de Conceição de Joaquim e do povo de Conceição de Joaquim. Mas a prefeita Tânia Yoshida trabalha pelo povo de Conceição de Joaquim e ajuda também a população. Que 12% nem todos os prefeitos dão. Pode pesquisar, as prefeituras vizinhas não dão 12%, mas a prefeita dá 12%. Está aí também o hospital aí, a todo vapor, 90% já está pronto do hospital. Já estamos inaugurando, juntamente com a prefeita Tânia Yoshida, com a nossa pré-candidata deputada estadual, Mix Yoshida, ao hospital, com mais de 12 UTI para a nossa cidade. Quem faz isso é quem gosta do povo e da saúde, que o sofrimento que o povo tem na nossa cidade, a prefeita vai acessar isso aí, porque a prefeita cuida. A saúde de Conceição de Joaquim está bem precária. Quem não lembra daquele hospital, há 6 anos atrás, que ninguém entrava no hospital para ser tratado, ficava do lado de fora, chamando de um a um, de frio, chuva, sol, lá do lado de fora. A prefeita hoje está cuidando, está cortando na carne para cuidar do povo e da saúde de Conceição de Jacuípe. Quero também mandar um abraço também para todos vocês. O exame laboratorial estão sendo realizado no centro, especializado no dia 8 e 10 de junho, de Conceição de Jacuípe. E também vou falar também sobre aqui, para você prestar atenção, que teve o São João de Conceição de Jacuípe, mas a prefeita não parou. Pode prestar com a cidade de Conceição de Jacuípe, aí que está tendo aí, calçamento não para na nossa cidade de Conceição de Jacuípe. A nossa cidade já tem mais de 400 quilômetros de calçamento, nossa cidade, em 5 anos. E isso que é gostar da cidade. Tem lugares aí que não passava nem. Nada passava. Hoje não, hoje está todo mundo calçado. A população, a Tânia, a prefeita Tânia Yoshida, tirou o povo da lama. Quem não lembra daqui dessa rua da delegacia? Quantos e quantos anos ficou aí, jogado aí, nas traças, sem ninguém fazer nada? A prefeita foi e todos os recursos próprios. A prefeita foi e fez todos os calçamentos da nossa cidade. Está de parabéns à prefeita Yoshida por tudo que fez e faz para nossa cidade. Não existe prefeito, não existiu prefeito na nossa cidade igual a prefeita Yoshida para trabalhar tanto quanto trabalha na nossa cidade em todos os setores, na educação, na saúde, em todos os setores. Está de parabéns, prefeita Yoshida. Muito obrigado a todos, que dê uma paz a todos vocês. Um obrigado a toda a Conceição de Jacuípe, um abraço a toda a Conceição de Jacuípe e a todos vocês aqui presentes.
1: Com a palavra, a vereadora Juliene.
3: Bom dia, senhor presidente, a todos os colegas vereadores. Meu amigo Bega está com a virose e o povo está com a virose danada, a gripe está aí, viu? Tome vacina é de graça, está nos postos de saúde. Dói um pouquinho, só um primeiro dia, às vezes dá reação, mas o importante é tomar, né? Eu quero aqui agradecer a presença de Quenqueno e mandar um abraço a toda a população do Amparo, que estava se mobilizando, Quenqueno, para poder realizar uma manifestação. Estão dizendo que querem continuar fazendo, porque a situação do Amparo é de total abandono, como de maior parte da cidade. Vou ser honesta, meus colegas vereadores. Se eu talvez não olhasse mensalmente, semanalmente, a prestação de contas do município e para que ralo da corrupção está indo o nosso dinheiro, provavelmente eu tivesse a visão que vocês têm da ilusão. Mas para me iludir é muito difícil. Marido não me ilude, quanto mais gestão fraudulenta. Tudo bem. Como eu olho com todo zelo e eu sei que a gestão não paga a empresa de limpeza, não contrata e não faz com que se haja contratação de mais carros. Como eu sei que a gestão deve à empresa milhões, eu não responsabilizo nunca a empresa. Eu vou responsabilizar a gestão veaca, que é de concessão de Jacuípe. Mas para aqueles que não gostam de olhar e fecham os olhos, eu estou aqui para poder trazer luz na escuridão que é de concessão de Jacuípe, dessa gestão que eu digo todos os dias, corrupta. Por que Juliane é corrupta? Finalizando o Amparo, tentaram enganar o Amparo, tá lá, limparam, tiraram o lixo, botaram o braço de energia. Portanto, a vocês, moradores da nossa cidade, vamos fazer mais mobilizações. Vamos para Labuga do Bosque, vamos para Albessa, vamos para o Picado, vamos para Gameleira. Está na hora da gente se unir. E vocês sabem que a gente está aqui. Eu estou disposta, onde vocês estiverem, eu tenho certeza que a gente vai estar lá. Sem fechar os olhos. Sem fechar os olhos. Mas, mais uma vez, eu digo, não me engana. No ano de 2023, esta casa aprovou a lei do empréstimo de 20 milhões de reais para o hospital. Vocês aprovaram, eu não estava aqui, mas boa parte dos colegas estão aqui. E eu não digo que isso seja errado, não. Aprovou com a boa vontade e boa fé. O dinheiro, já investiguei, estou na conta da prefeitura. A gestão, até a data de ontem, esta vereadora que vos fala, gastou 19 milhões de reais na reforma do hospital. Como é que a prefeita está sangrando? Aonde? Entrou 20, gastou 19, está sangrando quem? Está sangrando o quê? O povo que está sangrando. Quer enganar quem, gestão? Tu pega o empréstimo, cai o dinheiro, a não ser que tenha sido desviado aquele dinheiro do empréstimo. Aí quer enganar o povo dizendo, vereador Dene, que está sangrando. Mentira! O dinheiro entrou... Vocês aprovaram o empréstimo, o dinheiro entrou do Banco do Brasil, gastou 19 milhões até antes de ontem. Aí quer dizer que está sangrando. Como? Está sangrando, sabe por quê, prefeita? Porque vocês, que eu sei que não é a senhora sozinha, é muita gente, gastou 30 milhões de reais com festa farra, com São João. Até a presente data... O São João do ano 2026 está em míseros 15.959.000 reais. Quase o mesmo tanto que gastou em 3 anos com o hospital. Gasta 15 milhões com São João. E 916 milhões, 16 milhões. Em 5 dias. O hospital está em reforma desde 2023. 23, 24, 25, 26. Não, começou os gastos em 24. Aí tá. O hospital 19 milhões e o São João em 5 dias 15. E tá sangrando o povo, não tá pagando o povo, não tá pagando o salário de contratado por causa do hospital. Mentira! Mentira! E se a senhora quiser, me leve pra sua live pra lhe desafiar e dizer que é mentira. O que tá sangrando é a farra que vocês fazem com os contratos mais que milionários do São João. É com estrutura, com luz, é com palco, é com todo. Cadê o contrato da Ipaipava? que até hoje não apareceu, da exclusividade da Itaipava. Aí vem para cá dizer que a iluminação pública vai resolver. Desafio meus colegas, cadê a empresa de iluminação? Porque quando eu passo, que às vezes está trocando um braço de iluminação, quem está trocando é o funcionário, concursado ou contratado, com o carro da SCAN, da outra gestão. Eu olho tudo. Cadê a empresa que ganhou a licitação da iluminação pública? Sumiu, ninguém viu. Quem troca é o funcionário da prefeitura, os braços de iluminação. Ah, Juliene, mas a bomba da UFRGS, vereador, a gente está junto, todo mundo está junto aqui, porque a UFRGS está sangrando porque não tem água. Estava aqui pedindo água, Rafael Brito, não tem 5 minutos. O problema, eu já procurei saber, está no poço. Que tem que ter um problema, tem que resolver. Vamos na SERB, vamos buscar, porque eu já procurei empresa para a gente poder resolver o problema. Porque a gestão paga é o São João, não paga para que o povo tenha água, não. É uma situação complicada, vereador. Eu sei por que você está se dedicando ao processo, como todos nós, que tem minimamente um pouco de dó de ver uma casa sem água. Quer a parte, vereador? Claro. Quer a parte, vereador? Osés?
4: Obrigado, vereadora Juliene. Como você mesmo citou aí agora, uma grande amiga minha, ela ligou pedindo que nós cobrássemos a falta de água que estava lá. Ela disse que o vereador Borrego consertou a bomba com o pessoal, pediu para consertar, acho que conseguiu um carro, pipa de água, não sei, pediu para levar o Borrego alguma coisa, alguma água lá também, parece, mas acho que não deu, não sei, acho que a mensagem que ela mandou aqui, que o Borrego tinha conseguido água para o pessoal lá, mas não dá. Se der, dá para um dia. O correto é ter a bomba certinho, tudo organizado, o Borrego tentou, como tenta, pela sua comunidade. Mas assim, a prefeitura, ela foge das responsabilidades. Foge da responsabilidade. E às vezes a gente quer ficar calmo, a gente quer ficar quieto, quer até deixar rolar, quer para o povo aprender e o povo ver a necessidade de um prefeito ou uma prefeita com responsabilidade, que realmente goste de cuidar do povo e das necessidades maiores do povo. Gente, água é vida. A pessoa sem água fica complicado. Se eu pudesse, Juliane, claro que eu colocaria água para todo mundo, carro-pipa, 1.000 litros de água para um, 1.000 litros de água para outro, né? Seria ótimo. Mas, infelizmente, nós vereadores, nós não temos condições de servir a todos. E a gestão, a prefeita do município, ela não paga água nem bomba, não é com o dinheiro dela, não. Ela administra o dinheiro que vem para ser administrado. E ela faz o quê? Administra dessa forma, Juliane, que você acabou de mostrar, que eu tenho aqui em mãos também, o São João de 15 milhões e o povo sem água dentro de casa. Será que isso é justo? Será que nós, representantes do município, iremos concordar com essa situação? Jamais, jamais. Poderia ser minha mãe a prefeita de Birimbau, eu ia dizer, minha mãe, você está errada. Agora vem mainha de Laele, mainha de Laela, fazer as coisas erradas e não tem ninguém para falar nada?
3: Olha meu tempo aí, viu? Deixaram comer meu tempo. É pouco, então não comam, não. Aí você pega e fica observando, vereador, a inversão de prioridades e querer dizer que está sangrando com a... Mentira, não está sangrando com o hospital, coisa nenhuma. E por que botou o ovo na galinha, sei lá como é o negócio do ovo da galinha? Já que estava esperando o político, já sabe que não pode confiar nos seus, senhora prefeita, a senhora não pode confiar nos seus. Para que foi inventar fazer uma reforma de 36 milhões de reais, botando ovo no... Eu sei lá como é o ovo da galinha. Sim. E aí, não ajudou? A senhora quer que apoie seus deputados, que não resolve nada, que não faz nada para o Birimbau? Pediu uma reunião essa semana com Adolfo Loyola, secretário lá do governo. Bora pedir ajuda? Bora! Não é para ajudar o município com os nossos deputados? Já está marcada a reunião. Semana que vem, Adolfo Loyola, com os nossos candidatos a deputados, vai receber a gente, para a gente tentar resolver as pendências de água, do equipamento do hospital. Bora! A gente está aqui para resolver. Como eu fiz o povo do Baldez essa semana, da Avenida Birimbau, muita gente me procurou. Muita gente. Pedindo para ela fazer filmagem. Eu disse, espera aí que eu vou tentar primeiro saber o que é que está acontecendo. Existia uma obra que liga a água para o condomínio de meu amigo Marilton Santos, ali da Fazenda Candial, uma obra para levar água para aquele lugar. Beleza. Só que o povo disse, Juliane, a obra é da Embasa. Eu fui na Embasa. Aí eu fui na Embasa. A Embasa disse, não, a Embasa, com a autorização da prefeitura, colocou os canos. Mas a empresa ligada ao dono da fazenda Candial ficou responsável para poder cobrir o lugar dos canos. Né? Porque abre para botar os canos e chega a água até a fazenda Candial, até o condomínio. E a empresa vai fechar e colocar o paralelo em cima. Tudo com autorização da prefeitura e sob a supervisão da prefeitura. Aí eu digo, peraí, eu conheço o dono da empresa. Amém, senhor, porque a gente vai criando relações boas sem depender de gestão. Liguei para Marilton, ele me ligou hoje de manhã. Posso falar seu nome? Marilton, pode, Lene. Seja transparente, você pode. Você tem credibilidade para isso. Aí, Gache, o dono da empresa, que é o responsável para poder fechar, me ligou. Juliane, nós fizemos o trabalho, só que choveu muito, colocamos o material e vamos estar voltando logo agora, após a chuva, para fechar e sanar o problema da Avenida Birimbau. Eu disse, olha, você sabe que quem está me cobrando é o povo e eu sou fiscal do povo. Eu não tenho compromisso com o empreiteiro nem com o empresário. Eu tenho compromisso com o povo. E o povo que mora no Baldez me cobrou essa situação. Posso falar na Câmara que vocês vão resolver o problema no dia hoje. Hoje é quanto? 8 de julho. Pode falar e o meu compromisso é que seja resolvido o problema. Porque além de água para o condomínio Candial, vai ser disponibilizada a água da Embasa para outras localidades ali da região. Perfeito? Perfeito. Isso é trabalho. Eu não tenho problema com ninguém, não. Nem com o vereador de área, nem com ninguém, não. O importante, olha o tempo que comeram, viu, vereador Borrego? Comeram quase 50 segundos meu na fase de coisinha. Eu só vou concluir aqui. Então, o que acontece? Eu não tenho problema de ligar para empresário, de empreiteiro, de nada, não. O importante, vereadores, é que a gente resolva a situação. Não tem como a Avenida Birimbau continuar daquela situação. E eu fui a quem de direito. Não foi a Embasa, mas os empresários envolvidos no processo. O empreiteiro e o dono do loteamento, que garantiram e pediram para eu falar que hoje vai resolver o problema, vai sanar a situação. E, pelo amor de Deus, se não sanar, a gente vai estar lá junto de novo fiscalizando para que resolva. Obrigado a todos, um excelente dia.
1: Vereadora Juliane, situação da bomba da água, da UB2... O problema não é a água tem. O Poço, graças a Deus, é uma comunidade rica de água, né? E, inclusive, eu comentei com a moradora da UB2 ontem, né? Que, dessa vez, eu não ia, imediato, botar culpa na gestão. Por quê? A bomba parou devido ao Poço, né? Tá jogando terra, pelo. Pega no bombeador, o bombeador tá travando a bomba, e aí, para a bomba. O que foi que foi feito? Sábado passado aconteceu isso. Segunda de manhã, a equipe da prefeitura junto comigo, eu estava lá puxando corda, tirando bomba, né? Tiramos a bomba, levamos para a prefeitura e chamou uma equipe, uma empresa, tem que ter uma empresa apropriada para poder, então, fazer a limpeza do poço da UB2. Eu expliquei à população da UB2, que a demanda era um pouco mais demorosa. Por quê? Porque não era só a bomba, que existe já a bomba. A bomba está pronta já, que John ontem conversou comigo, só esperando a empresa chegar para limpar o poço. O que foi que eu pedi ao secretário, o Arley, secretário Raimundo, e eles mandou a mensagem de Emília, que é a pessoa apropriada, que está por conta dos carros-pipa, né? Que ia mandar, e mandou um carro-pipa de água para a UB2, botou na caixa d'água, na geral, para cair nas casas do povo. Porém, não dá vencimento, é muita gente, então 10 minutos de água não dá. Hoje de manhã eu recebi ligação do povo da UB2 e falei que à tarde, se até meio-dia não chegasse com carro-pipa lá, que de tarde eu ia comunicar de novo o pessoal da prefeitura, e que ia botar mais um carro-pipa de água, mas que sexta-feira o pessoal da UB2 pode ficar despreocupado, né? Que eu vou estar cobrando, não, eu vou estar rente lá para poder resolver o problema, porque não vai dar vencimento carro-pipa de água na UB2. Porque não é só a UB2, Deni. Ali tem loteamento vizinho, tem a Rua do Sossego. Toda aquela localidade ali é beneficiada com aquela água. Então, é preciso realmente fazer a limpeza do poço para não estar. Imagine, em menos de 25 dias, foi 3 bombas colocadas naquele poço e dando problema. Então, é melhor esperar um pouco, limpar o poço e botar, né, fazer a coisa certa para poder, então, levar lá 1 ano, 2 anos, sem dar problema naquela água. Inclusive, teve comentário de algumas pessoas em botar água da Embasa. Não estou aqui puxando saco de gestão nenhuma, mas teve o cuidado também do setor da prefeitura falar que não queria que colocasse água da Embasa, que o poço, lembro muito bem que na época foi a prefeita Tayoshida que cavou e deu àquela comunidade da UB2, e ela tem esse carinho lá, segundo informação que eu estou sabendo, que ela vai resolver, que não quer que coloque a água da Embasa, que continue com a água do poço que o pessoal da UB2, né, merece. Foi isso que eu fiquei sabendo dos secretários, dois secretários, né, o Alex conversou comigo de manhã e Raimundo conversou comigo ontem. Então, pessoal da UB2, tenha certeza que eu estou rente com vocês porque devem é. Eu vou estar com vocês porque devem é. Agora, eu acredito em Deus que sexta-feira à tarde nós já estamos livres desse problema, porque eu falei com o Nice, falei com Maiana, falei com Paulinha, que essa bomba com problema, quem não bebe, não é vocês não, é eu. Porque você está toda hora me ligando e eu fico preocupado, porque você sem água dentro de casa é complicado demais. Né? Mas pode ter certeza que vai se resolver, e hoje à tarde eu vou estar saindo, terminando a sessão aqui, entrando em contato com o secretário para mandar um carro-pipa hoje, outro amanhã, né? E até botar bomba. Tenha certeza disso, que eu não vou, momento nenhum, dar as costas a vocês, e não vai ser agora que eu vou dar. Com a palavra, o vereador Marcelo.

0: Bom dia a todos. Cumprimento a mesa em nome do presidente Carlos Augusto. Cumprimento os colegas vereadores, assessores aqui presentes, corpo jurídico, ao público que veio aqui acompanhar nossos trabalhos, à população de Conceição de Jacuípe que nos assiste e acompanha através da TV Câmara, Rádio Educadora FM, Rádio Mix, programa Bahia Política. Forte abraço a todos vocês. Eu quero aqui mandar um abraço para toda a comunidade do Baldez, comunidade da Pendanga, em nome da minha mãe Regina, comunidade das Lajes aí, em nome do meu amigo Albino. Eu queria aqui falar referente à fala da vereadora Juliene, onde cita uma obra que está sendo executada pela Embasa. Eu, dia 13 de maio, eu encaminhei e até falei aqui na tribuna o seguinte ofício. Venho por meio deste solicitar à Secretaria de Obras a fiscalização dos serviços que estão sendo prestados pela Embasa nas ruas São Raimundo e Braulio do Gério. A solicitação se faz necessária devido ao transtorno causado durante a execução da obra. Ontem eu publiquei esse ofício novamente nas redes sociais, justamente porque a comunidade, ela, desde quando iniciou a obra, ela me cobra. Né? A vereadora citou aqui a Avenida Birimbau, mas a Avenida Birimbau já é próxima à Fazenda Candeal, onde não tem pavimento. É onde a área que está sendo pavimentada, próxima à minha localidade, da minha residência, a localidade da minha residência. Então, não tem nada a ver com a Avenida Birimbau. A rua é São Raimundo e Braulio do Gério. Mas eu agradeço a cobrança da vereadora, né? A Embasa, ela tem esse costume de execução de obra e deixar lá o prejuízo para a população. Então, foi isso que, desde o início, eu encaminhei esse ofício. No início da execução, o secretário Arley tinha me dado a devolutiva que estava tendo os engenheiros acompanhando o serviço, né? Mas a cobrança da vereadora é plausível, reforça as nossas cobranças também. Mas eu tinha feito também um ofício desde o dia 13 de maio, postei ontem nas redes sociais. Tem a parte.
1: Alô, vereador, obrigado pela parte. Eu acho que é isso que é importante. Quando às vezes, esses dias, uma pessoa me ligou e disse assim: ah, ligaram para um vereador, aí disseram: ah, só que essa área é de determinado vereador. Não, não penso assim, vereador. Oséias pensa assim, todo que. Aqui ninguém é dono de região. A gente está lutando. O senhor buscou e tem que buscar, porque a gente. Tem pessoas que lhe procuram, tem pessoas que me procuram. E é assim que a gente vai construindo. Para mim, o processo democrático funciona assim. Entendeu? É porque, na realidade, eu tive lá na Avenida Birimbau,
0: Sim,
1: descendo
0: sim.
1: ali. Aí o pessoal que me parou foi mais ali que me chamou de fato: vem aqui na minha casa. Aí eu precisava falar de uma forma específica. Mas eu sei ali. Ali é até o Pai de Neco. Depois do Badineco, subindo na escola, tudo direitinho. Mas obrigado pela parte, viu, vereador?
0: Não, e a gente entende, o Bessa, Picado, Tabuleiro, em todas as localidades a gente busca ofertar o serviço e não é porque eu moro no Baldez que eu sou dono da comunidade, eu sou dono dos votos lá, não. Existe o querer de cada um cidadão. Quem não gosta do meu trabalho, Deus abençoe. Quem gosta, a gente continua trabalhando e está tudo em paz. Mas eu tenho que agradecer a sua cobrança, porque o transtorno não está só para mim, está para a comunidade, né? Então, deve existir uma agilidade na execução daquela obra, tá? Mas, assim, agradecer a todas as pessoas que nos solicitou e está aí a explicação, né? Durante a semana, eu vi um vídeo circulando nas redes sociais, e tenho até esse vídeo aqui, onde alguns moradores parece que perderam o amor pelo outro. Eu tenho um vídeo aqui onde, eu acho que foi nas proximidades da empresa Mondio, onde existia um monte de lixos, e para chegar nesse lixo existia um monte de lama. Né? E a moradora no vídeo ela fala que a empresa poderia muito bem parar ali o carro e pegar os lixos. Mas assim, esquece que para pegar o lixo é algum profissional que está ali fazendo a coleta. Nem porcos andam dentro da lama como estavam os lixos ali. Se os moradores tivessem deixado os lixos em frente às suas residências, não tinha aquele ponto de lama
2: para tratar os coletores como porcos para adentrar aquela localidade. Aí eu fico me perguntando como é que existe ainda vereador que faz politicagem em cima de uma situação dessa. Não é mais fácil cobrar coerência a cada cidadão e deixar o lixo em frente à sua residência, em vez de pegar um ponto de lama e jogar lá e pedir aos coitados coletores para adentrar aquela localidade, para ficar com os pés ali, as botas presas na localidade, porque não consegue tirar devido ao grande excesso de lama. São coisas assim que é inadmissível. A política tem sido um negócio podre que as pessoas estão utilizando da falta de conhecimento ou da ignorância do cidadão que não gosta da gestão para fazer política. Eu não entendo isso. Dá vontade de falar assim, vá o cidadão ou o vereador que criticou o coletor que não pegou, vá lá e mete o pé na lama lá e olha para ver se tem condição de pegar aquele tanto de lixo ali com aquela localidade cheia de lama. Sabe? São situações que não dá para aceitar e assim, é chato demais chegar aqui na sessão para tentar falar esse tipo de coisa. Durante a manhã, eu fui solicitado por um colega do BABA referente à iluminação da BA 084 e os retornos da nossa cidade. Eu, no mandato passado, eu solicitei através de ofício ao deputado Pablo, onde na oportunidade não teve condições de executar devido ao afastamento da Assembleia Legislativa, mas eu estou aqui encaminhando novamente o ofício para o deputado Adolfo Viana e, na oportunidade, pré-candidato para a próxima eleição, né, solicitando a iluminação do Posto São Luís até o contorno ali da entrada principal e todos os retornos do Picado, do Bom Sucesso. Tá? Então, eu sei que é uma competência do DENIT, mas a gente é muito cômodo aqui, a gente jogar a responsabilidade para a prefeitura, mas nós que agora podemos levantar a bandeira e dizer que vamos trazer deputados aqui para pedir o apoio, é uma devolutiva da nossa confiança de trazê-lo aqui. Então é por isso que na oportunidade eu estou aqui encaminhando o ofício para o deputado Adolfo Viana. Eu tenho certeza que irá fazer o possível para atender essa demanda, porque quem ganha não é eu, quem ganha não é o deputado, quem ganha é o povo, que vai minimizar os riscos de acidente para essas localidades. Né? Então, fica aí, mais uma vez, um pedido do nosso colega aqui, Leandro, do BABA aqui da Escávia. Eu quero aqui falar a respeito do reajuste salarial que chegou aqui, um reajuste que foi cobrado desde o início de janeiro, e graças a Deus, alguns colegas já falou aqui da importância de a gente fazer a primeira discussão, dar o parecer verbal, para que na próxima sessão a gente faça a segunda discussão e votação de um projeto que vai beneficiar o trabalhador aqui, o servidor de construção de Jacuípe. Mas eu tenho aqui que ressaltar, né, foi válido a cobrança, porque estamos no mês de julho, e sempre chega aqui o projeto no mês de abril ou maio, mas eu quero aqui dar o mérito à prefeita e relatar dos 12% da coragem de fornecer 12% para os servidores de construção de Jacuípe. Eu acho que, no momento, é um reajuste que, desde quando eu estou aqui no mandato, eu não presenciei um reajuste que valoriza tanto os funcionários como o de 12%. Né? E o que mais eu sei que ia sobressair aqui era a demora, era o prazo, mas eu tenho que dizer, prefeita, que o seu compromisso de mandar 12% e fazer também, só um instante, de fazer também um acordo para que seja pago julho, agosto, setembro e outubro em 4 parcelas, é de grande importância também, tá? Porque mesmo com a demora e a valorização, não vai existir perda para o funcionário público. E eu tenho certeza que governo, a senhora não atribuiu esse reajuste à taxa que o governo deu, porque foi muito abaixo dos 12%, Eu sei que essa fala não ia sobressair por muitos aqui, porque era muito mais cômodo lembrar da cobrança, e eu sei que esses 12% não vai ser mais lembrado aqui, porque vai valorizar o seu mandato, vai valorizar o trabalhador, e não é de importância que isso aqui sobressaia nas próximas sessões. O vereador André me pediu a parte, fica à vontade.
3: Falando sobre essa questão do repasse da porcentagem, me lembro que no terceiro mandato, a prefeita dava 15% ao ano. Mandou um projeto definitivo que aí a gente passou os 4 anos recebendo 15% de aumento ao ano. E assim, com todos os problemas que existem até hoje, ou que existem, Tânia Chida foi a única, até hoje, que a nível salarial e repasse em porcentagem sempre foi a que mais beneficiou funcionários. Pagamentos, então. A gente tem, sim, os problemas. Não vou tirar os problemas que existem, que não era para existir, de atrasos e coisa e tal. Mas, assim, a melhor prefeita que eu conheci para atender melhor o funcionário foi Tânia, porque a gente viu as experiências passadas que não tinha valor, que não dava valor a funcionário, estava tudo lá embaixo. E na região, eu acho que Tânia é a prefeita que mais valoriza funcionários. Há exemplo de cidades aí que é elogiada por alguns vereadores, que eu sei como é que funciona com funcionário lá dentro da cidade deles.
2: Vereador, vindo essa fala sendo reforçada pelo nobre, que tem 30 anos de serviço à frente do nosso município, eu fico, 34, né? Eu fico muito orgulhoso, porque eu também escuto isso dos meus colegas agentes de saúde, que também têm 34 anos de serviço, né? De eles reconhecem, mesmo, né, com todas as falas aqui, tentando denigrir a imagem da prefeita, eles reconhecem que para a categoria dos agentes de saúde e agentes de endemias, não teve outro prefeito, outra prefeita melhor que Tânia Yoshida. Tá? Então, obrigado pela sua contribuição. Eu quero aqui também falar da reunião ontem com a prefeita, e uma reunião que foi abordado também os assuntos de pavimentações aqui em nossa cidade. E eu quero já agradecer mais uma vez, prefeita, o seu compromisso com a localidade da Avenida Birimbau, né, junto com o loteamento Morada das Árvores, Alto dos Coqueiros. Tem uma localidade ali que a gente sabe que a licitação foi feita e que não vai conseguir chegar até o final da Avenida Birimbau. E a senhora ontem se comprometeu a fazer um aditivo e tentar colocar a pavimentação asfáltica lá naquela localidade, até porque existe uma dificuldade de fazer a pavimentação de pavimento, né? Mas a senhora teve esse compromisso, a gente leva a demanda, eu acredito que dentro dos nossos mandatos aqui, no meu segundo mandato, eu tenho sido agraciado pela atenção e cuidado das nossas solicitações para as execuções da prefeita Tânia Yoshida. E é por isso que, mais uma vez, eu sempre falo isso e respeito a posição de cada colega vereador aqui, mas eu tenho que dizer que eu faço parte do grupo da prefeita, irei continuar fazendo e não tenho pretensão alguma de sair. Respeito muito a posição de muitos aqui que acham que tem que se manifestar em A, se manifestar em B. Eu tenho certeza que esse diálogo e essa atenção eu tenho. E não tenho receio nenhum de falar quando a prefeita está errada, até porque, se eu tivesse medo, eu não estaria aqui defendendo não seu mandato, mas as suas execuções perante a cidade de Conceição de Jacuípe. Eu reconheço, como eu falei aqui na sessão passada, que os compromissos ele tem que ser atendido, compromissos que foi assumido com a categoria dos agentes de saúde para pagar o 14º. Se tivesse salário atrasado aqui, eu ia dizer que tem que ser parado uma obra para ser pago. Eu não vou ser de acordo hora nenhuma a esses pontos falhos, mas eu posso dizer, prefeita, que eu estou aqui, estou de coração, estou Continuo confiante no seu trabalho e irei defender o seu mandato, as suas execuções, até o dia que Deus permitir eu continuar acreditando no seu governo. Respeito muito a posição de quem quiser se manifestar contrário, né? Mas assim, diante das nossas demandas que têm sido levadas para a prefeita, eu acredito que eu tenho sido o vereador que mais execuções tem conseguido. Se eu for levantar aqui a professora Maria Nogueira de Pinho, loteamento Vila Real, Morada dos Coqueiros, Avenida Birimbau, Morada Grega, entre outros aqui loteamentos que foi solicitado, que foi conversado com a senhora e foi executado, eu não posso dizer que eu não tenho atenção da gestão e que a localidade que me procura também está desassistida. O Baldez sempre foi uma localidade de difícil acesso, até pelo reconhecimento que não tinha nada lá, mas eu posso dizer hoje que se a gente chega dentro do Baldez, eu tenho inúmeras execuções a falar, eu conheço o Baldez desde quando eu me conheço por gente, e eu posso dizer que nunca foi tão representado como tem sido. O Baldez, o povo clamava por pessoas que trabalhassem na saúde, hoje nós temos lá, existem outros vereadores que também chegam lá e ofertam seu trabalho, e a gente acaba valorizando. O pessoal falava que o Baldez não tinha nada que animasse, hoje a gente criou o Arraial da Comunidade. O povo falava que pisava dentro da lama e hoje pouquíssimas localidades lá do Baldez você vai chegar e vai pisar na lama porque a gestão reconheceu, chegou lá, assumiu o seu compromisso com o nosso mandato e foi lá e fez as execuções. Então, particularmente, respeito a opinião de cada um, mas Marcelo vai continuar defendendo o que acredita, defendendo as execuções que foram atendidas pelo nosso mandato e pela prefeita Tânia Yoshida e, basicamente, agradecer a oportunidade do povo que tem nos procurado, pedir a Deus para que continue abençoando a vocês e nos dando força para continuar guerreando aí para dar o nosso melhor. Que Deus abençoe. Um forte abraço.
4: Com a palavra, o vereador Zé.

0: Bom dia a todos. Saúdo a mesa em nome do presidente Borrego, vereadores e vereadoras, o público aí em geral, a imprensa, educadora, a Mix, Birimbau Notícias, Jacuípe Notícias, Bahia Política com Jutão Araújo, respeito vem de casa. E dizer para o povo que esta casa precisa de paz. Então, a paz tem que reinar aqui mais nesta casa, certo? E ter mais calma, o povo também, na hora de dirigir as palavras, que a gente tem que pedir licença para entrar na casa do povo. E gosto sempre de dizer uma mensagem para o povo: só Jesus é o caminho. Não existe outro caminho sem Jesus, certo? Iniciar aqui também falando ao povo: existe uma comissão lá no Outizeiro hoje. Um grupo dentro do Outizeiro que elaborou o São Pedro do Outizeiro. Então, o vereador Osés está dando apoio ao grupo lá do Outizeiro, é um grupo jovem do Outizeiro, e dizer aos vereadores, como o vereador Marcelo na estante falou e a vereadora também falou: 13 vereadores, todos os 13 vereadores, representantes de toda a Conceição do Jacuípe. Não é o vereador Osés, que anda todos os dias dentro do Outizeiro, que pode representar só o Outizeiro. Quem vocês também têm obrigação de ir no Outizeiro. São 13 vereadores. É Baldez, é Gameleira, é Picado, é Nova Brasília, é toda Conceição de Jacuípe. Porque quando o camarada se elege a vereador, ele sabe que ele tem obrigação de ir em todos os bairros. Que ele teve voto em todos os bairros. Então, ele é o representante de Conceição de Jacuípe. Então, ele tem que ir em todos os bairros resolver também e segurar a demanda do povo, porque não é só o vereador que pode dizer: ah, eu mando nesse bairro. Não existe esse bairro. Também dizer aqui ao povo: fiz os ofícios aqui, o São Pedro do grupo lá do Outizeiro vai ser dia 11, que é sábado. Fiz ofício à prefeita, fiz ofício ao major, fiz ofício à Guarda Municipal, secretário de obra, pedir ambulância para lá para dar suporte ao pessoal. Então, vai ter um trio parado lá, são quatro bandas que vai tocar lá no Outizeiro. Então, os vereadores aí, quero também que eles compareçam lá para dar uma força, porque eles também são representantes do Outizeiro. Tive uma reflexão. E hoje eu vou passar para o povo hoje aqui em Conceição do Jacuípe. Quando se fala mulher, hoje eu tenho um grande orgulho de acompanhar a prefeita Tânia Uchida, porque essa reflexão que eu fiz, que Conceição do Jacuípe hoje, tem um orgulho grande de ter uma prefeita eleita por 5 vezes, que no nosso país não tem, só tem ela. As mulheres unidas, eu tenho certeza, as mulheres unidas, eu tenho certeza que pode trazer mais vereadoras aqui para esta casa também, porque hoje nessa casa só elegeu uma vereadora, só elegeu uma. A outra vereadora está aqui hoje porque o saudoso vereador faleceu. Então as mulheres têm que se unir mais e valorizar esse fruto que tem em Conceição do Jacuípe, que é a prefeita Tânia Uchida, que está representando as mulheres de Conceição do Jacuípe. 5 mandatos não é brincadeira, é coisa de Deus. Não é todo mundo que tem essa felicidade de ter uma prefeita. O município para 5 mandatos, um prefeito ter 5 mandatos, não é todo mundo, não. Uma obra que, neste instante, eu ouvi o povo falar, embasa. Quem trouxe água de pedra de cavalo para a Conceição de Jacuípe foi Tânia Uchida. Isso é um grande prazer para o povo de Conceição de Jacuípe, essas obras que ela trouxe para a Conceição de Jacuípe. É uma água hoje que você vê, já está sendo o quê? O candeal, o loteamento novo lá, com água tratada. Água tratada no candeal. Imagine, o candeal já está colando com o quê? Com o coração de Maria. E veja o que foi bom esse projeto da prefeita, essa água de Pedra do Cavalo. A palavra, vereador Marcelo.
1: Obrigado, vereador, pela parte. Eu vou lhe dizer, vereador, com toda a franqueza do meu coração, qual é o problema da prefeita Tanyushida. O problema da prefeita é querer fazer tudo ao mesmo tempo. Do meu coração, qual é o problema da prefeita Tanyushida? O problema da prefeita é querer fazer tudo.

0: do Estado não veio. De algum, alguém vai sangrar, alguém vai pagar essa conta. E quem pagou a conta foram os munícipes, né? Porque não parou as obras, nem do hospital, nem as obras de pavimentação. Então não é necessário pegar uma obra, uma localidade, para fazer uma pavimentação de 5 milhões. Uma localidade que já ficou 10 anos pode ficar mais 3 meses. Vamos ajustar as contas públicas. Vamos dar prioridade ao que está sendo feito, pagar, e depois a gente vai lá, explica à comunidade porque não vai fazer agora, mas daqui a tanto tempo a gente vai lá e executa a obra, né? O problema da prefeita é esse, porque entende que tem que trabalhar dia um em cima do outro, uma obra por cima da outra, e infelizmente em algum momento falta o recurso para fazer o pagamento de tudo que tem responsabilidade no município. Mas eu valorizo essa vontade, essa determinação de trabalho dela, tá? O senhor, com mais propriedade, conhece muito mais do que eu estou falando aqui no momento. Mas agradeço a oportunidade.
1: Valeu, vereador Marcelo. E dizer também sobre o hospital, né? Você vê que ela paga caro para construir aquele hospital aqui em Conceição do Jacuípe. Porque no dia, em 2009, quando o Tânia disse que ia construir um hospital em Conceição do Jacuípe, até pimenta recebeu nos olhos. Eu estava lá presente, a segunda vez que eu falo isso aqui. Então, é uma mulher que tudo que ela quer fazer em Conceição do Jacuípe, ela tem o prazer de fazer, mas de qualquer maneira é uma perseguição muito forte. Porque, meu irmão, quando você falou no instante, vereador Baldez, eu conheço a Rua do Flamengo, que era apelidada como tribo. Hoje é Rua do Flamengo. O candeal todo sendo calçado. Então, prefeita, a senhora está de parabéns, está tirando o povo da lama, os menos favorecidos, pessoas que moravam dentro da lama. Você vê aqui o lado do Guedes, aqui, lado do fórum ali, todo pavimentado. Ruas em Conceição do Jacuí, quando chovia, era muito sufoco aquela água ali, por exemplo, na segunda travessa. Indicação até desse vereador Oséias, a pedido de seu Dida, ali na Rua da Lama, segunda travessa, General Osório. A primeira travessa, depois subindo a 7 de setembro, o loteamento Manuel de Lota todo, a prefeita. Rua Tertuliano Pereira Roque, vereador Oséias, indicação do vereador Oséias também. Certo? Você desce para a laje, tem praça na laje ali que Tânia construiu, que o povo, tem gente em Conceição do Jacuípe que não conhece. Está próximo à Pujuca, tem calçamento. Então a prefeita não cruzou os braços. Então, prefeita, a senhora está de parabéns. E tenho muito orgulho a senhora ser uma mulher com 5 mandatos, na região não existe, no país não existe, e a senhora está de parabéns. São minhas palavras, não é colocar o prestígio aonde não tem, é colocando o prestígio aonde tem. Então, as mulheres de Conceição do Jacuípe têm que se unir mais. Entendeu, vereadora Simone? Tem que se unir mais, porque vocês são a maioria. A maioria são as mulheres de Conceição do Jacuípe. Então, hoje, Conceição do Jacuípe está de parabéns, porque tem uma mulher representando Conceição do Jacuípe e duas vereadoras de Conceição do Jacuípe. A palavra é o vereador Peu, que me pediu primeiro, Simone, viu? Vai desculpando aí.
2: Oi, aí. Bom dia novamente, pessoal. Vereador Oséias, satisfação, velho, em estar hoje aqui representando o povo do seu lado, né? Uma experiência viva aqui na nossa cidade. Seu legado é grande aqui, eu estava vendo aqui seu currículo aqui de indicações realizadas, porque não adianta ser campeão de indicações sem ter realizada. Tem que ser campeão de indicações realizadas. Então, parabéns, vereador. Eu tenho satisfação de estar do seu lado, né? Eu peguei essa parte para ali para analisar de novo, porque os radares, né, já foram instalados aí na nossa rodovia, aí na 324. Isso é um feito histórico.

0: histórico na nossa cidade, e é seu, não é de mais ninguém, a não ser de Oséias Pereira da Silva. Viu? Obrigado pela essa cobrança que o senhor fez. Né? Eu sou motorista, falo porque eu sou motorista, sei a dificuldade que é atravessar aquele São Luís ali. Né? E não é qualquer horário, é horário só de pico, não. É qualquer horário, é muito perigoso hoje atravessar. E esse radar, pode ter certeza que a comunidade de Conselho de Jacuípe vai estar agradecida para o senhor, por resto da vida. Viu? Parabéns mais uma vez aí, viu, vereador?
1: É isso aí, meu de Mário Bronca. Quenqueno, você que está aqui presente, o radar já está lá instalado, a indicação do vereador Zé, e pedir a todos que pudessem ajudar para colocar aqueles radar ali, porque no São Luís estava precisando. Com a palavra, a vereadora Simone. Já deu dois? Ô, Simone, já esgotou. Então, o que eu tenho a desejar é agradecer a Deus, mais um dia, e pedir ao povo de Conceição do Jacuípe que ore muito por essa Câmara, que nós estamos precisando, os vereadores, 13 vereadores, precisam de muita oração para que Deus continue dando saúde e paz aqui a todos, e orar por esta casa, que esta casa precisa ser mais abençoada do que é. Meu muito obrigado, presidente.
2: Vereador Zé, a vereadora Simone, depois da fala do vereador Rafael, se ela quiser o direito de resposta, né, só ela solicitar, que o senhor citou o nome dela. Com a palavra, vereador Rafael.
3: Chama o microfone aí, chama. Bom dia a todos. Cumprimento a mesa, o presidente Carlos Augusto. Cumprimento os nomes colegas vereadores, em nome do meu amigo Denilson de Rita Lee. Na minha opinião, um dos melhores vereadores que trabalhei aqui nessa casa. Não pude vir hoje porque está doente. Está fazendo falta, viu, Denilson? Se tiver um pênalti aqui. Se tiver um pênalti aqui, quem vai bater, Denilson? Vem-se embora. Quero mandar um abraço também a Cecel da oficina aí. Escutando a sessão hoje aqui nesse momento, meu amigo Malhado da tribo, meu amigo Cristóvão, pai de Tony de Cristóvão, um abraço, viu, Cristóvão? É uma satisfação imensa estar lembrando do senhor aqui, meu amigo. Aqui é luta, seu Cristóvão. O vereador disse que a paz reine nessa casa e que Jesus tome conta. Eu antes de pegar o microfone aqui, eu estava pedindo a Deus para me dar sabedoria e manter a calma. Manter a calma, porque é difícil. É difícil você ver tantos problemas no município e a pessoa dizer que a prefeita Tânia Yoshida é a melhor. Que a prefeita Tânia Yoshida foi a melhor prefeita para os funcionários, a que mais deveu ao povo. Que a prefeita Tânia Yoshida é prefeita de 5 mandatos. Mais do que ninguém sabe como foi que ela chegou nesses 5 mandatos. Meu amigo Deco de Macri não sabe como foi que ela chegou nesses 5 mandatos, enganando o povo. Meu amigo Dorna sabe como foi que ela chegou nesses 5 mandatos, enganando o povo. Meu amigo doutor Rogério é quem mais sabe como foi que ela chegou nesses 5 mandatos, enganando o povo. Iludindo. E tem toda uma equipe por trás disso. A diferença da prefeita Tânia Yoshida é que a equipe dela joga com ela. E o da oposição tem que jogar com a oposição. Por que eu digo isso? Ela tem uma rádio aí, que se você falar bem dela, o cara fala bem de você. Se você falar mal dela, não presta mais para nada. Não presta. No tempo que eu fazia parte da gestão, a Ave Maria era mil maravilha. O próprio radialista que fala bem dela e gosta de falar mal dos outros quando está contra, ele era o primeiro a me ligar e dizer que a prefeita ia consertar, que ia resolver, que não era para falar nada. Eu já subi as escadas lá uma vez, Juliene. O secretário me chamou lá e falou comigo assim: nunca esqueço, secretário Arley. A gente mordia batata lá, mordia batata, porque quando tem alguma reunião que sobe as escadas é para comer pudim. Morder a batata e chupar o doce. Inclusive, ontem eu soube que teve reunião lá na prefeitura. Deve ter tido batata. Devem ter chupado doce. Por quê? Tanta defesa. Quer defender, defenda. Agora, babar desse jeito, vê as coisas erradas. e tá babando desse jeito, chupou e mordeu a batatinha. Então, pessoal, o time dela joga com ela. Ela tem esse mérito. Eu não vou tirar esse mérito da prefeita Tanchida. O time dela joga com ela. Vê que ela tá errada, vê que ela tá devendo. Ela pisa no pescoço, dá chicotada e o pessoal tá com ela. Agora, o nosso grupo, quem nos apoia, tem que fazer a mesma coisa. Tem que jogar com a gente. Eu não posso chegar aqui numa Câmara de Vereadores e dizer que a prefeita Tanchida é a melhor da Bahia quando o carro da hemodiálise colocou um, beleza, novo, quebrou, não tem moral para consertar, não tem crédito em oficina, não tem nada, o carro soltando a roda, manda outro buscar, o carro sem banco, prefeita, buscar o povo da hemodiálise e eu, vereador, vou abrir a boca para dizer, aqui a foto, vocês querem, cada um quer uma fotinha para ver? Vou dizer que ela é melhor da Bahia? Olha a situação, carro da hemodiálise, que foi buscar o pessoal, depois o carro quebrou, sem banco! O pessoal fazer hemodiálise, vai entrar um carro sem banco. Esse daqui, isso daqui, é um PSF. PSF, ó estado, mofado, acabado. Eu lembro que no tempo que a filha da prefeita era secretária, eu fui lá no posto ali e não tinha nem torneira. Saiu, tá a mesma coisa. Olha um PSF com a torneira toda amarrada, sem água, a torneira toda amarrada. Olha a foto aqui, olha a foto aqui. Se quiser, eu dou uma cópia a cada um. Eu não falo mentiras aqui. Aí eu vou abrir a boca e dizer que a prefeita Anastida é melhor? Não, pode ter o mérito dela? Pode, sim, normal. Mas dizer que é melhor aonde, menina? Aonde? Aí tem a situação da bomba. Da bomba lá, que eu vejo tantos problemas da bomba e tal e tal. Ô, gente. Eu estou no quinto ano de vereança. Esse problema dessa bomba veio desde quando eu entrei aqui. Não tem cacife para consertar uma bomba, fazer uma casinha. Bota duas. Conserta, ajeita. Antes, é a mesma novela. Bomba quebra, bomba não sei o quê. Pedra cai. Nada. Falta de competência de secretário, de prefeito, de gestor, de todo mundo, rapaz. Porque se fosse a bomba, no dia da festa lá no São João... Negão cavava uma cisterna na hora para sair no Japão. Mas por que para cuidar do povo é um protocolo que ninguém fala mais nada? Aqui é a Estrada dos Carvalhos. A moça está lá pedindo, pelo amor de Deus, porque quando chove ninguém aguenta passar, porque está consertando, não sei o que, a demora do mundo todo. Isso daqui é uma receita que o pessoal foi buscar um remédio no CAPS. De três, acho que teve um. E o restante está em falta. Mais 15 milhões foram gastos no São João. 15 milhões foram gastos no São João. Luan Santana, 1 milhão e 300 mil. 1 milhão e 300 mil reais. Uma banda para tocar menos de 2 horas de relógio. Na promoção. E vocês vêm me dizer, elogiar, bater palma. E aí o povo lá fora está perguntando, meu Deus, como é isso? Subiu as escadas ontem. Subiu as escadas. Então, pessoal, fica difícil. Eu, como representante do povo, ver tanta injustiça, e me animar com isso aqui. Fica difícil. Não tem a mínima condição, vereadora Juliene, do cara chegar aqui em sua sã consciência e dizer, não, eu vou chegar tranquilo, vou sair tranquilo. Eu vi aqui um amigo dar um discurso semana passada, onde ele falou o que ele estava com vontade de falar. E eu disse a ele, eu digo, lá fora vai repercutir, o povo vai gostar, o povo vai lhe abraçar. E o povo abraçou. Esse amigo vereador, que vocês sabem quem é, se ele der um legal, eu falo até o nome dele, mas eu não gosto de falar o nome, foi Peu. Peu disse aqui o que tinha de ser dito, que ele não foi de acordo e tal, então falou coisa normal. O radialista da rádio que defende a prefeita estava ali acabando, Peu. Maguila estava ali lhe acabando todo, dizendo que você... Não, na verdade não falou o seu nome, mas eu sei, Maguila, que você falou para Peu. Porque eu dou nome.
4: Você falou papel, dizendo que era traidor, que era não sei o quê, que era não sei o quê. Será que traidor é eu? No tempo que tu me ligava para fazer as coordenadas com a prefeita aí, o traidor é eu, Maguila? O traidor era eu, é? Hein? Agora, porque Peu se expressou, eu acredito que você tenha dito para Peu, aí Peu não presta. Aí Peu não... Mas o povo gostou, Peu. Isso não significa, eu não estou pedindo que você fique contra a prefeita, que você fique contra a Maguila, que você fique contra ninguém. Mas assim, quando a gente fala o que a gente acha, o que a gente sente, a gente é crucificado aqui dentro. Eu estou pedindo a Deus todo dia que, da mesma forma que me colocou aqui, que me tire. Deu trabalho para entrar, mas está dando trabalho para sair também. Porque até quero sair, ó, eu vou cair fora desse negócio. Eu vou cair fora desse negócio, que tem horas, não é agravando a todos, não é agravando a todos, mas tem hora que política é coisa de gente descarada, rapaz. Política, para algumas pessoas, tem gente que trabalha sério, é coisa séria, mas a política hoje é vista como coisa de gente descarada. E eu não quero fazer parte disso mais. Eu não quero fazer parte disso mais. Mas quando eu vejo tantas injustiças, tantas mentiras, tantas irregularidades, se chegar lá na frente e eu ver que o meu time, que é o time do povo, me abraçar, eu vou ter até querer sair candidato de novo, sem a minha vontade, porque de por mim eu já tinha caído fora daqui. Com a palavra, vereadora Juliane.
5: Obrigado pela parte, vereador. Essas questões de traição só servem para um lado. Uma pessoa que dorme com a Semi Neto e acorda com o Rio Costa, pode falar de quem? Eu dormi agora com a Semi Neto e acordo com o Rui Costa. Me diga a outra pessoa que até hoje eu não estou vendo a gestão, caladinho a gestão, que se beneficiou tanto do nosso senador, o coronel. Cadê coronel? Os vínculos com o nosso senador... Porque é meu. Tenho palavra com o coronel, dei e dou e mantenho. É o único hoje que merece, para mim, o meu voto de senador hoje, talvez o Costa. Certo? Mas, você dormir... Aí você é traidor de quem? A traição é só de um lado, hein? Como é isso, vereador? Ele sempre gosta de botar meu nome nesse jogo. Não bote, não. Não botem não, porque vocês não são diferentes nem melhor do que ninguém a respeito de vínculo e fidelidade política. Vocês são para jogo. É muito fácil apontar o dedo para um enquanto tem quatro votando contra você. Obrigado pela aporte, vereador.
4: Obrigado, vereador Juliano. Meu tempo está acabando, mas eu vou ser bem claro no que eu vou falar. Em relação à política, prefeita Tânia Yoshida, traidora aqui é Vossa Excelência. Em relação a alguns... Puxa saco, radialista puxa saco, vereador, ou traidores aqui são vocês. Então respeitem nós, vereadores, como cobrando pelo povo, porque traidores aqui são vocês.
2: É, a vereadora Simone pediu direito de resposta, vereador Zé.
6: Oi. Eu muito me admiro do senhor, respeito muito por ser mais velho, por ter mais mandato do que eu. Tenho consciência de que eu cheguei aqui como suplente, certo? Ninguém precisa todo dia estar me lembrando. Mas gostaria de esclarecer que, assim como a vereadora Juliane foi eleita, eu também fui. Mesmo como suplente, eu também fui. Por quê? Porque eu tive 379 votos. Se eu não tivesse esses votos, eu teria entrado aqui? Hoje eu estou aqui como vereadora. E eu tenho os mesmos direitos e as mesmas legitimidades que a vereadora Juliane tem por ter sido eleita. Eu tenho os meus direitos, mesmo entrando como suplente, os mesmos direitos que a vereadora Juliane tem, eu tenho também, mesmo entrando como suplente, tá certo? Deus abençoe o senhor e que realmente essa casa tenha paz. Mas quando a gente fala que a casa tenha paz, a gente também tem que proporcionar essa paz, tanto para a casa como para os nossos colegas vereadores. Deus abençoe o senhor e obrigado.
2: Bom dia a todos. Bom dia. Silêncio, por favor. Silêncio, por favor. Hoje, né? Hoje nós recebemos, desde segunda-feira, o projeto, né? O vereador Marcelo comentou, o vereador Gasto também comentou aqui, Gasto. né? E aí está aí já, nós vai, dia 15 é a última sessão nossa, nós vai pedir ao pessoal da comissão para dar o parecer verbal, para nós adiantar, né? Para de hoje a 8, né? E então aprovar esse projeto, tanto que o povo quer, os funcionários. A situação da UB2, pô, já falei aqui, mas vou reforçar de novo. Tenho certeza que, eu estou falando, vereador, por favor, que vocês da UB2 podem ficar cientes que eu estou no pé do secretário. Eu liguei aqui agora para Raimundo. O Raimundo me já disse que ia mandar mensagem para a Emília para poder mandar então o carro-pipa, para poder estar tá dando suporte até sexta-feira, então, quando colocar essa bomba, né? Vereador Osés, Vossa Excelência falou o nome, citou o nome da vereadora. Ela não está na fala dela. O senhor não tem direito mais, porque o senhor falou na tribuna o nome dela. Aí o vereador, qualquer vereador tem direito, direito da parte. Para a semana vocês aí se resolvem aí. Vamos à pauta da ordem do dia, né? Projeto de lei de número 10 do Poder Executivo. Silêncio, por favor. Projeto de lei número 10 do Poder Executivo, aguardando parecer. Projeto de lei de número 11 do Poder Executivo também, aguardando parecer. Projeto de lei número 12 do Poder Executivo, aguardando parecer. Projeto de lei número 13 do Poder Executivo também, aguardando parecer. Não tenho mais quem faça uso da palavra, declaro encerrada a sessão, marcando outra para o dia 15/7. De 2026, né, às 9 horas da manhã. Obrigado a todos e até a próxima.
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10: 11:40.

0: 11:48.
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2: Bom, preparamos essa canção, uma música inédita. Fala para as pessoas que se amam bastante. 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
3: Olá, gente, agora 12 horas e 12 minutos, tudo igual no digital da Educadora, 12 horas e 12 minutos, programa Panorama Geral chegando no seu rádio. Vamos pedir a proteção de Deus com a oração do Pai Nosso.

0: Iniciando com você aqui o Panorama Geral, agora 12 horas e 14 minutos, hoje quarta-feira, dia 8 de julho de 2026. Primeiros 8 dias aí do mês de julho, o mês 7. Programa Panorama Geral na coordenação de Ivan Costa, que já está chegando daqui a pouquinho com muitas informações para deixar você sabendo de tudo. A gente vai seguindo por aqui, trazendo a previsão do tempo. O sol está bonito, está brilhando hoje em Conceição do Jacuípe.
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0: E continua esta previsão para agora à tarde. É céu claro, sol brilhando, algumas nuvens, sem previsão de chuva para esta tarde, céu limpo. Os termômetros, a temperatura máxima de 30 graus, a mínima de 18. Para amanhã também tem a previsão, para amanhã previsão de sol com muitas nuvens, mas para amanhã também não tem previsão de chuva para amanhã. À noite também com poucas nebulosidades. Aliás, para os próximos dias até o final de semana, a previsão é de sol com períodos de céu nublado, chuvas, a previsão só para a próxima semana, mas volta e meia passa

0: Aqui uma chuva rápida, né? Neste exato momento aqui em Conceição do Jacuípe, como eu já disse, o céu está claro, o sol brilhando, os termômetros estão marcando agora 27 graus, a sensação térmica de 29 graus, os ventos a 5 km por hora, a umidade está em 61%. E você que gosta de acompanhar o nascer e o pôr do sol, às 17 horas e 22 minutos de hoje, o pôr do sol, amanhã, dia 9 de julho, o nascer do sol, às 5 horas e 57 minutos. Agora, as cotações, a movimentação financeira, o dólar comercial a R$ 5,17, arroba do Boi Gordo em Feira de Santana, sendo comercializada aí entre R$ 325 e R$ 330.
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0: 12 horas 19 minutos. Bom almoço para você que está aí. É, como diz nosso amigo Ivan Costa, pegando o seu gorduroso. Você que já chegou aí do trabalho para o horário do almoço. Muito, muito boa tarde para você. Bom apetite. É, abraçar aqui meu amigo, minha amiga Renilda e meu amigo Cosme do Tempero. Um abraço para você, meu amigo Cosme. Saúde e paz, tudo de bom para você, viu, meu amigo? Cosme do Tempero e do Picado. Se você quiser mandar o seu boa tarde, 75992036677, Panorama Geral, que está no ar agora na Educadora de Conceição do Jacuípe. 75992036677. E agora já passo o bastão para ele, que está por lá, está na externa, em algum lugar desta região, buscando a informação para você que acompanha aqui no rádio, mas você também que acessa o YouTube Ivan Costa Panorama Geral. Você encontra, né, matérias atualizadas, você encontra todas as informações da região lá no YouTube do Panorama Geral, que é o Ivan Costa Panorama Geral. E aqui no rádio também, de segunda a quinta-feira. Mas vamos lá, que ele já está esperando. Muito boa tarde, Ivan Costa!
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2: Muito boa tarde, Lina Santana. Muito boa tarde aos ouvintes que nos acompanham aqui pela Rádio Educadora, a 88.5. O programa Panorama Geral está no ar para hoje, dia 8 de julho. Atenção, hoje é dia do panificador, a todos os padeiros em geral. Hoje é o seu dia. O que é que a senhora mais gosta, senhora Rosimeire, na padaria? É o pão, né? Mas na padaria você pode comer uma queijada, bolo. Tem muitas iguarias, né, que são comercializadas nas panificadoras, que agora o nome mudou, né? As delicatessen, um nome mais moderno. Então, parabéns a todos os panificadores em geral. Hoje é o seu dia. Hoje também é Dia Nacional da Ciência do Pesquisador, aniversário da cidade de Ouro Preto e Dia Mundial da Alergia. A partir de agora está no ar o Panorama Geral, que deixa você bem atualizado e sabendo de tudo. Agora vamos saber as principais manchetes que vamos transformar em notícias a partir de agora no teu rádio.
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2: Atenção, atenção, daqui a pouquinho, meus amigos, vamos destacar a senhora repórter Ney Silva, que vem com informações aqui dentro do programa Panorama Geral. Solenidade marca os 21 anos de funcionamento da Fundação Egberto Costa, em Feira de Santana. Já já o repórter atento do rádio vem com essas e outras informações dentro do programa Panorama Geral. E daqui a pouquinho também vamos destacar Prefeitura de Feira de Santana inaugura UPA do Distrito de Humildes. Daqui a pouquinho a cobertura completa dentro do Panorama Geral. E vamos destacar também, daqui a pouco, rapaz, aqui dentro do programa, as broncas do setor policial. Suspeito de homicídio em Conceição do Jacuípe é preso pela Polícia Civil. Paciente chama a Polícia Militar após esperar 14 horas por atendimento da UPA ao lado do HGCA. PM apreende jipe carregado de drogas. E mais, PM apreende mala recheada com crack, cocaína, maconha no Parque IP. Homem procurado por estuprar criança de 4 anos é preso ao desembarcar em Feira de Santana. Essas e outras serão notícias a partir de agora no meu, no seu programa, a Rádio Jornalístico de Todas as Tardes.

0: 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Um abraço, Joselito, gente boa, da melhor qualidade. 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Ah, meus amigos, a BR-324 está interditada em frente ao antigo posto da Polícia Rodoviária Federal, viu? As obras de emergências para recuperação do trecho interditado na BR-324, na altura do quilômetro 644, na cidade de Simões Filho, tiveram início no final da tarde de ontem. De acordo com o Departamento Nacional de Infraestrutura e Transporte, o vazamento de uma manilha localizada sobre a pista aponta como causa do afundamento pavimento do asfalto. O serviço continua nesta quarta-feira com equipes técnicas do órgão atual no local e recuperar a estrutura comprometida. Após a conclusão dessa etapa, será imediato o trabalho de recapeamento do trecho do asfalto. A interdição total da área segue medida como medida de segurança para garantir a proteção dos trabalhadores envolvidos na obra e dos motoristas que trafegam pela rodovia. O trânsito permanece sendo desviado pela pista lateral, enquanto recuperamos as obras e segue a execução. O problema foi identificado na manhã de ontem, quando agentes da Polícia Rodoviária Federal perceberam trincas no asfalto durante patrulhamento. Constataram que o pavimento estava concedendo, né? A intervenção rápida evitou que veículos fossem atingidos pela abertura formada embaixo da pista. Segundo a avaliação inicial dos técnicos, o rompimento de uma estrutura de drenagem possivelmente provocando pelo aumento do volume de água após as chuvas dos últimos dias, causou deslocamento do solo. Eita, que a 324, quem sai de Salvador agora, meu irmão, deve estar aquela agonia, viu? Porque você sai de Salvador com a pista, as duas pistas funcionam normalmente. Agora está interditada as duas pistas, né? Quem vem de Salvador para Feira de Santana. E aí está passando pela lateral, pelo antigo posto da Polícia Rodoviária Federal. Situação complicada, né? E hoje teve a sessão da Câmara Municipal, mas hoje a gente está em outros... Estamos com outros afazeres, não... Você que igual acompanha aí a sessão, acompanha a cobertura da rádio, né? E hoje não tem as matérias especiais na Câmara Municipal de Conceição do Jacuípe. Mas vamos à Feira de Santana acionar o repórter Ney Silva, o atento do rádio. Ele chega com informações. Ney Silva está carregado de informações, como sempre. Vamos lá acionar ele. Solenidade marca os 21 anos da do funcionamento da Fundação Egberto Costa. E os detalhes, quem tem é o atento do rádio, repórter Ney Silva.
1: A Fundação Municipal de Ciência e Tecnologia Egberto Tavares Costa, Funtec, celebrou 21 anos de história em Feira de Santana. Em comemoração pelo aniversário, foi realizada uma solenidade no Museu Parque do Saber de Valda Silva Pitombo, com a presença do prefeito José Ronaldo de Carvalho, do presidente da Funtec, Antônio Carlos Coelho, além de autoridades municipais e convidados. A programação contou com o hasteamento do Pavilhão Nacional, Culto Ecumênico, em homenagem a pessoas da comunidade, que em parceria com a Funtec contribuíram para o desenvolvimento da instituição. A professora e historiadora Lia Célia Pires Leal, que participou da solenidade, salientou a importância do equipamento para a Feira de Santana.
2: Para a gente, né, Feirense, é muito importante a fundação. Inclusive tem o nome do meu colega de faculdade, Egberto Costa, né, e eu sempre homenageio, não falho, sempre estou aqui presente. É muito importante essa fundação para toda cultura feirense.
1: E tem avançado na parte tecnológica, começou apenas com a parte cultural, né?
2: Pois é, demais. A parte tecnológica é outra coisa muito importante para a gente. E isso aqui é muito bom.
1: O presidente da Funtec, Antônio Carlos Coelho, destaca que a fundação tem como carro-chefe de suas ações o programa Feira Digital, que fornece internet totalmente gratuita para a população de Feira de Santana.
3: Essa fundação foi criada há 21 anos passados pelo então prefeito José Ronaldo de Carvalho, que enviou à Câmara Municipal um projeto de lei propondo a criação da Fundação Municipal de Cultura Egberto Tavares Costa, em homenagem ao jornalista Egberto, que foi secretário de Comunicação Social da Prefeitura e que recentemente, na época, tinha falecido. Essa fundação, por muitos anos, foi cultural e depois transformada em ciência e tecnologia, onde administramos projetos tecnológicos e de ciência em favor de Feira de Santana.
1: Quais foram os principais avanços e conquistas da fundação ao longo dessas duas décadas?
3: Bom, na parte cultural foram os festivais que foram realizados, né? Festival Voz da Terra, Festival Gospel, Teatro Vai aos Bairros. Né? E na parte tecnológica, o projeto Feira Digital, internet gratuita para o povo de Feira de Santana, um projeto com 250 quilômetros de fibra ótica, que atende a todos os órgãos do município, inclusive a 250 escolas municipais e alguns pontos da cidade, e nos distritos temos rádios de internet com sinal Wi-Fi. Além do planetário do Museu Parque do Saber, criado há 17 anos atrás, também pelo atual prefeito José Ronaldo de Carvalho.
1: Então, com a Funtec, há uma contribuição importante, não é isso, para o fortalecimento da ciência, tecnologia e educação aqui em Feira de Santana.
3: Perfeitamente. Nós temos um projeto que eu vou deixar para o prefeito anunciar. Esse projeto está em elaboração.
1: Vai ser anunciado hoje, né?
3: Não vai ser.
1: Em breve, né?
3: Em breve. Em breves dias, o prefeito vai convocar a imprensa para anunciar esse grande projeto que a prefeitura vai investir na Fundação Municipal Egberto Costa, em torno de 33 milhões de reais.
1: Antônio Carlos Coelho, como despertar o interesse dos jovens pela ciência em tempos de excesso de tecnologia e de redes sociais?
3: Olha, nós já realizamos dois hackathons, vamos realizar o terceiro no mês de outubro. Né? O planetário está aberto diariamente para que o jovem de Feira de Santana possa receber aulas de astronomia, né? Exposições aqui no Museu Parque do Saber de Vila Pitombo são feitas diariamente e, tecnologicamente, a Fundação tem crescido bastante com o projeto Feira Digital.
1: Na opinião do senhor, a ciência e a tecnologia são fundamentais para o desenvolvimento das cidades?
3: Ah, naturalmente, sem dúvida alguma. Tanto a ciência como a tecnologia hoje, né, comanda o crescimento de uma cidade.
1: Aqui haverá também homenagens a várias pessoas que são parceiras da Fundação.
3: Sim, 10 pessoas parceiras da Fundação será homenageada no dia do seu aniversário.
1: Vereadores, secretários municipais, funcionários da prefeitura e da própria Funditec e também pessoas ligadas à arte, à ciência e principalmente à literatura estiveram presentes, fortalecendo esse momento importante. 21 anos de funcionamento da Fundação Egberto Tavares Costa. Reportagem Ney Silva.
0: Muito bem, atento do rádio, repórter Ney Silva. Daqui a pouco você volta com mais informações. Parabéns pela matéria, os 21 anos da Fundação Egberto Costa. Me lembro quando o prefeito lançou essa fundação. Eu não atuava no rádio, mas eu sempre fui atento às coisas da minha cidade, né? E aí, Egberto Costa, ele foi assassinado, o corpo dele foi encontrado, né? E aí, até hoje a polícia não sabe, foram os elementos que mataram ele, né? E aí, o prefeito lançou nessa Fundação Egberto Costa, que trabalhava só com a questão da cultura. E hoje ela também trabalha com a tecnologia. Tem a chamada Feira Digital, vários bairros têm internet gratuita, alguns distritos também, exemplo de Jaíba, São José. E aí as pessoas podem ter essa internet gratuita, além de responsável também pelo Parque do Saber, no bairro São João, também a própria Biblioteca Municipal e tem a Fundação Egberto Costa também, que faz parte, né? E é um projeto bem interessante, completou aí exatamente 21 anos, né, de existência. Já diria o outro, né? Mas já são 21 anos se passaram. Meus amigos, agora eu vou mudar a pauta. Eu vou vir com as broncas do setor policial. Eu recomendo, afaste as crianças do pé do rádio, porque a viola toca. A viola tocou, né? Infelizmente, alguém sempre dança. A partir de agora, as broncas do setor policial no teu rádio.
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0: Vamos lá falar agora das broncas do setor policial aqui dentro do programa Panorama Geral. Suspeito de homicídio em concessão do Jacuípe é preso pela Polícia Civil. Um homem de 34 anos, investigado pelo homicídio de Tailon Brito Silva, de 23 anos, foi preso pela Polícia Civil da Bahia ontem, terça-feira, no município de Conceição do Jacuípe, a querida Berimbau. O crime ocorreu no dia 21 de junho deste ano, durante uma briga generalizada na Avenida Túlio Vargas, ou seja, agora no dia do São João, né? Durante a ação, foram cumpridos mandados de prisão temporária de busca e apreensão domiciliar no bairro Baldez. O investigado também foi autuado em flagrante pelo crime de tráfico de drogas. Equipes policiais ainda cumpriram hoje, quarta-feira, dia 8, mandado de busca e apreensão em endereços ligados a outros três investigados, onde foram apreendidos aparelhos celulares que serão submetidos à perícia. Segundo as investigações, o suspeito foi identificado após análise de imagens de câmera de segurança, monitoramento durante o cumprimento das ordens judiciais. Também foram apreendidos aparelhos celulares, peças de vestuário, porções de cocaína, maconha, uma balança de precisão, pinos plásticos utilizados para condicionamento de entorpecente. O investigado foi conduzido à Delegacia Territorial de Santo Amaro, onde passou pelos procedimentos legais. A ação foi realizada pela Polícia Civil por meio da Delegacia Territorial de Berimbau, em Conceição, a famosa Berimbau, conhecida com o nome Conceição do Jacuípe, com apoio do Grupo do Apoio Tático Investigação. Vamos lá, continuar aqui. Paciente chama a polícia militar após esperar 14 horas por atendimento na UPA ao lado do Cléliston Andrade. Que humilhação, né, rapaz? A revolta com o descaso da saúde pública levou um paciente a chamar a polícia militar na madrugada de hoje para intervir na unidade de pronto atendimento estadual, a UPA, que fica ao lado do Hospital Geral Cléliston Andrade. O acionamento da polícia ocorreu após os usuários passarem a noite inteira trancados na recepção, sem receber atendimento médico, sem medicação, principalmente sem qualquer tipo de justificativa ou informação por parte da equipe do plantão. A chegada da viatura policial por volta das 5 horas da manhã foi que o forçou a assistência social da unidade finalmente sair e dar explicações aos policiais. No entanto, a presença da polícia também gerou um princípio de discussão. Funcionários tentaram alegar às autoridades que o público já havia sido orientado sobre o tempo de espera, versão que foi prontamente desmentida, constatada pelas pessoas que aguardavam no local. A iniciativa de acionar as forças de segurança partiu de Lívia Souza Barbosa, 51 anos, moradora da Mochila, uma paciente que chegou na UPA às 20 horas do dia anterior, com quadro de asma, pressão arterial alta. Diante do silêncio da administração e do agravamento de seu estado de saúde, ela também realizou transmissões ao vivo nas redes sociais para expor a situação. Ao lado dela, o senhor, de aproximadamente 50 anos, aguardava desde as 16 horas de ontem, cumprindo mais de 14 horas à espera na recepção. O cenário descrito pelas testemunhas era de que total abandono, pessoas debilitadas, desistindo de esperar, voltando para casa de ônibus com dores, por medo de perder o transporte público na madrugada. Enquanto os pacientes graves permaneciam há dias sendo medicados de forma improvisada, cadeiras de plásticos para eles sentarem. A reportagem também esteve lá para ver a situação. Meu Deus, que situação, né? Você vai para o hospital para ser cuidado, a pessoa com dor, e chega lá humilhado, 14 horas para ser esperado. para esperar para ter um atendimento, rapaz. Teve que chamar a polícia para resolver. Situação. Governador Jerônimo, secretária Roberta Santana, secretária de Saúde do Estado. E aí a saúde vai bem do Estado? Complicado. Você esperar uma hora, ainda vai, mas 14 horas é humilhante, né? PM apreende Jeep carregado de drogas, celulares, balança após suspeito armados fugirem. Um veículo Jeep preto foi apreendido pela Polícia Militar no fim do bairro Pampalona. No automóvel foi abandonado com as portas abertas, a chave na ignição por dois homens armados que fugiram antes da chegada dos policiais. A ação foi acionada após o Centro Integrado de Comunicação receber denúncias de moradores informando de que a dupla havia descido do carro, entrando em um residencial. Uma guarnição, com apoio das viaturas, realizou busca de primeiro, mas ninguém foi preso. No interior do veículo, os militares apreenderam 33 papelotes de cocaína, 32 porções de maconha, 4 aparelhos celulares, 3 balanças de precisão, 3 cartões de crédito. O veículo, todo o material, foram apresentados no complexo de delegacias do bairro Sobradinho, em Feira de Santana. Você acha que a droga acabou aí? Não. Parque P. Polícia PM apreende mala recheada com drogas. Uma ronda de rotina terminou na apreensão de uma grande quantidade de entorpecentes na noite de ontem, terça-feira, dia 7, no Parque P, em Feira de Santana. A ação foi realizada por policiais militares da Companhia Independente. De acordo com as primeiras informações da polícia, a guarnição realizava patrulhamento na região quando um homem, em atitude suspeita, demonstrou nervosismo ao avistar a viatura. O suspeito fugiu correndo a pé, na pressa para escapar do cerco policial. Acabou abandonando uma mala pesada no meio do caminho. Ao revistar o objeto deixado para trás, os militares encontraram o verdadeiro combo de tráfico. Foram contabilizados e apreendidos 14 tablets de 7 porções de maconha, 5 tablets de crack, 4 tablets de aproximadamente 1 quilo de cocaína, balança de precisão. Todo o material apreendido foi recolhido e apresentado na central de flagrante em Feira de Santana. Meu Deus! Para onde vai tanta droga, senhora Rosemeire? A senhora sabe, não? Não sabe. Homem procurado por estuprar criança de 4 anos é preso ao desembarcar em Feira de Santana. Vamos lá trazer os detalhes. Um homem de 25 anos, foragido da Justiça do Espírito Santo pelo crime de estupro vulnerável, foi preso em flagrante na tarde da última terça-feira ontem, no terminal rodoviário. A ação foi realizada pela Polícia Civil da Bahia, que interceptou o suspeito logo após seu desembarque no município. Contra o investigado, consta um mandado de prisão preventiva expedido em junho deste ano pela Vara Única da Comarca de Santa Teresa, no Espírito Santo. De acordo com investigações, o crime choca pela gravidade. A vítima tinha apenas 4 anos de idade na época. O setor de inteligência da polícia monitorava os presos do suspeito, que embarcou em um ônibus nas proximidades do município de Oliveira dos Brejões, na região de Velho Chico, destino à Feira de Santana. Ao pisar na plataforma rodoviária em Feira, ele foi abordado pelos agentes. Capturado foi resultado em uma operação conjunta, conduzido pelo Grupo Apoio Tático Investigação, com suporte estratégico, Núcleo de Inteligência da Primeira Coordenadoria da Polícia. Após a voz de prisão, o homem foi conduzido à central de flagrante em Feira de Santana, onde ocorreu os cumprimentos mandados do foro formado. O suspeito passou pelos exames de praxe, permanece custodiado à disposição da polícia. Zé, mas vamos para a gente finalizar aqui as broncas do setor policial. Então, um homem acusado de matar o outro no Arraial do Birimbau, né, foi preso pela polícia civil na cidade de Conceição do Jacuí. Mas aqui ainda tem outra notícia da cidade. Um homem tenta fugir da PM, é preso com arma e droga em Birimbau. Um homem foi preso na noite de segunda-feira, dia 6, após tentar fugir de uma abordagem da Polícia Militar no centro de Conceição do Jacuípe. Com ele, os policiais apreenderam uma arma de fogo, porções de maconha, cocaína e outros objetos. Segundo a Polícia Militar, equipes da 666 realizavam patrulhamento extensivo quando identificaram um homem de atitude suspeita. Ao notar a aproximação da viatura, ele tentou escapar, mas foi alcançado pelos policiais. Durante a revista, os militares encontraram um revólver calibre 22, 11 trouxas de substância analógica, maconha, 15 pinos de substância analógica. O suspeito foi preso em flagrante e encaminhado, juntamente com todo o material apreendido, à Delegacia Territorial de Santo Amaro da Purificação. A Polícia Militar destaca que as ações de patrulhamento seguem sendo investigado na cidade de Conceição do Jacuípe, a querida Birimbau. Aí foram as broncas do setor policial para o programa Panorama Geral de hoje.
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0: Daqui a pouquinho vamos falar sobre a inauguração da UPA lá no distrito de Humildes, em Feira de Santana, mas vamos falar aqui sobre o Hospital Municipal, né? Feira de Santana, após desclassificação da primeira colocada, a Prefeitura habilita novo consórcio para por parceria pública-privada do Hospital Municipal. A Prefeitura de Feira de Santana publicou no Diário Oficial de ontem, terça-feira, a habilitação do consórcio Hospital Feira de Santana, segunda colocada na licitação da parceria pública-privada do Hospital Municipal. A decisão foi tomada pela Comissão Especial da Licitação, após análise da documentação apresentada pelo grupo, que passa a ocupar a condição de vencedor do certame, ainda o sujeito ao prazo legal para apresentação de recursos. A mudança ocorre depois da inabilitação do consórcio Saúde Feira, que havia vencido o leilão realizado no B3 em maio, conforme informou a comissão à época. O grupo não atendeu integralmente as exigências de habilitação prevista no edital, que levou sua desclassificação e a convocação do segundo colocado, segundo a ordem de classificação da ocorrência. O consórcio agora habilitado, formado pelas empresas Metro Engenharia Consultoria, SM, Assessoria Empresarial Gestão Municipal. A PPP prevê construção do hospital e operação de serviços não assistenciais na unidade, além de realização dos investimentos necessários para a sua implantação, funcionamento. Com a publicação do resultado desta terça-feira, ontem, o processo entra na fase de recursos antes da homologação definitiva da assinatura do contrato. Pois é, né? Então a segunda colocada aí vai construir o hospital, né? Agora cabe recurso aí da primeira, né, que foi desclassificada. Mas, meus amigos, ainda falando aqui sobre as obras do governador Jerônimo Rodrigues, eu vi uma matéria, né, do deputado estadual Leandro de Jesus, que intensificou o confronto com o governo do estado da Bahia ao retirar ontem, terça-feira, uma placa de inauguração da obra de implantação da pavimentação da BA-649, que liga Itabuna e Ilhéus. Segundo o parlamentar, a rodovia foi inaugurada antes da conclusão integral dos serviços, que levou classificar a entrega realizada pelo governo Jerônimo Rodrigues como uma inauguração fake. A ação foi registrada em vídeo divulgado nas redes sociais, ampliando a repercussão do episódio. A primeira etapa do sistema viário da BA-649 entre Itabunas e Léus foi entregue pelo governador Jerônimo Rodrigues na última sexta-feira, dia 3. E aí, rapaz, o deputado estadual Leandro Jesus do PL foi lá e, inclusive, ele teve até em Amélia Rodrigues filmando lá. Ó, governador, aqui diz que tinha começado a obra, o povo tá na buraqueira, a estrada que liga São Bento do Iatá, Amélia Rodrigues. Ele esteve lá esses dias. E ele agora foi lá nessa BA, a BA 649, que liga Itabuna e Léus, e o governador inaugurou a obra incompleta, governador. O que é isto? Quem conhece Léus e Itabuna, né? Tem a Estrada do Chocolate, que você passa naquelas fábricas de chocolate, entre Léus e Itabuna, né? É antes de Itabuna, e tem a estrada que sai dentro de Itabuna, que é a BA, que é uma estrada muito perigosa. Agora a duplicação melhorou, mas só que a duplicação, segundo o deputado, ela não está pronta ainda totalmente. O governador entregou aí, faltando muita coisa. O que é isto? E o governador é a pressa, porque só podia inaugurar as obras até dia 3, ele agora não pode participar de inauguração, né? E agora só depois das eleições. Se ganhar ou se perder, ele só pode participar de inaugurações logo após as eleições, a partir do dia 5 de outubro. A eleição é dia 4, né? Aí dia 5 diante ele pode inaugurar. Aí inaugurar as coisas faltando é igual lá a Estrada Feira São Gonçalo. Agora essa BA que liga Itabuna a Ilhéus, São Jorge dos Ilhéus, no sul da Bahia, também com a obra inacabável. O que é isto? Complicado toda essa situação. Meus amigos, agora vamos ao intervalo comercial e eu volto com mais informações, falar sobre a inauguração da UPA na última segunda-feira, entregue pela Prefeitura Municipal, o prefeito Zé Ronaldo. Vamos ouvir ele, ouvir também Rodrigo Matos e vereador Fabiano Davan, que correu atrás, emenda parlamentar para a construção dessa UPA, que foi um investimento de R$5 mil. 5 milhões de reais. Agora, com nosso projeto Dia do Motorista, lê aqui uma frase de para-choque, né? No para-choque de velho bruto irmão caminhoneiro, encontrei essa aqui, ó. A fortuna faz amigos, mas a desgraça prova se eles existem de fato. Eu, hein? É mole ou que mais? É o nosso projeto Dia do Motorista. A gente volta já já com mais informações no seu rádio. 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
4: 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Tô correndo,
5: 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Vamos para o apoio cultural.
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0: Olha a hora, são 13 horas e 7 minutos, 13 e 7, programa Panorama Geral, você ligado e bem informado, sabendo de tudo. Meus amigos, agora vamos falar sobre a inauguração da UPA, que ocorreu na última segunda-feira à noite. A inauguração da UPA Aguinaldo Machado de Souza, né? A UPA de Humildes, que entrou em funcionamento logo após a inauguração, na noite da última segunda-feira, dia 6. O equipamento foi entregue pelo prefeito José Ronaldo de Carvalho, acompanhado de secretário municipal de saúde, Rodrigo Matos, além de secretários e demais autoridades municipais. A gente vai começar logo aqui ouvindo o vereador Fabiano Davan. O vereador Fabiano Davan, do distrito de Humildes, em Feira de Santana, conversou com a reportagem do Panorama Geral, destacou a emoção de participar da inauguração da nova unidade de pronto atendimento à UPA, considerada uma das mais importantes conquistas para a saúde da comunidade. Durante a entrevista, o parlamentar vai falar, aí agradeceu ao deputado federal Arthur Maia e ao prefeito Cobé Martins da Silva Filho e ao prefeito José Ronaldo de Carvalho pelo empenho para que a obra fosse concretizada. E também o pai dele foi homenageado com o nome da Policlínica. Ele fala nossa reportagem.
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0: Dessa UPA para a população de Humildes.
2: Olá, meus amigos, Panorama Geral. Nosso amigo aqui sempre fazendo a cobertura, Ivan Costa, esteve aqui no nosso São Pedro de Humildes, está aqui hoje fazendo essa belíssima cobertura. E que eu digo a você, hoje é um momento de muita felicidade para nós humildenses. Para mim foi um momento de uma realização, e quando eu entrei na Câmara em 2017, eu já almejava esse sonho. A gente sabia que era difícil, mas para Deus nada é difícil. Tudo na hora dele. Então hoje, a gente estamos entregando aqui a UPA. O prefeito José Ronaldo se dedicou bastante para a gente entregar em tempo hábil. O secretário Rodrigo também. Aqui, com o recurso federal, o nosso amigo Arthur Maia contribuiu. O ex-prefeito Corbeto também esteve aqui presente e nos ajudou nessa implantação. E com certeza, o Humildes só tem a ganhar. Feira de Santana ganha a terceira UPA. E com certeza, essa terceira UPA é no distrito aqui, é a primeira de muitos que pode vir. O prefeito já anunciou aqui em São José, mas o Humildes saiu na frente. O Humildes saiu na frente e pra gente foi uma realização de ter aqui nessa unidade, no nosso distrito, para ajudar as pessoas de Humildes, Feira e região.
0: Fabiano, homenagem a seu pai, como você está se sentindo nesse exato momento?
2: Rapaz, nada mais justo. Meu pai foi um grande líder político aqui no nosso distrito. Tentou por duas vezes, não conseguiu. Eu, por sorte, por Deus e os amigos, a gente conseguiu ganhar a eleição de ser um vereador. E ele se realizou. Era um sonho dele. E o prefeito José Ronaldo tinha uma amizade muito grande com ele. Começou aqui uma história política quando ele foi deputado a primeira vez. E de lá para cá, meu pai sempre seguiu José Ronaldo. Essa conquista, com certeza, é uma coisa boa para... De lá para cá, meu pai sempre seguiu José Ronaldo. Essa conquista,

0: Que falou aí sobre o nome da policlínica, né? Que leva o nome do pai dele, Aguinaldo Machado de Souza, que sempre foi um lutador pelo Distrito de Humildes, né? E o Distrito de Humildes, ele é um dos maiores de Feira de Santana. Tem mais de 30 mil habitantes, aproximadamente 32 mil habitantes. No último censo divulgado, os dois pau a pau, Maria Quitéria, que é São José, com 31.800 mil habitantes, e Humildes com mais um pouquinho de 32 mil. Aproximadamente 200 mil, 200 habitantes a mais Humildes tem em relação ao São José. São os maiores. Agora, o distrito de Humildes, ele é velho, viu? Ele tem aí quase 170 anos. E o distrito de Humildes já pertenceu ao município de São Gonçalo, quando era vila. Depois foi desmembrado e passou para Feira de Santana. E o distrito de Humildes, que tem agência bancária, tem uma lotérica, tem indústria, exemplo, né? A Nestlé, a própria Pirelli e outras indústrias pertence ao distrito de Humildes. Já São José não tem nenhuma indústria. O centro, a questão do Cisnorte ainda não pegou, né? Aí São José é também um comércio muito forte, mas são os dois maiores distritos em termos de população. Territorialmente, o maior distrito é o de Jaguara. Então, viva Humildes, que tem a população de muitas. Por exemplo, Humildes tem mais gente do que Coração de Maria. Coração de Maria tem 25 mil habitantes, enquanto Humildes tem 30, acima de 32 mil habitantes. É maior do que muitas cidades. E ele é o segundo maior distrito da Bahia. Só perde Parambepe, que pertence ao município de Camaçari, região metropolitana da capital baiana. Agora vamos ouvir aqui o secretário de Saúde, Rodrigo Matos, secretário municipal de Saúde, Rodrigo Matos, conversou com a nossa reportagem do Panorama Geral sobre a inauguração da nova UPA no Distrito de Humildes, considerado um importante avanço para a rede de urgência e emergência no município. Vamos ouvir o secretário, ele falou a nossa reportagem. Vamos geral conversar com o Rodrigo Matos, secretário de Saúde do município de Feira de Santana. UPA inaugurada aqui em Humildes, população aqui presente. Me dê detalhes, secretário.
1: Ivan, estamos muito felizes porque essa é uma entrega que entrega dignidade, essa é uma entrega que entrega saúde efetiva para a vida das pessoas. Eu sempre falo assim que parede, equipamento hospitalar, rede de gás não entrega saúde, que entrega é isso, de feito de forma com qualidade e pessoas engajadas. E aqui a gente tem tudo, tem recurso humano, tem gente trabalhando, tem parede, tem infraestrutura e tem também um time que trabalha todos os dias pensando em como melhorar a vida das pessoas. Nós tínhamos uma policlínica que salvava muitas vidas, não podemos deixar de reconhecer isso, mas agora a gente tem uma estrutura muito maior, muito mais qualificada, muito mais equipada, vai salvar muito mais vidas. Não tinha raio-x na policlínica, tem raio-x aqui agora na UPA de Humildes. Isso quer dizer que os diagnósticos podem ser mais adequados. As pessoas não precisam sair daqui para fazer um raio-x na policlínica do Tomba. É um avanço significativo. Isso não é promessa, isso está entregue. Isso está aqui para a população poder utilizar esse serviço.
0: Humildes faz limites com alguns municípios, Birimbau, São Gonçalo, entre outros. Vai atender também a população da região?
1: Bom, o prefeito falou que Feira de Santana não fecha as portas para nenhum co-irmão, né? Ah, claro que isso é pensado para o Distrito de Humildes, para a região vizinha aqui de Feira de Santana, mas a gente tem registro na Policlínica de atendimentos de outros municípios. Na UPA eu acho que não será diferente. Nós não podemos fechar a porta para uma urgência ou emergência que bate a nossa porta. Isso, para além de um dever ético, é um princípio de humanidade básico. Então, a ideia é que a gente atenda o povo de Feira, mas não vamos fechar a porta para ninguém, porque isso não seria humano, isso não seria ético.
0: Aumento de funcionários aqui, maior do que lá na antiga policlínica?
1: Sim, nós fizemos o quê inicialmente? Fizemos com que as pessoas, né, que trabalhavam na policlínica pudessem trabalhar aqui, e durante essa semana de implantação, esse mês de implantação, a gente vai vendo quais são as necessidades para ampliar. Certamente sim, inicialmente ampliamos a quantidade de médicos que era necessário e paulatinamente com esses estudos a gente vai avançar sem dúvida nenhuma.
0: O antigo prédio vai funcionar o que lá?
1: Bom, inicialmente a gente vai colocar a unidade básica de saúde que funciona num prédio alugado para que a gente possa melhorar.

0: qualidade. E claro que a gente vai avançar depois da construção das novas unidades básicas de saúde de Humildes, a gente vai colocar aquele serviço para ampliar a cobertura de saúde da família aqui no município.
1: O nome, a pessoa homenageada com o nome da UPA?
0: Olha, é uma pessoa que tem história no município, era um comerciante, que era um líder comunitário. E olha como é interessante, você reconhece...
1: Panorama Geral, você ligado e bem informado e sabendo de tudo e todas as informações. É, portanto, ouvimos aí Rodrigo Matos, futuro prefeito, viu, Moreno, do rádio Feira de Santana. Até eu brinco com ele, ó, secretário, eu fico empurrando seu nome lá no rádio. Ele, rapaz, deixa de coisa. Falei que se o senhor virar prefeito, eu quero ser o secretário de comunicação social. E se eu ser, quando o Rodrigo Matos virar secretário de... Virar prefeito, Lino, eu sou secretário de comunicação social da Secretaria de Comunicação da Prefeitura de Feira. Vou trazer você para ser minha assessora, carregar a mala de dinheiro do secretário, Lina. Você resolver sua vida. Muito bem. Vamos lá. É, falar aqui ainda sobre essa questão aí, né? É, do secretário. Ele ainda falou, né? Que classifica a unidade como pronto atendimento à UPA. De porte 1, a nova estrutura possui dobro a capacidade de atendimento, antiga policlínica, né, que agora, como ele falou, aí vai funcionar um posto de saúde. A prefeitura investiu mais de 5 milhões na construção da unidade, aquisição de equipamentos. Durante a entrevista, o Rodrigo Matos ainda destacou que a entrega da UPA representa um grande avanço para a saúde pública da prefeitura, especialmente no distrito de Humildes. E aí, também Rodrigo Matos falou, né, que vai construir, o governo municipal pretende construir uma UPA igualzinha a essa no segundo maior distrito de Feira de Santana, que é o distrito de Maria Quitéria, lá em São José. E São José merece, tem um comércio forte. Um abraço ao meu povo querido de São José, para o povo não ficar enciumado. E agora vamos ouvir o prefeito José Ronaldo, que em entrevista coletiva também falou sobre a UPA, né? E lembrando que o prefeito vai confirmar aí, a maior UPA de Feira de Santana tem 3 agora, tem uma na Queimadinha, tem a da Mangabeira e tem essa do Distrito de Humildes. Essa do Distrito de Humildes agora vai fazer raio-x, né? Que a policlínica passada não fazia. É, pelo menos tudo novinho, tudo bonito, tudo isso, tudo aquilo, né? Esperamos agora que seja justamente atenda o povo bem, né? Vamos lá ouvir o prefeito.
2: Aqui nós tivemos emendas de um deputado federal, que eu vou citar aqui o nome, você lá, se a lei eleitoral não permitir, vocês cortam, né? Que é o deputado Arthur Maia, foi quem fez a emenda para nos ajudar aqui nessa construção e foi, é claro, complementada também com recursos do município de Feira de Santana.
3: Qual a expectativa de atendimento aqui mensal, prefeito?
2: Olha, já tem esse atendimento que era feito na policlínica. É um número expressivo que aqui faz mensalmente, anualmente. Eu não tenho aqui na minha cabeça, mas eu tenho esses dados estatísticos registrados. Inclusive, eu divulguei isso no mês de janeiro desse ano, quando a gente divulgou o atendimento de todas as UPAs e policlínicas de Feira de Santana e da estrutura toda da saúde do município de Feira de Santana. É um atendimento, com certeza, anualmente superior a 50 mil atendimentos. A prefeitura, o funcionamento aqui é bancado com recursos da prefeitura. Nós vamos aí agora, com o funcionamento, nós vamos cadastrar no Ministério da Saúde e todas as UPAs, quando são cadastradas, liberam uma ajuda mensal de acordo com o tamanho da UPA, que faz uma variação entre 100 e 200 mil, de acordo com o tamanho da UPA. Se essa UPA for o tamanho de 100 mil, 100 mil. Se for o tamanho de 200 mil, 200 mil. Eu não sei lhe responder essa questão em termos de valor. O secretário Rodrigo sabe formar isso mais do que eu.
4: Quantos empregos serão gerados aqui, prefeito?
2: Hein?
4: Quantos empregos serão gerados aqui?
2: Olha, são dezenas, né? Dezenas de empregos. Nós vamos funcionar aqui os primeiros dias com as mesmas pessoas que estavam funcionando na policlínica. E a partir daí a gente vai fazendo os ajustes, ampliação de serviços e vendo o que é que precisa, ou se precisa ou se não precisa. Isso tudo é feito através de um estudo, de uma pesquisa, coordenado pelo secretário e pela sua equipe da Secretaria de Saúde, para a gente chegar a um denominador comum.
3: Bom, no discurso do senhor, o senhor pediu para que os funcionários possam atender quem chegar aqui de bom coração.
2: Olha, saúde é carinho, é respeito e amor, né? A pessoa está doente e ainda não ser bem atendido, meu Deus do céu, é uma agonia, né? Então, se ele chega e é bem atendido pelos funcionários, as pessoas saem daqui satisfeitas, as pessoas saem daqui agradecidas e felizes com o tratamento que aqui recebe.
5: Prefeito, quais foram os critérios usados para a instalação da policlínica da UPA aqui?
2: É o do tamanho do distrito, né? Humildes, ao lado de Maria Quitéria, os dois maiores distritos de Feira de Santana, e comporta, de acordo com os estudos do Ministério da Saúde, a capacidade de ter aqui essa UPA. Nós já anunciamos, inclusive, uma para Maria Quitéria. Nós estamos elaborando um projeto, inclusive, para fazer em Maria Quitéria, e nós vamos construir uma também em Maria Quitéria. Foi um compromisso que eu fiz para construir lá em Maria Quitéria e nós vamos cumprir.
6: Então o senhor entende que a descentralização do atendimento nos distritos pode melhorar a saúde no município?
2: Não há a menor dúvida. Isso é, se você for olhar, perguntar ao povo de Humildes como era o atendimento antes da policlínica e como foi o atendimento depois da policlínica, com certeza a população vai dizer que foi extremamente melhor. E aqui vai ser melhor ainda, porque as instalações aqui são mais amplas, né? Então você aqui tem a capacidade total de atender numa sala maior, bem maior. Lá na policlínica era uma sala menor, as pessoas ficavam apertadinhas, né? Aqui não, aqui fica mais amplo. Aqui é outra história, sem dúvida nenhuma, o atendimento será melhor.
7: O senhor também anunciou o remédio em domicílio em Humildes até dezembro, prefeito?
2: É, nós já começamos pelo distrito de Bonfim de Feira. Já estamos cadastrando todas as pessoas em Bonfim de Feira que precisam e que vão receber esse medicamento em casa. Concluindo Bonfim de Feira, daqui a 30 dias, nós vamos a outro distrito. E até dezembro nós estaremos implantando o projeto em todos os distritos de Feira de Santana. E a partir de janeiro do ano que vem, a gente vai começar também para os bairros de Feira.
3: Bom, prefeito, além desta ação da saúde aqui, como é que está o governo do senhor no distrito de Humildes?
2: Nós estamos reconstruindo o campo de futebol, que está praticamente sem uso. Nós estamos construindo um belíssimo ginásio de esportes que nós construímos aqui e que estava também sem nenhum uso, estamos reconstruindo. Nós estamos pavimentando, já está praticamente, várias ruas que tinha na comunidade da Jaqueira, aqui dentro do distrito. Nós estamos fazendo uma grande obra de drenagem aqui em Humildes, que era um grande sonho desse povo. Aqui tinham duas, três ruas que alagam muito e que sempre foi um desejo de décadas para resolver esse assunto. Nós também estamos realizando esta obra aqui em Humildes e já estamos para começar, já fizemos os todos, para poder também fazer a reforma do mercado de Humildes. Esse é o nosso projeto. Quando concluirmos essas obras, nós não vamos sair de Humildes. Nós vamos continuar aqui dentro da sede do distrito de Humildes e vamos também aos povoados do distrito de Humildes. Arnaldo Machado, quando eu ainda era muito cabeludo, iniciando a minha vida de político. E tive em Humildes, e a primeira casa, vamos dizer assim, que me recebeu em Humildes foi a casa dele. Foi ele que me recebeu, ele me abraçou, fez a política junto comigo. Era um comerciante aqui em Humildes, por muito tempo fui comerciante, amante da política, apaixonado pela política e uma pessoa de bem, um homem de bem. Então nós resolvemos lhe prestar essa homenagem em nome da sua história, assim como outras pessoas de Humildes também já têm seu nome, como Antônio Brandão no colégio, como doutor seu Geraldo Dias em um colégio, outras pessoas têm nome também nas unidades de saúde, PSF, e assim sucessivamente. A maior palequinha, a maior culpa de Feira de Santana é a da Queimadinha. A segunda é a da Mangabeira. Essa daqui é uma UPA mais ou menos entre o top da Mangabeira. É uma UPA semelhante à Mangabeira. Agora, a da Queimadinha é a maior que existe em termos de UPA, é a maior de todas dentro do projeto. Olha, sem dúvida, o São Pedro foi maravilhoso. Eu tive a oportunidade de vir aqui na sexta e no domingo. Não pude vir no sábado, que eu tive um casamento para ir. Mas na sexta eu vim, no domingo eu vim, e realmente foi uma multidão. Mesmo com chuva no domingo, a praça ficou super lotada com um show fantástico, extraordinário, que a banda Raça Negra aqui realizou e as demais bandas que aqui se apresentaram. Sem dúvida foi um grande São Pedro, como também foi um grande São João, um grande São Pedro, que aconteceu também lá nos outros distritos. Agora nós vamos começar a trabalhar para a Micareta. Já marquei uma reunião para quinta-feira. Vou passar 4 horas reunido, trancado, fazendo um planejamento e a organização para a Micareta 2026, que vai acontecer 19, 20, 21 e 22 de novembro de 2026. Com certeza absoluta, já anunciamos algumas, né, que foi Pablo, Pedro Sampaio, que é um fenômeno, né? Esse homem está no exterior arrebentando. E Léo Santana, o gigantão, né? Então, a partir de aí, quinta, vamos reunir, vamos fazer uma seleção dessas grandes atrações para a gente começar a anunciar com fé em Deus na outra semana.
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1: Ivan Costa. Aí, portanto, ouvimos o prefeito José Ronaldo de Carvalho, que falou vários sobre os assuntos, principalmente em relação à policlínica, sobre a UPA, né? É uma diferença, né? Da UPA para a policlínica. A UPA que funcionava era um prédio bem menor. Inclusive, ele deu uma boa notícia que aonde funciona a UPA atualmente, a nova UPA aí, né? A estrada é calçamento. Inclusive, é uma estrada apertada e ele deu autorização ao secretário Vianney, secretário de obras, para fazer recapeamento, vai asfaltar, né? Saindo da entrada do Distrito de Humildes até a UPA, que dá mais ou menos 1 quilômetro, né, de asfalto. E o secretário confirmou que amanhã as máquinas vão estar lá em Humildes para fazer esse recapeamento do asfalto, né? Porque é calçamento. Inclusive, a UPA ia ser construída na região do Fulô, mas ele conseguiu, lá no seu discurso, o prefeito falou, né, que foi o dono da Pererê Peças, ele descobriu que o dono da fazenda era o dono da Pererê Peças, e aí ele ligou para o empresário se ele poderia doar o terreno. Ele doou o terreno e aí foi construído essa UPA justamente perto do centro de Humildes, porque a outra, o pessoal estava se questionando onde ia ser construído, inclusive já estava até fazendo a terraplanagem, o pessoal falava que era longe, era lá perto do Fulô, era distante do centro. E aonde foi construído essa UPA é pertinho, quem vem da BR-101 entrando em Humildes, a primeira à direita, você entra, depois entra a primeira à esquerda, e aí você está lá na UPA. E como o prefeito, o próprio secretário falou aí, que não vai fechar as portas. Quem for de outras cidades, que chegar lá, de São Gonçalo, de Brimbal, de Coração de Maria, de Amélia, Santo Amaro da Purificação vai ser atendido, que não vai fechar as portas para as pessoas de outras cidades. Todos vão ser atendidos lá também, né? Porque geralmente a pessoa precisar, né, ser atendido, vai ser também atender pessoas de outras cidades na UPA lá do Distrito de Humildes, no município de Feira de Santana, Bahia, Brasil. E é, como eu falei, é a terceira UPA da cidade, a UPA da Queimadinha. As pessoas falam muito bem, as pessoas chegam lá, são atendidas, são bem tratadas pelos profissionais, pelas enfermeiras, pelos médicos, pela equipe, né? Há também da Mangabeira também é bem atendido, né? na UPA da Mangabeira. Inclusive ontem à noite eu estava lá na Mangabeira e passei perto da UPA de lá, da Mangabeira. E também é pessoal de Humildes, o prefeito também no seu discurso pediu: olha, vocês tratam bem as pessoas que chegarem aqui. Já pensou, como a gente leu a matéria aí no setor policial, como levou 14 horas para ser atendido. A pessoa já está doente, com dor, chegar num hospital, numa UPA, ou numa policlínica, ou num hospital, ou num posto de saúde, ser maltratado, rapaz, é humilhante. E o prefeito falou, lembrou lá quando ele foi provedor da Santa Casa, que ele conversava com os pacientes, ele disse que ouviu de uma paciente: olha, essa palavra que o senhor me deu aqui, esse carinho, foi melhor do que o remédio que ela tinha tomado. Que o remédio ia fazer efeito, mas a palavra de carinho fez efeito mais rápido que o remédio. E é verdade, porque de repente o que o médico falar levanta ou derruba o paciente. Se o paciente está no hospital, todo mundo cuida bem, ó, fala, você vai ficar bom, cuidar bem, a pessoa se sente o autoestima lá em cima, né? E eu achei a atitude bem louvada aí do prefeito Zé Ronaldo quando falou isso aí em relação ao atendimento das pessoas que precisam, né, ser bem atendidas na policlínica, com certeza. E aí as pessoas que trabalham lá precisam cuidar bem das pessoas, porque ninguém vai para o hospital passear. Todos que vão lá é justamente para querer atendimento. Quem que quer ir para o hospital se a pessoa está gozando de uma boa saúde? Não vai. Tem gente que está sentindo alguma coisa, às vezes se medica em casa para não ir para médico, aí chega lá, você é maltratado, meu irmão. Aí é complicado toda essa situação. Então a UPA já está funcionando 24 horas no distrito de Humildes. O prefeito também falou que já está fazendo calçamento nos povoados e tratando também de outras questões de pavimentação no distrito de Humildes, que é o maior distrito de Feira de Santana e a riqueza, né? Se Humildes virar cidade, rapaz, Feira perde muito. Perde aí mais de 30 mil habitantes, além de também você perder, além de perder a questão das fábricas, que é a própria Pirelli, tem a Nestlé e outras fábricas, a PepsiCo, né, a própria Brasfruit também, que fica no distrito de Humildes, são muitas fábricas, né? E aí o município perderia muito se Humildes virasse, mas para virar a cidade depende da plebiscito, a população votar. Muito bem explicado. Programa Panorama Geral, você ligado e bem informado e sabendo de tudo.

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5: Panorama Geral, você ligado e bem informado e sabendo de tudo. Aqui você fica bem informado. Mas vamos lá agora com mais uma vez aqui valorizar os nossos parceiros do projeto Dia do Motorista. Não há estrada longa quando algo que há que se buscar. No para-choque de um velho bruto irmão caminhoneiro encontrei essa aqui. Não há estrada longa quando há algo a se buscar. Pense nisso e tenha todos uma boa tarde. Agora vamos com o nosso chamado de oferecimento. Daqui a pouquinho eu volto acionando o repórter atento do rádio, repórter Ney Silva, que vem com informações já já aqui dentro do programa Panorama Geral.
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5: Vamos lá, meus amigos, agora com acionar aqui o repórter Ney Silva, que chega com informações para Jorge Assunção Mercadinho, a máquina de vender barato em Conceição do Jacuípe. 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Vamos lá, atento do rádio, a repórter Ney Silva, girando a máquina da informação. Me lembra no passado, né? Que os âncoras se chamavam Ney, né? Vamos girar, principalmente aquele Bigu, né? Erivaldo Cerqueira, girando a máquina da informação, era o carro de reportagem, né? Mas mudou tudo, né, Ney? Vamos lá, Ney Silva, girando a máquina da informação, atento! Vamos lá, Ney Silva, com esse destaque, Senai abre vagas para curso técnico com bolsa para estudantes. E quem tem essa informação é o repórter Ney Silva.
0: O Senai de Feira de Santana abriu 42 vagas para o curso técnico em marketing. Das vagas, 38 são para alunos pagantes e 4 para bolsistas. As matrículas podem ser feitas online ou presencialmente na sede do Senai em Feira de Santana, que fica localizada na Avenida Eduardo Froz da Mota, no bairro Campo Limpo. Para concorrer à bolsa, o aluno deve ter feito algumas das edições do Exame Nacional do Ensino Médio Enem de 2021 a 2025 e ter obtido nota mínima de 500 pontos. O coordenador do curso, Lucas Porto, destaca que é uma formação rápida, na qual o profissional sai habilitado para diversos pontos da área do marketing.
3: Então, o curso técnico em marketing, o objetivo principal dele é formar profissionais, né, capazes de planejar, de executar e também de monitorar estratégias de marketing em ambientes físicos ou digitais, né? E digitais, utilizando tecnologias, análise de dados, a parte de brand, né, que são estratégias de identidade visual de marca, marketing de conteúdo para promover produtos ou serviços e também promover marcas. A ideia do currículo, né, do curso técnico em marketing, é acompanhar essa evolução do marketing 3.0, 4.0, já estamos agora chegando no 5.0, e integrar conceitos de transformação digital com a indústria 4.0 e também conceitos de inovação.
0: São quantas vagas e quais critérios para os alunos participarem desse curso?
3: Nós temos ao total 42 vagas. Dessas 42, nós teremos 4 bolsistas, né, e os 38 alunos pagantes.
0: O curso, Lucas Porto, foi pensado para atender quais demandas do mercado atual?
3: A ideia do curso é que a gente consiga formar um profissional que consiga atender as demandas e as necessidades das empresas, sobretudo empresas de pequeno e médio porte, que às vezes sofrem muito para ter uma qualidade na identidade visual de marca, nas propagandas de marketing, né? Essas empresas precisam muito desse apoio, desse profissional, Né? Além das empresas, nós também pensamos em profissionais para atender a agências publicitárias, né? E organismos, né? E empresas em geral, que precisam, obviamente, estruturar a sua identidade visual, estruturar as suas ações em marketing, né? E o seu planejamento em marketing.
0: Como está o mercado de profissionais técnicos em marketing atualmente? A empregabilidade é boa?
3: Atualmente, é uma área que está em franco crescimento. Nós verificamos que o mercado está requerendo esse profissional, justamente pelo que eu citei. Nós temos hoje toda empresa ela tem que ter um pouco do seu pé no ambiente digital. E isso vai, obviamente, né, meio que obrigar a empresa ou a ela contratar serviços de terceiros para fazer toda a parte de publicidade, propaganda, marketing e estratégias digitais de acesso ao consumidor. Ou então ela vai ter que se valer de um profissional e contratar ele para fazer esse serviço internamente. Né? Então as empresas, as grandes, né, elas já obviamente saem na frente em relação a isso, porque tem toda uma infraestrutura de corpo de trabalhadores que fazem esse trabalho. Mas as pequenas e médias empresas ainda precisam contratar ou outras empresas, ou então agora vão poder contratar profissionais do Senai para fazer esse serviço.
0: Quais áreas mais contratam profissionais com essa formação?
3: Hoje, o que mais emprega são empresas na área mesmo de marketing, por exemplo, como agências publicitárias, que vão contratar esses profissionais para poder prestar esses serviços de consultoria para outras empresas, né? Mas, obviamente, isso não fica restrito a esse tipo de atuação, porque nós temos hoje empresas, por exemplo, de médio porte, que estão contratando um ou dois profissionais da área de marketing para poder potencializar as suas ações no mercado para chegar com mais qualidade ao consumidor.
0: Mas eu observo que essa preparação desse curso de marketing também é voltada para a radiodifusão, né? Empresas de rádio e TV também contratam, né?
3: Exatamente. Eu imagino que o Acorda Cidade deve ter, com certeza, alguém da área de marketing lá fazendo esse trabalho, né? E, na realidade, toda empresa ela vai precisar, de alguma forma, ter um pouco de competências na área de marketing. E a parte que é mais legal que a gente tem entendido aqui no Senai é que isso está ficando tão evidente agora com as redes sociais que as empresas estão quase sendo obrigadas a ter pelo menos um profissional ou a contratar algum serviço de outra empresa. Né? Então, hoje nós não temos mais, digamos assim, restrição. Obviamente que nós temos segmentos que contratam mais na área de marketing, mas hoje qualquer empresa ela vai ter um pezinho ali no marketing porque ela entende que o ambiente virtual, o ambiente digital, não somente ele, mas ele assim, de forma principal, ele vai requerer que ela esteja atualizada e entregando conteúdo de qualidade ao mercado consumidor.
0: Quais competências os alunos desenvolvem ao longo dos 2 anos do curso? São 2 anos ou menos de 2 anos?
3: São 1 ano e meio, né? Na realidade, o curso de marketing ele tem 960 horas. O primeiro semestre tem 300, o segundo tem 306 e o último tem 354 horas. É uma formação rápida. O profissional, quando sai do curso, ele sai habilitado, né, para a parte de planejamento estratégico de marketing, pesquisa de mercado e análise de consumidores e como eles se comportam. Ele sai também habilitado a pensar em marketing digital e mídias sociais. Ele sai habilitado a pensar no brand, né, que são aquelas estratégias de comunicação visual da empresa. Ele sai também habilitado a pensar na gestão de marketing como um todo e também em tecnologias e inovação.
0: Conversamos com Lucas Porto, coordenador do curso de técnico em marketing do SENAI, Serviço Nacional de Aprendizagem Industrial em Feira de Santana. Reportagem Ney Silva.
5: Ivan Costa. Valeu, grande repórter Ney Silva, o Atento do Rádio, que trouxe essa matéria interessante aí do SENAI. Senai Feira de Santana, que hoje muita gente está optando tomar cursos profissionalizantes e o Senai é especialista, né? E está oferecendo esse curso de marketing. São 4 vagas para quem tem bolsa e o resto é pago, né? E os cursos técnicos, eles têm uma vantagem que a pessoa já sai dali empregado, porque quem sai com o curso do Senai já sai com a teoria. E aí as empresas já têm esse contato, já têm essa parceria com o próprio Senai. E aí logo em seguida o Senai ali já indica aqueles profissionais, aqueles jovens ou pessoas adultas que tomam esses cursos e aí já sai direcionada para trabalhar. E o Senai Feira de Santana fica no bairro Campo Limpo, né? Aí quem interessar possa, você pode entrar aí no próprio site do Senai e aí ver quais os cursos que tem disponíveis para você estar fazendo, para você estar tomando esses cursos, que é muito importante. Porque hoje muita gente faz faculdade, mas a faculdade você sai lá com a teoria, exemplo, e geralmente faculdade é 4, 5 anos, 4 anos a média. E já o curso técnico é rápido, né? A questão é de 3, 4 meses, você já sai bom. O Senai também oferece cursos aí de mecânica, de automóveis, de empilhadeira, eletricista também hoje, de alta tensão, eletricista de baixa. São vários cursos que o Senai oferece. Eu me lembro que quando era jovem, o pessoal já falava, vai tomar o curso do Senai, que é bom. E de lá para cá o Senai vem renovando, é uma instituição que tem credibilidade. E aí quem tem o curso do Senai chega numa empresa com diploma, com certificado dos cursos, você já tem uma referência, né, em relação a esses cursos. Programa Panorama Geral, você ligado e bem informado e sabendo de tudo. Valeu, repórter atento do rádio, repórter Ney Silva, o homem do balancê, você volta no programa de amanhã, viu, Ney? Um abraço para você, garoto, para Cantinho do Pão e Casa da Ração, bom sucesso. A partir das 3 horas, você vai comprar aquele pão quentinho da hora, viu? É justamente nosso amigo Tapenha, ele avisa que a partir das 3 horas tem o pão quentinho da hora, alimentos em geral, água mineral. Agora em diante, acho que vai esquentar, viu? Tivemos um inverno muito bom, apesar que de dia faz uma temperatura agradável, mas à noite está fazendo frio. E uma coisa interessante que Tapenha me falou, quando está chovendo, fazendo frio, o povo come mais pães, vende mais pães, né? Valeu, Tapenha! Tapenha agradece a preferência do povo do Bom Sucesso, Deiró, Amparo e Sapé. 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

0: Panorama geral, você ligado e bem informado e sabendo de tudo. Trazer aqui algumas informações em relação à federal, notícia nacional, né? A Polícia Federal vai à casa de Bolsonaro durante prisão domiciliar após determinação de Moraes. Eita, Moraes quer beber o sangue de Bolsonaro, né? O ministro do Supremo Tribunal, Alexandre de Moraes, determinou que a Polícia Federal cumprisse o mandado de busca e apreensão na casa do ex-presidente Jair Messias Bolsonaro, onde ele cumpre prisão domiciliar. Nesta quarta-feira, dia 8, a ação foi confirmada pelo advogado João Henrique Freitas, que integra a defesa de Bolsonaro. Em seu perfil no X, o advogado do ex-presidente diz que a operação buscava por armas, munições e acessórios, documentos, registro. De acordo com o defensor, nada foi encontrado. É mole o que é mais, Bolsonaro. Bolsonaro tá aí justamente provando do próprio veneno, né? Como eu falei, foi ontem, né? Aqui no programa. É mole o que é mais, complicado, né? É, rapaz. E ainda falando aqui em relação ainda sobre política, né? Após saída de Jax Wagner, PT defende Camilo Santana como novo líder do Senado. O senador Jax Wagner perdeu. É, né, Camilo Santana, após a saída de Jax Wagner, é o novo líder aí do governo do Barbudo no Senado, né? O Partido dos Trabalhadores confirmou o senador Camilo Santana como novo líder da bancada do Senado. O ex-ministro da Educação parlamentar assume o lugar da senadora Tereza Leitão, do PT do Pernambuco. Entrou na liderança pela legenda após a saída de Jax Wagner. Jax Wagner deixou o posto de líder do governo no dia 24 de junho, após ser alvo da operação do Banco Master, que investiga supostos esquemas de envolvimento do Banco Master. A escolha pelo nome de Camilo teve aprovação unânime pela bancada do PT. Além dele, o nome do senador Beto Faro foi cogitado e ele ocupou o cargo em 2024. Camilo, pelo nome de Camilo, teve aprovação de todos os senadores do PT, né? E Camilo foi vice-líder do PT no Senado, assumiu o mandato em junho, após 3 anos de liderança, de licença para comandar o Ministério da Educação. Ele foi ministro e lá ele implantou o pé na meia, né, que dá dinheiro aos estudantes aí para permanecer na escola. O ex-ministro também governou o Ceará em 2 mandatos, entre 2015 e 2022. Senador é uma das prioridades de Camilo, será acelerar a transmissão da PEC que garante o fim da escala 6x1. Pois é, Camilo aí é o novo líder do PT, do governo Barbudo, no Senado, né? Porque Jax Wagner era o líder, Jax Wagner, uma conversa com Lula, eles entraram em acordo e se afastou, porque os membros do PT falou que Lula manchava o nome do PT, né? Mancharia o nome do PT, porque envolvido em corrupção, já que Lula e Jax Wagner são amigos de muitos anos, lembrando que Jax Wagner não é baiano, ele é carioca, mas vive na Bahia há muito tempo, participou de sindical, luta sindical lá de Lula, e aí nessa conversa os dois entraram em acordo, Jax Wagner se afastou, e aí Camilo Santana agora é o novo líder no Senado do governo do Barbudo na Câmara Federal, ou seja, no Senado Federal, né? No Senado. Pois é, panorama geral, você ligado e bem informado e sabendo de tudo. E tá tendo uma birra política entre Caiado e Flávio Bolsonaro. É que Flávio Bolsonaro foi aos Estados Unidos para tentar impedir a taxação do Pix para depois das eleições. Segundo aqui as informações, essa taxação, Flávio foi aos Estados Unidos pedir para que o presidente Donald Trump só bote a taxação depois dos resultados das eleições. E aí Caiado criticou que não é papel dele, como é que ele vai lá para os Estados Unidos pedir que essa taxação seja depois das eleições. Criticou também o Lula pela questão que o Brasil perdeu a força internacional. Ou seja, o Brasil é um país que vem enfrentando muitas dificuldades. Essa polarização na política, né? Lula e Bolsonaro, e você vê que os outros candidatos, Caiado não sai de um dígito, o Zema também não sai, e os outros candidatos pior ainda. E aí você observa essa polarização, não é boa para o país, né? Aí quem é Lula fala mal de Lula, e aí se você não é Lula, o cara já diz que você é Bolsonaro, e aí se você não é Bolsonaro, o cara diz que você é petista. É guerra entre os amigos, entre os familiares. Tá uma parafernália, viu? Tá uma esculhambação esse negócio dessa política, essa política polarizada entre Lula e Bolsonaro, né? E aí as pessoas têm que entender o seguinte: ninguém pensa igual. Se você pensa, se você acha que o PT é bom para o país, problema seu. Se você acha que é bom para o país é Bolsonaro, problema seu. Agora você tem que respeitar a opinião do outro. Eu não discuto política. Se alguém me pedir minha opinião em off, eu falo em relação ao governo do Barbudo, como eu falo até aqui de público, né? Eu falo aqui de público que o governo do Barbudo é um governo ultrapassado, foi bom para o país, mas hoje Lula cansou, o Lula 3, ultrapassado na minha opinião, né? Mas se você pensa ao contrário, respeite minha opinião como eu respeito a sua. Panorama, e não é quer dizer que eu sou Bolsonaro, não. Eu acho que o Brasil merece coisa melhor, nenhum nem o outro, né? Mas vamos lá, né? 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
0: Sala Rosimeira agora com o nosso quadro Um Dia na História. A partir de agora, aumente o volume do seu rádio.
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0: Seguindo a história, hoje vamos homenagear Moraes Moreira. Moraes Moreira, Antônio Carlos Moreira Pires, nasceu em Tiaçu, no nosso querido estado da Bahia, no dia 8 de julho de 1947. Hoje seria aniversário dele, né? Se vivo estivesse. Ele faleceu no Rio de Janeiro, no dia 13 de abril de 2000. Ele foi um célebre cantor, compositor, violonista brasileiro famoso por fundar o grupo Os Novos Baianos por sua carreira solo. Também foi o primeiro cantor de trio do carnaval da nossa querida Bahia. E para a gente homenagear ele no nosso quadro Dentro da História, vamos com um dos maiores sucessos, Sintonia, e a gente recorda aqui no nosso quadro.
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0: Com essa música belíssima de Moraes Moreira, vamos finalizando o programa Panorama Geral. Você ligado e bem informado e sabendo de tudo. Na sequência, chega ela!
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0: E o programa Tarde Alegre. E lembre-se, gente...
2: E aí, Ivan Costa?
0: Nunca pise em seu semelhante, mesmo que ele seja uma pedra em seu caminho. Simplesmente... entregue a Deus, porque Deus saberá fazer dele exatamente o que ele merece. Boa tarde a todos e até amanhã. Um abração de coração do seu amigão. Tchau, gente.

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3: 2 e 5.

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0: 2:16.
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2: Olá, olá, minha gente, muito boa tarde, ótima tarde, agora são 2:28, 2:28, eu já cheguei, já tô por aqui, viu? Você que vai chegando, vai deixando o seu boa tarde, vai levantando a mãozinha aí, você que já está chegando, já está conectado através do WhatsApp 759-9203-6677. Chegando para ficar com você nesta tarde de quarta-feira. E o calendário marca 8 de julho de 2026. Nos atualizando em nosso calendário, estamos vivendo hoje os 189 dias dos 365 do calendário 2026. A lua está na sua fase minguante, a estação é do inverno. Nas comemorações profissionais, hoje é o dia do padeiro ou do panificador. A data escolhida para homenagear os panificadores foi o dia de Santa Isabel. 8 de julho, quando a moça era rainha de Portugal, costumava distribuir, contra a vontade do rei, pães para os pobres. Certo dia, conta a história que ela foi pega em flagrante e negou veementemente o ato, dizendo que carregava flores no saiote. O monarca quis ver para crer e na hora que Isabel soltou o vestido, caíram dele dezenas de pétalas. O dia do padeiro ou do panificador foi instituído em 1955 durante o 2º Congresso Nacional de Panificação.

fatos históricos e jornalísticos que marcaram esta data. Sentir o cheiro dessa flor. José Ramos Horta torna-se primeiro-ministro do Timor-Leste, pondo fim a semanas de tensões civis. Isso foi em 2002.

0: de julho de 2007, faleceu Carlos Adriano de Jesus Soares, conhecido como Alemão.
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0: Ele recebeu esse apelido em homenagem ao ex-jogador do Botafogo, foi revelado pelo Arte Sul do Rio de Janeiro.

Daniela Sarayeba Fernandes, que nasceu no Rio de Janeiro no dia 8 de julho de 1984. Ela é uma modelo brasileira, assim como sua mãe, Maria Lúcia Sarayeba.

Outros famosos que nasceram nesta data: Antônio Carlos Moraes Moreira. Antônio Carlos Moraes Moreira Pires, que foi um músico brasileiro durante a década de 1970. Ele foi membro do grupo Novos Baianos, entrando mais tarde numa carreira solo que rendeu mais de 29 álbuns. O queridíssimo e saudoso Moraes Moreira nasceu em 8 de julho de 1947, na cidade de Ituaçu, na Bahia, e faleceu em 13 de abril de 2020, aos 72 anos de idade, no Rio de Janeiro. Os filhos: Davi Moraes, Maria Cecília Moraes e Ari Moraes.

calendário dos santos aqui pra gente, fechando o nosso calendário. Além de Santa, da Rainha Santa Isabel, também hoje se comemora o Dia dos Santos, o dia de São Quiliano.

0: era monge missionário na Baviera, foi acolhido por um duque que desejava receber o batismo, mas precisava regularizar sua situação conjugal, pois vivia maritalmente com a mulher de seu irmão. Ele impôs que o duque despedisse a mulher, mas esta assassinou o missionário e ocultou seu corpo.
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0: Chegou a hora de homenagear os aniversariantes do dia. Você que hoje, dia 8 de julho de 2026, está completando idade nova, está celebrando vida. É para você agora as nossas homenagens, nossos parabéns. Olha, tem pequenininha que já está fazendo contagem regressiva, viu? Já está contando para o dia 8 de agosto.
1: Felicidade é estar
0: Quem
1: contigo
0: será,
1: todo
0: bebê?
1: Dia.
0: Não, vamos contar ainda não. Mas vamos
1: amor.
0: Homenagear os aniversariantes do dia de hoje, dia 8 de julho, seu dia especial. Eu já quero aqui começar as homenagens parabenizando a minha cunhada Periquita. O nome dela é Edna, mas a gente chama com muito carinho de Periquita. Silvia já mandou aqui a mensagem, disse, olha, mande os parabéns aí de mãe, que eu já tô aqui ligadinha. Carla também já me mandou mensagem mais cedo aqui. E Marcelo e César e toda a família hoje, feliz da vida, homenageando. Daqui a pouquinho eu sei que vai chegar a mensagem de Téa da Ilha Curitiba, que ela não esquece também e sempre está aqui mandando os parabéns, né? É, mandando os parabéns. Aliás, já vai chegar não, já chegou. A mensagem de Téa já chegou por aqui, viu? Parabenizando Periquita, que faz aniversário hoje. Deus abençoe a sua vida, muita saúde, muita paz, muitas felicidades. Olha aqui a mensagem de Carla. Mandou aqui, meus parabéns hoje vai para minha mãe. Que Deus abençoe, Nossa Senhora proteja e cubra ela com seu manto sagrado. E derrame chuva de bênçãos, saúde, paz na vida dela, hoje e sempre.
1: É.

0: que a mensagem de Teia já chegou, foi cedinho, viu? Fala, Teia, boa tarde.
1: Boa tarde, linda. Manda meus parabéns para minha irmã Periquita, que está fazendo aniversário hoje. Periquita, conhecida como Edna. Que Deus abençoe ela sempre e cubra ela de bênção. Tudo de bom na vida dela. Que Deus dê um dia abençoado. Tá bom, linda?
0: Amém, amém. Obrigada, Teia, aí fazendo as homenagens aqui para sua irmã Periquita, aniversariante de hoje. Então, em nome de toda a nossa família, lhe desejar, Periquita, muita saúde, muita paz na sua vida, muita alegria no seu coração e muita perseverança, que você continue sendo perseverante, sempre segurando nas mãos de Jesus, nas mãos de Nossa Senhora e seguindo firme sempre, sempre. Parabéns, felicidades para você, Periquita, e para todos os aniversariantes de hoje, dia 8 de julho, os parabéns. Segura, pega ela aí, Silvia, para dar aquela rochada no salão, aquela voltinha no salão, que eu sei que ela sabe dar uns passinhos aí na dança do arrocha, viu? Então, os parabéns para você, Periquita, e para todos os aniversariantes do dia. Canta, Brazilian Boy!

0: querida.
1: Arrocha, mamãe.
2: Aí, Silvia mandou aqui, bora arrochar. Que essa data se repita muitos e muitos anos na sua vida, com saúde, com paz, com felicidades, com alegria no coração e dinheiro no bolso, que não faz mal pra ninguém.

0: Para você, periquita, aniversariante de hoje, para todos os aniversariantes do dia, para você, ouvinte, que está ligadinho agora no nosso Tarde Alegre na Educadora, a nossa mensagem, dedico a você a nossa mensagem de otimismo com o título Ganhe o Dia de Hoje.
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0: Ganhe o dia de hoje. Torne o dia, torne o seu dia útil a você. Torne o seu dia útil a você. Não desperdice o tempo com a hora vazia, nem o preencha com frivolidades. Todo dia é oportunidade de assumir compromissos novos. Rompa as amarras com o ontem. Rompa as amarras com o ontem negativo e renove-se para o amanhã abençoado. Use bem o seu dia, tornando-o importante para você. Faça do seu dia um marco decisivo na sua vida. Qualquer tarefa, mesmo pequena, realize-a de maneira correta, fixando-a indelevelmente as suas recordações felizes. Enriqueça o seu dia com experiências valiosas. Um amigo novo, um pensamento positivo, um adversário com quem você se reconcilie. O seu dia poderá ser-lhe um benfeitor e um severo cobrador. Viva cada dia como se fosse o último dia da sua vida. Conclua sempre o seu dia com a claridade da oração, com gratidão. Agradeça. Agradeça ao final de cada dia. E não se esqueça, seja feliz sempre. Seja sempre feliz.
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Silvia pediu aqui uma canção dedicando para sua mãe Edna, popular periquita, aniversariante de hoje, a canção do Roberto Carlos, Nossa Senhora.

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1: Aí, nossa mensagem de otimismo do dia de hoje. Ganhe o dia de hoje. E a canção do Roberto Carlos, Nossa Senhora. E agora a gente vai ao apoio cultural, já já tem mais sucesso. Sai daí não, fica ligadinho. Todo mundo sintonizado, o WhatsApp já tá aqui verdinho. Todo mundo chegando, já abraçando aqui meu amigo Carlos. Tá ouvindo a gente lá da capital, através do aplicativo da Educadora. Um abraço meu amigo Carlos da Estrada da Volta. Um abraço também pro meu amigo Bitinho, já tá ligadinho, já mandou boa tarde pra gente, tá ligadinho. Boa tarde, estou ligado, Deus te abençoe. Deus abençoe você também, meu amigo Bitinho. Meu amigo Cosmo do Tempero também já tá ligado. Conceição do Etizeiro, tia Olga, minha amiga Aurelina. Todo mundo chegando, levantando a mãozinha, mandando boa tarde aqui no nosso WhatsApp 759-9203-6677.
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3: 2:50.
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6: 2h59.
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2: 3 e 1.

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1: Tá sobrando. Feliz demais com Daniel e Samuel. A segunda canção da nossa mensagem. Quando você ganha o seu dia, quando você decide fazer o bem, quando você decide exalar amor onde quer que você esteja, mesmo que você esteja enfrentando os problemas, as dificuldades, mas você escolhe sorrir, você escolhe espalhar o amor, com certeza você é feliz demais. Com certeza a felicidade vai para sua casa e faz morada, como disse essa canção. Escolha sempre ser feliz, independente, né, da situação, do problema que você esteja enfrentando. Escolha ser feliz, ter paz no seu coração e fazer o bem sempre. Sorrir, distribuir alegria, distribuir amor onde quer que você esteja, em qualquer sua situação que você passe. Escolha fazer o bem, escolha amar e tenha certeza que assim você vai ser feliz demais.
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1: 3:07. Daqui a pouquinho nossas canções do baú pra você. Por aqui já estão aqui alguns ouvintes querendo falar, querendo pedir sua música. Olha, minha amiga, minha querida tia Olga, lá do Magalhães. Boa tarde, tia Olga.
4: Boa tarde, Lina Santana. Estou passando para desejar uma ótima quarta-feira abençoada por Deus. Gostaria de mandar um alô para você, Ademaro Reis, Braulina, Marisa, Militão, Nádia, Ivo, Dona Tonha, Lu. Gostaria que no fundo do baú passe a canção de Oswaldo Braga, de José Ribeiro. Entrei pela porta da sala. Ofereço a todos os amigos, amiga e amigo que está escutando a Educadora FM na hora da roda de samba aqui, Chabeira da Matinha. Não deixe a cultura morrer. Então, uma ótima tarde, um cheiro.
1: Aquele abraço, minha amiga Conceição do Oitizeiro. Meu amigo Cosme do Tempero.
5: Boa tarde, Lina Santana. Aqui quem fala é Cosme do Tempero. Estou em casa aqui, em recuperação, mas está tudo bem, graças a Deus. Viu? Mando um alô para Conceição Aires. Conceição Aires é um ouvinte tua, certo? Gosta muito de você, te ouve todas as tardes, certo? Dona Ana do Requeijão, certo? E também para Roberta Padaria e Cláudia, sua esposa, que são ouvinte assíduo. Mil lá no Amparo e Viana Gameleira. E um abraço, fica com Deus aí, uma boa tarde. Tô ligado aqui, viu? No Tarde Alegre.
1: Um abraço, meu amigo Cosme, uma boa recuperação para você, que Deus restaure a tua saúde e logo, logo você esteja já bem recuperado, esteja de volta aí às suas atividades, viu, meu amigo? Tudo de bom. Conceição Aires esteve aqui ontem à tarde na resenha com Braulina do Beiju, junto com o Brau, e mandou um alô super especial para você, viu, meu amigo Cosme do Tempero? E hoje ele retribuindo aí, mandando um alô para Conceição Aires. Minha amiga Aurelina.
6: Boa tarde, Lina Santana. Que Deus abençoe a nossa tarde de quarta-feira, Lina. Mandar uma boa tarde para a minha família em Muritiba, para todos os seus ouvintes, Margot do Rio Seco, Valdomiro do Picado, Lia do Carrapato, o Homem das Amizades Granfim, Nome do Sariguei. Ô, Lina, por gentileza, toque para mim aquela música de Roberto Carlos, O Caminhoneiro. Oferecer para todos os seus ouvintes e especial para meu sobrinho Renilton, que está nessas estradas da vida aí. Que Deus acompanhe ele. Beijo, Lina.
1: Beijo, minha amiga Aurelina. Deus acompanhe, Deus abençoe ele, todos os motoristas, todos os caminhoneiros, carreteiros, todos os motoristas nessas estradas da vida, né? E próximo dia 25 é dia dos motoristas, é dia de homenagear todos os motoristas. A gente vai homenagear aqui no nosso Tarde Alegre também, viu? Tocar aqui as músicas, as mensagens, dedicar para os caminhoneiros, carreteiros, para todos os motoristas. Dia 25 de julho é o dia do motorista. Minha amiga Branca pediu no baú Fábio Júnior, Caça e Caçador. que a Olga já falou, minha amiga Conceição do Tizeiro.
7: Boa tarde, Lina Santana, minha querida. Cheguei, Brasil, cheguei. Conceição do Tizeiro, uma excelente tarde de quarta-feira para nós. Você, sua família, a família de Brau, a família de Lina, a família educadora e o Zubinho da educadora. Toca aí para mim, minha querida Lina, uma música daquela arrumada de Júlio Nascimento. Eu tô aqui, ó, ligadinha, no Tarde Alegre, ó, com a morena do rádio, ó, Lina Santana. Que Jesus lhe abençoe, minha querida, guie seus caminhos, de tudo de bom. Um excelente abraço, tchau, Lina.
1: Deus te abençoe, minha amiga Conceição do Oitizeiro. Dona Moça também já tá por aqui, de Conceição do Oitizeiro para Conceição Aires.
8: Boa tarde, Lina. Como é que tá você? Foi muito bem, muito bom aquela visita ontem, gostei muito. Hoje meu rádio manteu, doente, não pegou a educadora não, mas tudo bem, eu falo assim mesmo, Deus te abençoe, viu? Foi muito bom, muito bacana, gostei.
1: Ô, minha amiga Conceição Aires, dá uma sacudida nesse rádio aí pra ver que ele... Volta aí ao normal, viu? Minha amiga Conceição Aires, Conceição do Oitizeiro, que falou antes. Agora, minha amiga Conceição Aires, que disse que o rádio hoje não quis funcionar. Dá uma sacudida nele aí, minha amiga Conceição Aires, para ele pegar a educadora aí, viu? Para ele sintonizar. Nosso amigo Cosme do Tempero mandou uma mensagem aqui, mandou um alô para você, viu? Minha amiga Conceição Aires Popular, Nenê Aires, com muito carinho, ela tem esse apelido também, de Nenê Aires. Um abraço para você e Popular, Nenê Aires, com muito carinho, ela tem esse apelido também, de Nenê Aires. Um abraço para você.

0: Educadora, Saminho Pintor, Mércia e Nendubá. Todo mundo ligadinho, obrigado pelo carinho da audiência e meu amigo Nau Coutinho também. Daqui a pouco a gente volta recordando com alegria nas canções do baú.
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2: 3 e 13.
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1: 6:20.
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3: 3h29.
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1: Esse aí é o pedido musical do meu amigo Carlos da Estrada da Volta. Está na capital baiana, ligadinho através do aplicativo. Pediu Hit, Um Homem em Volta do Mundo. Essa daí balança o coração da minha amiga Margot do Rio Seco, viu? Que é super fã das músicas do Hit.

0: 6 horas 36 minutos, pulou o digital da educadora, 3h37. Antes do apoio cultural, trazer o boa tarde aqui da minha amiga Nininha, lá de Cana Brava.
1: Boa tarde, Lina Santana. Eu já cheguei. Como é que tá a senhora, sua família? Eu tô bem, todo mundo aqui tá bem, graças a Deus. Gostaria da senhora passar a música de Amado Batista, Quando o Ônibus Sumir na Estrada. E vou falar com o delegado que matou meu gavião. E uma lembrança, um abraço, a Brauzina do Beiju. Concessão do Otizeiro. Já cheguei. Ofereço pra Vomicê e pra mim, Baulina do Beiú. E um abraço aí a seu Chico da Venda. Em Coração de Maria. Pode dizer a ele que é a Nininha que tá mandando. Ele já tem conhecimento comigo. Eu quero ir aí conhecer a Vomicê pessoalmente. E vai chegar esse dia.
0: Um abraço, minha amiga Nininha aí de Cana Brava. E já tá mandando seu alô aí pra Chico da Venda, nosso amigo Chico da Venda em Coração de Maria. Um abraço pra você. Obrigada pelo carinho da audiência. Até pediu aqui uma, se possível, toca uma música de José Augusto. Também aqui tem um recadinho da minha amiga Lia do Carrapato.
2: Boa tarde, Lina. Manda um alô pra suas amigas aí. Minha amiga é Lina. Gui Costureira, Jalma, Rua do Rio Seco, Ana do Requeijão, Belina, Pajé, João Tratorista, não esquecendo de você. E todos que estão escutando o programa, viu? Passa uma música aí pra mim, minha, vou oferecer esses amigos e amigas aí, viu? Pode ser Evaldo Braga, pode ser Amado Batista. Qualquer uma das que você passar pra mim, eu quero. Eu ofereço meu esposo Luga, meu neto Matheus e todos, viu? Não esquecendo de você. Que Deus te abençoe e te dê uma boa tarde. Na hora da roda de samba, para as coisas de berimbau para aparecer a todos. Ô, Lina, manda um alô para tua amiga Eliana, chegou aqui minha filha. Tá aqui te escutando, chegou agora.
0: Ô, oh, beleza! Um abraço aí, minha amiga Eliana. Eliana é alegria em pessoa, viu? Um abraço para você, Eliana. Tudo de bom. Meu amigo Bida Poronga, boa tarde pra você também, meu amigo. Lindo da Rua do Fogo, voz de trovão.
3: Olá, boa tarde, Lina Santana. Olá, boa tarde, Lina Santana. Manda alusão aí pra Dona Conceição Ares e pra seu filho, Denilton, tá bom? Eles que estão aí sintonizados na educadora.

0: amigo, meu amigo Neno da Rua do Fogo.
1: Boa tarde, Lina. Deus abençoe nosso dia, minha querida. Manda um alô, um abraço pra tia Dulce, Nair de Curitiba. Edna do Gavião, que já tá aqui de Rio de Mim, né, ouvindo a rádio. E todos que estão ouvindo essa rádio maravilhosa, Lina. Um abraço. E aí eu estou aguardando a hora da roda de samba. Aquele sambinha gostoso que só você sabe colocar, viu?
0: Aí, minha amiga Zezé, da 7 de setembro. Um abraço pra você, Zezé. Obrigada pelo carinho da audiência. Minha amiga Aurelina. Daqui a pouquinho, depois do apoio cultural, a sua música, viu, minha amiga Aurelina? Já tocamos aí o pedido de tia Olga com José Ribeiro, o pedido da minha amiga Maria Luísa do Parque Ouro Verde com Odaí José. Ouvimos também esta de Paulo Márcio, esta linda canção Estava Escrito. Quem aumentou o volume do rádio aí foi Dalva Assis. É super fã desta canção. Fábio Júnior para minha amiga Branca e Ritier para o meu amigo Carlos da Estrada da Volta, mas que está ouvindo a gente na capital baiana, um homem em volta do mundo. A gente vai ao apoio cultural e volta tocando Roberto Carlos, o caminhoneiro. Essa eu quero dedicar também para meu amigo João Tratorista, que gosta muito desta canção. E o nosso Tarde Alegre, as canções do baú, no oferecimento todo especial da Real do Solar Berimbau. 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
0: Já já voltamos com mais canções do baú.
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2: 6h43.
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16: 3:52.
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1: Aí o pedido da minha amiga Aurelina, que ficou feliz em ouvir o Caminhoneiro do Roberto Carlos.
2: Boa tarde, Linda Santana. Quem tá falando aqui é Popó de Canabrá. Gostaria de saber quem é, gostaria mais de certificado quem é essa criatura linha de Canabrava, Rio Seco. Um abraço para todos os ouvintes de Arazê, para não esquecer. Eu, para a gente se contanizar melhor. Boa tarde. Popó de Canabrava, viu?
1: Valeu, meu amigo Popó. Meu amigo Popó, Nininha de Canabrava, a esposa aí de seu Antônio de Coló. Né, minha amiga Nininha, sempre ligadinha. Popó também é de Canabrava.
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1: Meu amigo Chico da Venda.
4: Lina Santana, minha amiga. Boa tarde, Deus te abençoe, você e tua família. Mandar um alô pra dona Nininha na Canabrava, viu? O Chico da Venda que mandou. João Tratorista, Fazenda Moraes. Tudo de bom, Nina, pra você, minha amiga. Tudo de bom pra você. De bom mesmo, Lina. Deus te abençoe, viu? Chico da Venda, coração de Maria.
1: Um abração, meu amigo Chico da Venda. Obrigado aí pela participação e pelo carinho da audiência. Tem mais sucesso? Tem o pedido de Teia da Ilha Curitiba, que pediu uma de José Augusto. Logo em seguida, tem o pedido da minha amiga Lia do Carrapato. Tem o pedido da minha amiga Nininha de Canabrava, Amado Batista, Despedida. Minha amiga Conceição do Oitizeiro pediu uma de Júlio Nascimento.
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1: 4 e 3.
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Chegando as canções do baú de hoje, Paula Fernandes com Vitor e Léo, Não Precisa. Eu lembro quem gosta muito desta canção é minha amiga Carminha da Peruca. E com certeza o radinho tá ligado aí, ela aumentou um pouquinho o volume.

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1: 4:18.
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3: 4:25.
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Tudo sorte. Não, boa tarde, minha filha. Manda um alô para Lilo Carrapato, Ageno Mendes, Marcos do Rio Seco, Moça, Pininha, Didi. Olha o sambinha de Lio, viu? Se ela ficou triste porque o Brasil perdeu, era samba um pouquinho para ver se ela é um pouquinho o coração.

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4: 4:44.
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6: Alô, essa menina é que é mesmo Lina Santana. Isso é o nome da moça. 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

0: Boa tarde, né, Cassol? Lulino, foi possível tal coisa de berimbau pra mim na hora do samba. E deu um alô aí a Laurinha e Flávio aí no Guedes. Ah, meu sobrinho Popó. A Lia do Carrapato na Edna Dulce. A seu Chico da Venda. E a todos os ouvintes. Fica com Deus, um abraço, tudo de bom.
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2: Cinco horas e um minuto, meu amigo Cassola! Eita, meu amigo Cassola! A internet lhe segurou, só chegou seu áudio agora. Ainda bem que nossa amiga Lia do Carrapato pediu coisa de berimbau e deu pra você sambar, viu? Mas tá valendo aí a sua participação, seu alô aí através do nosso WhatsApp. Manjal, aquele abraço. Manjal também participou do nosso Tarde Alegre, mandando um samba de roda pra Lia. Final do nosso Tarde Alegre por hoje. Muito obrigada, gente, pelo carinho, pela audiência. Deus abençoe você e a sua família com uma noite de paz, tranquilidade, bom sono e belos sonhos.
3: Eu vou pedir
2: com as bênçãos do nosso bom e maravilhoso Deus. Amanhã, logo após o Panorama Geral com Ivan Costa, estaremos de volta com o nosso Tarde Alegre na Educadora, com nossas canções do baú, nossas mensagens de otimismo e a nossa animada roda de samba.
3: Agradecer.
2: Minha amiga Neide Ramos também estava ligadinha, hein, Neide?
3: Obrigado, Senhor, por mais um dia.
2: Muito, muito obrigada, gente. E olha, em qualquer situação que você viver, escolha fazer o bem. Porque fazer o bem sempre vale a pena. E só quem luta pelo bem é invencível.
3: Sofra. Obrigado.
2: Grande beijo no seu coração. Ótima noite. Fiquem com Deus. E até amanhã, se Deus quiser.
3: Que tudo isso me mostra o caminho que leva a você.
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3: Tarde Alegre. Obrigado, Senhor, por outro dia.
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3: 5 e 17.

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2: 6 horas.

E Milano, eu acho que o Milano nunca viu o jeito que todo tá vindo hoje não, viu, irmão? Aqui do meu braço do forró. Puxa o forró, irmão, chover. Corda de couro, cela feita em cortadeira. Meu gibão, minhas federas, rede, bronze e peitoral. Meu guarda-peito, meu cachorro perdigueiro.

ainda lindas, canções que você cantava. Foi com você que aprendi a ser cancioneiro. Vaqueiro do meu Brasil, é forró, sua rede, Rio. 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

0: Peninha, vaqueiro velho, bora se embora, meu irmão. Mas dançar forró que é bom demais, né? Hã? Esse é o estouro de sucesso, viu? Ai. Botinho, deixa com o Peninha, bicho. É a Peninha. Bora, Peninha, bora. Bora, meu velho.
1: Eita, com muita saudade de um vaqueiro velho que resgatou a toada, meu filho, hoje. É, eu quero prestar uma grande homenagem cantando a este vaqueiro que se encontra ao lado de Deus. Oh!

orgulho de criar esse vaqueiro. Seu sucesso tomou conta de nosso Brasil inteiro.

assim. Ficou gravado na mente o sucesso em que fizesse. Pra sempre se

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3: 6 e 28.

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0: 7 horas.
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3: Em Brasília, 19 horas.
2: Está no ar a Voz do Brasil. As notícias do governo federal que movimentaram o país no dia de hoje.
4: Olá, boa noite.
3: Boa noite para você que nos acompanha em todo o país.
4: Quarta-feira, 8 de julho de 2026.
3: Vamos ao destaque do dia na Voz do Brasil.
4: Vacinação infantil.
3: Pneumo 20 contra pneumonia e meningite está disponível nas unidades básicas de saúde. Gabriela Noronha.
5: A Pneumo 20 é indicada para bebês no primeiro ano de vida e crianças menores de 5 anos que ainda não completaram o esquema de vacinação recomendado.
4: Proteção às mulheres.
3: Ligue 180 registra denúncias de violência e funciona 24 horas todos os dias da semana. Pablo Mundim.
6: O Ligue 180 também orienta familiares, amigos, vizinhos e qualquer pessoa que queira saber como agir diante de uma situação de risco.
4: E vamos falar hoje sobre a Rede Nacional de Proteção e Defesa dos Direitos Humanos das Pessoas Idosas.
3: Quem vai explicar pra gente mais sobre o tema é o Secretário Nacional dos Direitos da Pessoa Idosa, Alexandre da Silva.
7: São todas aquelas pessoas, aquelas instituições, aqueles órgãos que atuam no segmento da pessoa idosa e que garantam a defesa, a promoção, a mitigação de violações e violências e a garantia de mais direitos.
4: Hoje, na apresentação da Voz do Brasil, eu, Mariana Jungmann e Luciano Seixas.
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4: Crianças menores de 5 anos e grupos prioritários já podem procurar o posto de vacinação mais próximo para se protegerem com a Pneumo 20.
3: O imunizante previne contra 20 sorotipos da bactéria causadora de doenças graves, como pneumonia e meningite.
4: A ideia é diminuir as hospitalizações, sequelas e óbitos em função das doenças.
5: A vacina Pneumo 20 está disponível nas unidades básicas de saúde e demais pontos de vacinação em todo o país. Éder Gatti, diretor do Programa Nacional de Imunização do Ministério da Saúde, explica que o imunizante vai substituir gradualmente a Pneumo 10 contra a bactéria causadora de doenças como pneumonia e meningite.
8: O Ministério já tinha uma vacina no SUS, que era a Pneumo 10, é uma vacina que cobria contra 10 tipos da bactéria pneumococo, só que agora nós estamos atualizando para uma vacina que cobre contra 20 tipos de pneumococo, ou seja, é um número maior de tipos de bactéria que a vacina protege. E com isso, a gente espera diminuir ainda mais a ocorrência de meningite e pneumonias em crianças.
5: A Pneumo 20 é indicada para bebês no primeiro ano de vida e crianças menores de 5 anos que ainda não completaram o esquema de vacinação recomendado. Segundo Eduardo Jorge da Fonseca, presidente do Departamento de Imunizações da Sociedade Brasileira de Pediatria, a imunização nesta faixa etária é fundamental para prevenir internações e reduzir mortes associadas às infecções pneumocócicas.
9: Então, as crianças de menores de 2 anos, as que mais internam e as que mais morrem, ou seja, tem maior incidência e maior letalidade. Então, esse é o grupo mais importante, é um grupo prioritário para a prevenção das doenças pneumocócicas invasivas, como a gente chama.
5: A Pneumo 20 também é indicada para indígenas com mais de 5 anos, sem histórico vacinal, idosos com 60 anos ou mais que estejam acamados ou institucionalizados e pessoas com condições clínicas especiais. O histórico de vacinação pode ser acompanhado pela caderneta digital de saúde da criança, disponível no aplicativo Meu SUS Digital. Reportagem Gabriela Noronha.
3: A doença de Chagas é transmitida principalmente por um inseto conhecido como barbeiro e pode levar à morte, especialmente em populações vulneráveis.
4: Isso porque a infecção pode evoluir de forma silenciosa por anos e, quando não tratada, pode levar a graves complicações cardíacas e digestivas.
3: Para tratar a doença, a Anvisa publicou o registro de um novo medicamento voltado a pacientes menores de 18 anos.
4: É o Lampti, feito de substâncias que danificam o parasita e que levam à sua eliminação do organismo.
10: A Agência Nacional de Vigilância Sanitária, Anvisa, aprovou o registro do medicamento Lampti, indicado para o tratamento da doença de Chagas em pacientes pediátricos. O produto pode ser utilizado desde recém-nascidos com peso mínimo de 2,5 kg até adolescentes menores de 18 anos. A doença de Chagas é causada pelo protozoário Trypanosoma cruzi e está entre as principais doenças negligenciadas no Brasil. A infecção pode permanecer sem sintomas por muitos anos e, quando não tratada, provocar complicações graves, principalmente no coração e no sistema digestivo. O Lampti é um medicamento antiparasitário que atua na eliminação do parasita responsável pela doença. A aprovação do registro foi publicada pela Anvisa no Diário Oficial da União, com a Resolução 2631 de 2026.
11: Claudimário Carvalho, para a Voz do Brasil.
3: Buscar ajuda pode ser o primeiro passo para interromper um ciclo de violência contra as mulheres.
4: O Ligue 180 funciona gratuitamente, 24 horas por dia, e também pode ser acessado por canais digitais como WhatsApp.
3: Os atendentes são especializados para oferecer ajuda imediata, indicando os caminhos para a solução do problema.
6: É por meio do Ligue 180 que milhares de mulheres encontram acolhimento, orientação e encaminhamento para a rede de proteção em todo o país. Cada atendimento começa por uma escuta qualificada e humanizada. O serviço funciona 24 horas por dia, todos os dias da semana, e pode ser acionado pela própria vítima ou por qualquer pessoa que queira denunciar uma situação de violência contra a mulher. A coordenadora de atendimento da central do Ligue 180, Juliana Costa, explica como funciona o atendimento.
12: A denúncia é registrada pelas nossas atendentes. Posteriormente a isso, nós temos uma equipe também especializada que faz a análise dessa denúncia. Então, entrando em contato com o Ligue 180, a pessoa que nos contatar vai ter ali um atendimento especializado e essa atendente ela vai identificar qual é a necessidade dessa pessoa.
6: Segundo o Anuário Brasileiro de Segurança Pública, em 2025 foram registrados cerca de 1.470 feminicídios, o maior número desde que o crime passou a ser tipificado em 2015. Apenas no primeiro trimestre deste ano, já foram contabilizadas 399 mortes. Também cresceram os casos de violência no ambiente digital, como ameaças, perseguição nas redes sociais, invasão de contas e divulgação não autorizada de imagens íntimas. Nos cinco primeiros meses de 2026, o Ligue 180 registrou mais de 16 mil ocorrências desse tipo de violência. A coordenadora de atendimento do Ligue 180 do Ministério da Saúde, Nery Araújo, alerta que o combate ao feminicídio é responsabilidade de todos.
13: É importante que o Brasil inteiro, a sociedade inteira, todo mundo, igrejas, feiras, times de futebol, escolas, templos religiosos, todo mundo seja envolvido. Por quê? Porque não é um problema só da mulher, é um problema de todos nós.
6: Além de atender mulheres em situação de violência, o Ligue 180 também orienta familiares, amigos, vizinhos e qualquer pessoa que queira saber como agir diante de uma situação de risco. O atendimento é sigiloso e pode ser feito de qualquer lugar do mundo. Além dos 180, denúncias e informações podem ser feitas pelo WhatsApp no telefone DDD 61 9610 0180. Reportagem Pablo Mundim.
4: O cidadão conta com uma nova plataforma do programa Luz para Todos.
3: O aplicativo permite registrar e acompanhar solicitações de atendimento, facilitando a identificação de famílias que ainda vivem sem acesso à energia elétrica.
14: O aplicativo do programa Luz para Todos permite a cidadãos, lideranças comunitárias e instituições registrarem e acompanharem as solicitações de instalação de energia elétrica. A iniciativa é voltada para o público que mora em áreas rurais e regiões remotas do país. Segundo André Dias, diretor do Departamento de Universalização e Políticas Sociais de Energia Elétrica do Ministério de Minas e Energia, O aplicativo permite acompanhar as solicitações feitas ao programa e se existem subnotificações.
15: Hoje, nós estimamos que há no Brasil cerca de 220 mil unidades consumidoras, famílias sem acesso à energia, mas a gente entende que esse número pode estar subnotificado, possa ser maior, e aí o aplicativo vai nos dar justamente esse conhecimento.
14: O aplicativo Luz para Todos está disponível nas lojas de aplicativos para celulares e pode ser baixado por qualquer pessoa de forma gratuita. Ao abrir o pedido para instalação de energia elétrica, o cidadão deverá tirar foto da unidade a ser atendida. Por meio do georreferenciamento, o Ministério de Minas e Energia vai localizar o endereço e encaminhar a solicitação para a concessionária de energia elétrica responsável pela região. Não será preciso acesso à internet para registrar o pedido. Reportagem Luana Karen.
4: Embaixadores estrangeiros que não residem no Brasil participaram nesta quarta-feira, no Palácio do Itamaraty, da cerimônia de entrega das cartas credenciais.
3: O ato habilita oficialmente os diplomatas diante do chefe de Estado do país onde vai atuar.
4: As cartas foram assinadas pelo presidente da República perante o governo anfitrião e dão início à missão diplomática.
3: Ao todo, 14 embaixadores não residentes no país foram oficialmente credenciados.
4: Um espaço para que as mulheres idosas participem da construção de políticas públicas voltadas a elas.
3: O Fórum Nacional pelo Protagonismo e Mobilização das Mulheres Idosas reúne organizações, movimentos sociais e representantes do poder público.
4: Entre os desafios tratados no fórum estão a saúde mental dos idosos, autonomia econômica e combate ao preconceito etário.
3: A secretária nacional de Autonomia Econômica e Política de Cuidados, Joana Célia dos Passos, fala mais sobre o fórum.
16: Esse fórum, ele tem a duração de 2 anos e uma das competências dele é promover iniciativas para o fortalecimento das organizações de participação social de mulheres idosas, para que a gente possa ampliar a capacidade de mobilização, o protagonismo, a autonomia e a incidência no debate sobre as políticas para esse grupo de mulheres idosas.
4: Segundo o IBGE, o Brasil possui 32 milhões de pessoas com 60 anos ou mais, sendo 55% mulheres.
3: E vamos falar agora da Rede Nacional de Proteção e Defesa dos Direitos Humanos da Pessoa Idosa, RENAPID.
4: Ela tem como objetivo garantir uma articulação entre os órgãos públicos que atendem essa população.
3: Nós conversamos com o secretário nacional dos Direitos da Pessoa Idosa, do Ministério dos Direitos Humanos e da Cidadania, Alexandre da Silva, sobre como vai funcionar essa colaboração. Acompanhe. Boa noite, secretário. Explica pra gente o que é essa rede de proteção às pessoas idosas. Que entidades formam essa rede?
17: A RENADP é a Rede Nacional de Proteção e Defesa dos Direitos Humanos das Pessoas Idosas. É uma rede que vem sendo pensada e solicitada pela participação social desde a nossa conferência, do primeira conferência de 2006, e que agora, em 2026, ela se realiza. São convidados todos os entes federativos, todas as pessoas que atuam no parlamento, no sistema de justiça, entidades privadas, entidades públicas, ONGs, universidades, enfim, são todas aquelas pessoas, aquelas instituições, aqueles órgãos que atuam no segmento da pessoa idosa e que garantam a defesa, promoção, a mitigação de violações e violências e a garantia de mais direitos.
4: Agora, secretário, essa rede ela funciona para um acompanhamento mais próximo, por exemplo, de idosos que estejam em situações vulneráveis, vamos supor, idosos que vivam sozinhos, precisem desse acompanhamento, essa rede atua assim também?
17: Esse é um dos focos, mas eu vou dizer que o foco central dessa RENADP é a intersetorialidade. Para quem não está acostumado com esse termo, é dizer que algumas soluções para as pessoas idosas, ou para outros grupos também, elas precisam sempre de uma articulação com mais de um setor. Um exemplo, pode acontecer uma dificuldade da pessoa idosa em acessar um serviço de saúde. Isso pode ser decorrente do transporte, isso pode ser decorrente da dificuldade dela em ler, então ela não consegue muitas vezes pegar um ônibus ou chamar um táxi porque ela não consegue ler. E aí pode ser um outro problema, o transporte em si, que pode estar disponível ou dificultoso naquela região. Então a resposta intersetorial é o ponto central. E sim, é o objetivo também da gente, o quanto antes, enquanto sociedade, detectarmos que uma pessoa idosa está numa condição de violência ou de violação e que isso gera um risco para ela de vida, que o quanto antes ela possa ser retirada dessa situação ou que o agente causal ou a situação também possa ser o mais rápido possível eliminada ou eliminado.
3: E como é que os próprios idosos, os familiares ou amigos podem acionar essa rede?
17: Eliminada ou eliminado.
3: E como é que os próprios idosos, os familiares ou amigos podem acionar?

0: problema que envolva, por exemplo, uma questão de uma estrada estadual. Eu já teria que procurar a instância estadual para dar essa resposta, ou muitas vezes é uma questão ministerial, alguma ação que possa ser garantida por um ministério. Então, essa pessoa idosa ou familiar, quando perceba uma situação como essa, ela vai procurar algum desses agentes, dessas entidades, desses órgãos que estão vinculados a essa rede para poder acionar toda a resposta mais efetiva. Cabe lembrar aqui que o Brasil já tem, dentro do seu estado, a experiência de alguns municípios e alguns estados que já fazem uma rede. Então, nós não estamos partindo do zero, esse é um ponto positivo. A ideia nossa agora é entender o que nós podemos construir coletivamente. E já houve até uma oficina para começar a conversar com com essas pessoas que já estão envolvidas em alguma rede, seja ela municipal ou estadual, e perceber como essa rede pode ser construída do que nós chamamos tanto de baixo para cima, ou seja, a partir das experiências e realidade dos municípios e o quanto os governos estaduais, distrital e a União precisam se organizar para concluir as boas respostas. Ou também o contrário, o quanto a União vai também construir essa rede, dialogando com os estados e o Distrito Federal, para poder alcançar os municípios ou, no caso do DF, as regiões administrativas também.
1: Para a gente tentar deixar um pouquinho mais claro, secretário, sendo um caso como o senhor mencionou, né, um problema que o idoso tenha com o transporte, ele deve, nesse caso, por exemplo, procurar a prefeitura da cidade dele, e aí a prefeitura também vai estar, os órgãos da prefeitura vão estar ativos nessa rede, e aí caso se identifique outras necessidades desse idoso, a rede toda pode ser acionada? É assim que funciona?
0: Isso, um bom exemplo, exatamente isso. Então, se for uma questão de transporte, a pessoa idosa que consiga alcançar a prefeitura e a secretaria específica pode fazer da forma como você explicou mesmo, ou muitas vezes a gente pode ter uma liderança comunitária, você pode ter, às vezes, um agente, um pessoal da saúde ou da assistência que frequenta aquela casa e vai levar para algum órgão específico, seja o conselho municipal, caso exista na região, para poder muitas vezes chegar também a um órgão responsável, ou muitas vezes até se tiver uma empresa privada de ônibus que esteja vinculada nessa rede para querer de fato, já sabendo que muitas vezes isso já aconteceu, que ela também tenha uma resposta mais efetiva, ou muitas vezes até a prefeitura que vai pensar um ponto de ônibus. É um bom exemplo. Então, são vários caminhos que nós queremos criar justamente para que a pessoa, tanto aquela que tenha mais autonomia, independência e conhecimento, buscar a prefeitura, ou muitas vezes ver quem são os atores que vão circular naquele território que possam captar essa denúncia e poder encaminhar para um órgão mais específico.
2: Secretária, a rede também prevê a realização de diagnósticos sobre o envelhecimento populacional. De que forma isso pode se converter em políticas públicas posteriormente?
0: Esse diagnóstico ele é fundamental, é ele que vai balizar muito do que nós já fazemos no âmbito, né, nacional, tanto União, Estados, DF, municípios, para ver quais são as demandas atuais. Então, hoje, quando falamos de envelhecimento de pessoas idosas, é muito importante que as ações sejam centradas a partir das demandas das pessoas idosas. E hoje nós temos uma série de informações que possam vir tanto das gestões municipais, com os dados obtidos por meio de suas secretarias. Pode ser também a partir dos institutos de pesquisa que nós temos, geração de dados que nós temos no nosso país, e também a partir daquilo que é conduzido e pensado no âmbito governamental e também federal. Então, esse diagnóstico ajuda muitas vezes a criar programas que são feitos no âmbito federal. Existem alguns criados já, também no âmbito estadual, e também pela pactuação que a gente pode fazer entre esses três entes, municípios, estados e governo. Então, é fundamental que os diagnósticos aconteçam e, mais do que fundamental para a gestão, que isso fique sempre à disposição da participação social da sociedade como um todo. Então, a transparência, a divulgação, a linguagem simples desses diagnósticos também faz parte da RENADPI de disseminar cada vez mais o conhecimento, porque esse também é um ponto bastante preocupante. Quando falamos de pessoas idosas, muitas vezes existe uma certa invisibilização de alguns dados.

0: a renda de PIV vem justamente para poder colocar isso mais à disposição da sociedade, de conselhos, de entidades, movimentos sociais, que também estão atuando na defesa dos direitos para as pessoas idosas.
1: Agora, secretário, a gente tem só mais alguns segundinhos, mas o senhor mencionou aí que lideranças comunitárias, por exemplo, né, ou organizações da sociedade civil também podem compor a rede, assim como as prefeituras. E aí, quem quer fazer parte dessa rede, essa pessoa deve proceder como, né, ou esse organismo? Eles precisam procurar a Secretaria Nacional dos Direitos da Pessoa Idosa?
0: Sim, exatamente. Nós estamos agora, no próximo mês, mais ou menos, nós vamos concluir a instrução normativa que vai dar os melhores caminhos para qualquer entidade, qualquer segmento que queira aderir à nossa rede. Então, haverá a classificação, a possibilidade de ser um integrante, de fato, para a rede ou de ser um colaborador com papéis distintos. Então, isso é aguardar agora, que nas próximas semanas nós vamos divulgar essa instrução normativa que está dentro do tempo proposto, dentro da portaria que criou a RENADIPI.
2: Muito bem, nós conversamos com o secretário nacional dos Direitos da Pessoa Idosa, Alexandre da Silva. Muito obrigado, secretário, pela entrevista à Voz do Brasil.
0: Obrigado a vocês, a todos os ouvintes, as ouvintes. Uma boa noite.
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1: Quem for fazer o Exame Nacional de Desempenho dos Estudantes ainda tem tempo para solicitar atendimento especializado.
2: Saiba mais com Thaís Araújo.
4: Está aberto o prazo de solicitação de atendimento especializado e para o requerimento de tratamento pelo nome social para os participantes do Exame Nacional de Desempenho dos Estudantes, o ENAD 2026. Os interessados têm até o dia 24 de julho para fazer essa solicitação em relação ao ENAD de bacharelados e cursos superiores de tecnologia. O pedido deve ser realizado diretamente pelo estudante por meio do sistema ENAD e o resultado será divulgado no dia 31 de julho. Em caso de negativa, os estudantes terão prazo para recurso entre os dias 3 e 7 de agosto. A prova está marcada para o dia 29 de novembro. O Exame Nacional de Desempenho dos Estudantes é aplicado a todos que estão concluindo o ensino superior. Thaís de Araújo, para a Voz do Brasil.
1: Forças Integradas de Combate ao Crime Organizado realizam nesta quarta-feira operações em 16 estados em investigações envolvendo organizações criminosas.
2: As medidas incluem 181 mandados de busca e apreensão, 93 mandados de prisão e outras medidas cautelares determinadas pela Justiça.
1: Estão sendo apurados indícios de crimes como tráfico de drogas, de armas e também lavagem de dinheiro.
2: As Forças Integradas reúnem instituições federais e estaduais para atuação conjunta.
1: Foram as notícias do governo federal.
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2: Fique agora com o Minuto do TCU. Em seguida, as notícias do Poder Judiciário e do Congresso Nacional. Boa noite.
1: Boa noite. Até amanhã.
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7: O Tribunal de Contas da União avaliou a política de autoprodução de energia elétrica, usada por empresas e outros consumidores que geram energia para consumo próprio. A auditoria identificou que as regras atuais dão incentivos econômicos aos autoprodutores, mas podem aumentar custos para os demais consumidores. O tribunal constatou que os autoprodutores usam a infraestrutura do sistema elétrico, mas não contribuem de forma suficiente para manter a estabilidade do serviço. O TCU também apontou o baixo nível de maturidade no desenho, na institucionalização e no monitoramento da política pública. O tribunal recomendou que o Ministério de Minas e Energia formalize diretrizes, objetivos, metas, indicadores e estrutura de acompanhamento para a política. 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
6: 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Você vai ouvir agora notícias do Poder Judiciário.
8: Presidente do STF do CNJ participa da instalação de varas especializadas no combate ao crime organizado em São Paulo.
9: STJ reconhece dano moral coletivo por demora na demarcação de território quilombola em Sergipe.
8: Desembargador pernambucano é indicado para ocupar vaga de ministro do TST.
9: Boa noite, eu sou o Arthur Filho.
8: E eu sou Walter Lima.
9: O presidente do Supremo Tribunal Federal e do Conselho Nacional de Justiça, ministro Edson Fachin, afirmou nesta quarta-feira que a criação de varas especializadas no combate ao crime organizado representa uma resposta concreta do judiciário ao avanço das facções criminosas no país.
8: O ministro participou da solenidade de instalação das novas varas estaduais especializadas em organizações criminosas e lavagem de bens, direitos e valores do Tribunal de Justiça de São Paulo. Marta Ferreira.
10: O enfrentamento ao crime organizado tem sido uma das prioridades da gestão do ministro Edson Fachin. Durante a cerimônia, ele afirmou que o crime organizado não é apenas um problema de segurança pública, mas uma ameaça ao próprio Estado de Direito Democrático. Fachin também ressaltou que o judiciário tem ampliado a atuação para combater novos mecanismos utilizados pelo crime organizado, como o uso de plataformas clandestinas de apostas eletrônicas e de empresas aparentemente lícitas para lavagem de dinheiro.
11: Não estou, é claro, a me referir ao mercado regulado, mas estou a me referir, sim, às plataformas clandestinas e também às empresas que têm sido utilizadas como instrumentos de organizações criminosas.
10: A instalação das novas varas está alinhada aos projetos conduzidos pelo Conselho Nacional de Justiça para ampliar a especialização judicial no enfrentamento ao crime organizado em todo o país.
9: A União e o INCRA terão de indenizar um quilombo em Sergipe.
8: O STJ reconheceu danos morais coletivos devido à demora na demarcação do território. Fátima Uchoa.
12: A comunidade Catuabo foi reconhecida como remanescente quilombola em 2006 e o território identificado e delimitado em 2017, mas até hoje não saiu o decreto de desapropriação para a continuidade da regularização territorial. O Ministério Público Federal ajuizou ação civil pública contra a União e o INCRA, pedindo a conclusão do procedimento e indenização por danos morais coletivos. O juízo de primeiro grau e o TRF-5 determinaram a finalização do procedimento, mas não reconheceram dano moral coletivo. Já a primeira turma do STJ considerou que a demora injustificada do poder estatal em efetivar um direito constitucional gera dano moral presumido, que não exige prova de abalo psicológico. O relator foi o ministro Paulo Sérgio Domingues.
9: Presidente Lula indica desembargador para ministro do TST.
8: O pernambucano Sérgio Torres precisa ainda passar por sabatina no Senado. Marla Lacerda.
13: O desembargador do Tribunal Regional do Trabalho da 6ª Região foi indicado pelo presidente da República para ocupar a vaga aberta com a aposentadoria da ministra Dora Maria da Costa. Magistrado de carreira, Sérgio Torres já atuou no TST como desembargador convocado e, recentemente, foi eleito presidente da Academia Brasileira de Direito do Trabalho. Se aprovado na sabatina da Comissão de Constituição e Justiça do Senado Federal, tem ainda a votação no plenário da Casa.
9: Justiça Federal determina que a União formule plano para tornar acessíveis todos os sites da Administração Federal.
8: A decisão atendeu a pedido do MPF. Vanessa Pereira.
14: O aperfeiçoamento dos sites da Administração Pública Federal é apenas um dos pedidos da ação, que busca garantir a autonomia de pessoas com deficiência no uso de plataformas digitais públicas e privadas. Ao final do processo, o MPF pretende que a Justiça Federal determine à União a regulamentação do artigo 63 da Lei Brasileira de Inclusão, que torna obrigatória a acessibilidade digital.
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9: A você, uma boa noite.
8: E até amanhã.
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17: Eu sou Paula Groba.
18: E eu sou Humberto Pinheiro.
17: E estes são os destaques de hoje do Jornal do Senado, que começa agora.
18: Senado aprova transferência automática de pensão alimentícia.
17: Chanceler Mauro Vieira será convidado a explicar alerta sobre intervenção militar no Brasil pelos Estados Unidos.
18: Crédito de 15 bilhões para exportadores vai à sanção após aprovação do Senado.
17: Boa noite.
18: Boa noite.
17: Quem depende de pensão alimentícia poderá ter mais segurança para receber o benefício em dia. O Senado aprovou um projeto que cria a transferência automática dos valores, o que pode reduzir atrasos e facilitar o pagamento.
18: Para isso, o beneficiário deverá pedir à Justiça que determine o repasse mensal, com a transferência automática do valor da conta do devedor para a conta de quem tem direito à pensão, na data fixada pelo juiz. A proposta, conhecida como Pix Pensão, segue agora para a sanção presidencial. Repórter Douglas Castilho.
19: O projeto, que teve origem na Câmara dos Deputados, visa garantir a pontualidade dos pagamentos e oferecer mais segurança jurídica às famílias envolvidas. A relatora da proposta, a senadora Ana Paula Lobato, do PSB do Maranhão, ressaltou a importância da aprovação.
20: Enfrenta problema recorrente nas execuções de alimentos, a necessidade de sucessivas provocações judiciais diante de inadimplementos mensais. Trata-se de solução simples, objetiva e compatível com a natureza urgente da obrigação alimentar.
19: Uma das formas de garantir que os repasses ocorram na prática é a possibilidade de indisponibilização automática dos ativos financeiros do devedor, se ele não possuir saldo bancário suficiente para o pagamento. Para evitar abusos ou erros, o projeto também prevê que esse procedimento deve seguir as regras do Código de Processo Civil, que asseguram um controle por parte do juiz, a intimação do devedor e a correção ou cancelamento de bloqueios excessivos. A operacionalização do processo de transferências será gerida por sistema eletrônico sob responsabilidade do Banco Central.
17: E a senadora Roberta Accioli, do Republicanos de Roraima, apresentou um projeto que torna mais flexível a concessão do benefício da prestação continuada, o BPC. A proposta evita a perda automática do benefício quando houver pequeno aumento na renda familiar ou o ingresso de um integrante no mercado de trabalho.
18: O texto também prevê um período de transição de até 12 meses. Segundo a senadora, a medida permite que os beneficiários melhorem de vida sem o risco imediato de perder o auxílio. O projeto será analisado pelas comissões do Senado.
21: O projeto garante que o ingresso no mercado de trabalho não resulte na perda automática do benefício. Além disso, prevê um período de transição com reavaliação social para que essa mudança ocorra de forma gradual e segura, oferecendo mais segurança às famílias nesse momento de conquista e de reorganização de vida.
17: Já o senador Cleitinho, do Republicanos de Minas Gerais, defendeu o endurecimento de regras para as apostas online e cobrou a votação de projetos que restringem a publicidade das bets. O parlamentar alertou que o avanço desse mercado tem impactos na saúde mental, compromete a renda das famílias e aumenta os gastos públicos com saúde.
18: Segundo Cleitinho, os prejuízos causados pelas apostas exigem uma ação conjunta do Congresso e do governo federal, acima de diferenças partidárias.
22: Se literalmente agora é uma época de Copa do Mundo, que a gente está vendo aqui 35% de aumento na questão dos jogos, é momento agora da gente refletir. Hoje, infelizmente, o Brasil é o Brasil das bets. Então, espero que todos os senadores da República, como eu aqui, possam combater de uma vez por todas essa porcaria de jogo online.
17: A Comissão de Direitos Humanos aprovou um projeto que cria categorias diferentes para os casos de desaparecimento de pessoas no Brasil.
18: O objetivo da proposta é aprimorar as investigações e as buscas de acordo com cada situação. Repórter Patrícia Oliveira.
23: A proposta classifica os casos de pessoas desaparecidas em três categorias. O desaparecimento voluntário é quando um adulto decide romper contato com familiares por vontade própria. O involuntário voluntário inclui situações como acidentes, desastres, problemas de saúde mental e o sumiço de crianças e adolescentes. Já o desaparecimento forçado envolve casos relacionados à violência, coação, sequestro ou abuso de poder. Atualmente, a legislação adota uma definição única para todos os casos. Para a relatora, senadora Damaris Alves, do Republicanos do Distrito Federal, a mudança pode contribuir na atuação das autoridades pela busca, identificação e localização dos desaparecidos.
0: Os dados mais recentes demonstram que o desaparecimento de pessoas permanece como desafio grave e crescente para o poder público.
23: Em 2025, foram registrados mais de 85 mil desaparecimentos no Brasil, cerca de um caso a cada 6 minutos. O projeto segue para análise da Comissão de Constituição e Justiça.
17: A Comissão de Direitos Humanos também aprovou um projeto que endurece a punição para agressões praticadas contra mulheres por razões de gênero. A proposta transforma esse tipo de violência em crime autônomo, que hoje é tratado apenas como agravante da lesão corporal, e também aumenta as penas nos casos mais graves. O texto segue agora para a Comissão de Constituição e Justiça.
18: E o plenário aprovou o projeto que torna obrigatória a divulgação do Ligue 180, canal nacional de denúncia e orientação para mulheres em situação de violência. A proposta determina que o serviço seja divulgado em meios de comunicação e em locais públicos e privados de grande circulação para ampliar o acesso às denúncias e às informações sobre a rede de proteção. O texto segue para a sanção presidencial.
17: O chanceler Mauro Vieira será convidado para esclarecer no Senado as recentes afirmações apontando risco de intervenção militar norte-americana no Brasil. O convite foi aprovado pela Comissão de Relações Exteriores.
18: O risco teria sido apontado a partir da classificação como terroristas de facções do crime organizado que atuam em nosso país. Repórter César Mendes.
2: A Comissão de Relações Exteriores aprovou o convite para que o ministro das Relações Exteriores, Mauro Vieira, esclareça aos senadores declarações recentes dadas por ele de que a classificação do Comando Vermelho e do Primeiro Comando da Capital como organizações terroristas pelos Estados Unidos traria o risco de uma eventual atuação de forças militares norte-americanas no Brasil. Autor do convite, o senador Hamilton Mourão, do Republicanos do Rio Grande do Sul, quer que Mauro Vieira explique melhor de onde tirou os dados que o levaram a fazer essa afirmação, que, na opinião de Mourão, tem uma certa gravidade.
3: Apesar dos Estados Unidos recentemente vinha exercendo de forma unilateral o seu poder militar, tanto no caso recente aí da captura do então presidente da Venezuela, o ditador Maduro, como também no ataque feito ao Irã, apesar disso ser um conflito que se arrasta 46, 47 anos entre esses dois países, não é? Mas me chama a atenção, face à relação que nós temos com os Estados Unidos da América, inclusive na área militar, não é? Onde combatemos juntos na Segunda Guerra Mundial, e ver por parte de uma autoridade como o ministro Mauro Vieira, uma afirmação nessa natureza. Então, eu gostaria de ouvir isso aqui do ministro.
2: A declaração de Mauro Vieira foi dada no dia 1º de julho, em resposta oficial do Itamaraty a questionamentos feitos pela Câmara dos Deputados. O comparecimento do ministro em reunião da Comissão de Relações Exteriores ainda não tem data agendada.
17: E empresas brasileiras que exportam produtos para o exterior já podem contar com uma nova linha de crédito para enfrentar os efeitos das barreiras comerciais impostas por outros países.
18: O Senado aprovou a medida provisória que libera até 15 bilhões de reais para financiar exportações por meio do Plano Brasil Soberano. Repórter Douglas Castilho.
4: A medida surge como resposta ao que ficou conhecido como tarifaços impostos pelos Estados Unidos, que elevaram as tarifas de importação daquele país a patamares de até 50%. O senador Randolph Rodrigues, do PT do Amapá, que solicitou a inclusão da votação na pauta, comemorou a aprovação e explicou a sua importância diante da instabilidade do contexto internacional.
24: Brasil soberano é o significado de como um governo deve agir. Um governo, mesmo agredido por uma potência estrangeira, não deve ficar lamentando. Deve buscar superar a agressão, que o que ocorreu no fato do tarifaço é uma agressão ao Brasil e ao seu povo, e buscar soluções, sobretudo para suas empresas. A Brasil soberano vem para isso, para socorrer.
4: Além das tarifas alfandegárias, a MP apresenta uma resposta às chamadas barreiras sanitárias, que ocorrem por restrições à entrada de produtos não pelo aumento dos tributos, mas com argumentos como o utilizado pela União Europeia este ano. O bloco proibiu a entrada de carne bovina brasileira sob a acusação do uso indiscriminado de antibióticos por parte do setor pecuário brasileiro. O texto segue para a sanção presidencial.
18: Com edição de Paula Grova e trabalhos técnicos de João Lira, o Jornal do Senado fica por aqui. Acompanhe agora as notícias da Câmara dos Deputados. Boa noite.
17: Boa noite e até amanhã.
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1: Parlamentares aprovam sistema para enfrentar a violência de gênero.
5: Câmara amplia acesso das Santas Casas a linhas de crédito do FGTS.
1: Comissão de Orçamento aprova recursos contra a guerra e desastres.
6: Boa noite. A Comissão Mista de Orçamento aprovou despesas extras de 12 bilhões e 300 mil reais no orçamento de 2026. A repórter Silvia Munhato acompanhou a votação.
7: A Comissão Mista de Orçamento aprovou 8 medidas provisórias com despesas extras no orçamento de 2026, no valor de 12,3 bilhões de reais. Um total de 10,3 bilhões estão sendo utilizados para minimizar os efeitos da guerra no Oriente Médio nos preços dos combustíveis e gás de cozinha, e outros 2 bilhões de reais foram destinados para auxiliar os atingidos por desastres climáticos este ano. Os parlamentares deixaram para esta quarta-feira a análise de um projeto que pretende abrir um crédito novo no orçamento de 13,3 bilhões de reais. O texto original veio com apenas 1,3 milhão de reais para uma contribuição voluntária do país à Comissão Econômica para a América Latina e o Caribe. Mas o governo modificou a proposta para incluir recursos para financiamentos agrícolas e para o programa Desenrola Adimplentes. O deputado Domingos Sávio, do PL de Minas Gerais, e outros parlamentares pediram mais tempo para analisar a proposta.
11: Por outro lado, nos preocupa, e aí por isso é necessário esse tipo de análise, de reflexão. Nos preocupa, por exemplo, que o recurso que está sendo tirado, cancelado, é dentro do Ministério da Cidade e na primeira análise que a minha assessoria fez seria justamente do Minha Casa e Minha Vida, que também é um programa tão importante e que nós temos preocupação em que a gente continue garantindo alternativa de moradia no país.
7: O deputado Igor Timo, do União de Minas Gerais, relator da medida provisória que destina recursos para os municípios de Minas Gerais atingidos por fortes chuvas este ano, ressaltou a importância do repasse.
25: Entre fevereiro e março deste ano, a nossa Zona da Mata enfrentou um período mais chuvoso da sua história, com um acumulado de 584 milímetros, 4 vezes mais acima da média acumulada. E o resultado foi trágico. Famílias desabrigadas, serviços públicos essenciais interrompidos e comprometidos, o comércio local severamente castigado.
7: As medidas provisórias aprovadas serão agora analisadas pelos plenários da Câmara e do Senado. Da Rádio Câmara de Brasília, Silvia Munhato.
15: Ciência e tecnologia.
26: Merlon Solano, do PT do Piauí, defende a revisão das regras para o funcionamento das apostas esportivas e dos jogos online no Brasil. Para o deputado, a regulamentação atual é insuficiente diante do endividamento crescente das famílias e dos impactos do vício em jogos.
6: Merlon Solano sugere discutir medidas como o aumento da tributação sobre empresas do setor, a restrição da publicidade e até a proibição de determinados jogos. Ele afirma que o país precisa enfrentar o tema como uma questão de saúde pública e proteção financeira.
26: Luiz Lima, do Novo do Rio de Janeiro, defende a regulamentação das apostas esportivas para impedir que a atividade se torne parte permanente da rotina do esporte nacional. O congressista argumenta que a publicidade excessiva estimula a ilusão de ganho fácil.
6: Luiz Lima adverte que a propaganda abusiva das apostas pode comprometer o orçamento de famílias brasileiras. Ele sugere restrições aos anúncios do setor nos mesmos moldes das proibições aplicadas ao mercado de cigarro.
15: Trabalho.
26: Paulão, do PT, manifesta solidariedade aos trabalhadores da Companhia de Abastecimento e Saneamento de Alagoas em paralisação pela falta de proposta da direção. Ele critica o adiamento da negociação para janeiro por considerar que a medida desrespeita a anualidade da convenção coletiva.
8: Paulão aponta falhas no serviço prestado por empresas privadas de saneamento, com tarifas altas e comunidades rurais que ficam meses sem abastecimento regular. O parlamentar levou o caso ao Ministério Público e à Defensoria Pública de Alagoas.
26: Tadeu Venere, do PT do Paraná, cita dados de pesquisa feita por 16 organizações da sociedade civil, segundo os quais quase 64 milhões de brasileiros com 15 anos ou mais não terminaram o estudo básico para defender o fim da escala 6x1 e as jornadas exaustivas de trabalho.
8: Na opinião de Tadeu Venere, reduzir a carga laboral semanal vai devolver ao trabalhador a oportunidade de desenvolvimento pessoal e o direito de estudar. O legislador conclama a sociedade civil a enfrentar o debate e pede que o Senado siga o exemplo da Câmara e aprove a matéria.
26: Transportes. Rodrigo de Castro, do União de Minas Gerais, comemora a inauguração das pontes de Embaúba e da Cachoeira da Usina, que ligam os municípios de Ervália e Muriaé. O congressista ressalta que as obras integram trecho estratégico da BR-356, importante para a conexão entre os estados do Sudeste.
9: É mais um trabalho que nós fizemos que tem uma repercussão muito grande na zona da Mata Mineira, não só nos municípios de Ervália, Rosário da Limeira, São Sebastião da Vargem Alegre, Muriaé, Viçosa, Ponte Nova, mas também é uma estrada que liga ao litoral do Rio de Janeiro e ao litoral do Espírito Santo. Portanto, ela tem uma conotação realmente regional. Agora vamos acompanhar a última etapa, que é a execução da ponte dentro do município de Ervália.
8: Rodrigo de Castro afirma que a entrega das pontes é resultado de articulações iniciadas em 2021, junto ao DENIT e aos ministérios. Ele lembra que a conclusão das obras atende a uma antiga demanda da população local, que conviveu por anos com lama e poeira.
26: Bebeto, do PP do Rio de Janeiro, destaca o avanço das obras na Serra das Araras e na rodovia Presidente Dutra, previstas em contratos de concessão do governo federal. Ele assinala que as intervenções são essenciais para quem se desloca da Baixada Fluminense em direção à capital.
8: Bebeto relata articulações entre governo federal, a concessionária responsável pelos trechos e a Light, para destravar viadutos, alças e duplicações na região. O deputado também pede a revitalização da ferrovia da Baixada, com passarelas, muros de proteção e sinalização nas passagens de nível.
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26: Desenvolvimento Regional. A Câmara criou uma comenda com o nome do Padre Cícero para quem contribuir para o desenvolvimento do Nordeste. O repórter Antônio Vital explica como vai funcionar.
12: A Câmara dos Deputados criou uma honraria a ser concedida a pessoas ou instituições que contribuam para o desenvolvimento social, econômico e cultural da região Nordeste. A condecoração, batizada de Comenda Padre Cícero Romão Batista de Desenvolvimento Regional, será concedida a 5 pessoas ou entidades selecionadas a partir de indicações de deputados e senadores. A homenagem será entregue pela Comissão de Integração Nacional, Desenvolvimento Regional e da Amazônia e pela mesa diretora da Câmara, em uma sessão solene, todos os anos, no dia 24 de março, data de nascimento de Padre Cícero. O projeto que cria a comenda foi apresentado pelo deputado Luiz Gastão, do PSD do Ceará, e aprovado pelo plenário da Câmara. A relatora do projeto foi a deputada Fernanda Pessoa, do PSD do Ceará. Ela retirou da proposta original a proibição de premiação a pessoas que estejam no exercício de mandato político e seus parentes até o segundo grau. Segundo a relatora, isso torna a comenda democrática e acessível a todos. Padre Cícero morreu em 1934, aos 90 anos de idade, em Juazeiro do Norte, no Ceará, onde exerceu sacerdócio e teve grande influência política. O autor da proposta, deputado Luiz Gastão, defendeu a comenda a quem contribuir para o desenvolvimento do Nordeste e a homenagem a Padre Cícero.
13: Hoje a Câmara fez justiça a um grande nordestino, a um grande brasileiro, que é o Padre Cícero, que foi, acima de tudo, um grande desenvolvimentista, não só para Juazeiro, para todo o Nordeste, referenciado ainda por gerações.
12: Não houve votos contrários à criação da comenda Padre Cícero Romão Batista de Desenvolvimento Regional. Da Rádio Câmara de Brasília, Antônio Vital.
26: Ranieri Paulino, do Republicanos, cumprimenta Dom Edelson Soares Nobre, quinto bispo a assumir a diocese de Guarabira, na Paraíba. Para o congressista, o lema episcopal do sacerdote, em tudo a caridade, reflete a doutrina social da Igreja em amparar os mais necessitados.
0: O deputado cumprimenta as autoridades presentes na posse de Dom Edelson e ressalta o papel fundamental do bispado de Guarabira para a região. Ranieri Paulino menciona ainda seu apoio à diocese e suas iniciativas voltadas à valorização da fé e do turismo paraibano.
14: Economia.
0: Pompeu de Matos, do PDT do Rio Grande do Sul, pede a criação de fundos constitucionais para as regiões Sul e Sudeste, nos moldes dos já existentes para o Norte, Nordeste e Centro-Oeste. Segundo ele, a medida promove uma redistribuição mais equilibrada dos recursos federais.
26: Pompeu de Matos diz que os novos fundos destinariam mais de 21 bilhões de reais por ano para cada uma das duas regiões. Ele argumenta que os recursos impulsionariam investimentos, desenvolvimento regional e obras de infraestrutura.
14: Saúde.
0: A Câmara aprovou projeto que permite acesso a linhas de crédito com recursos do FGTS para santas casas e hospitais filantrópicos. O repórter Antônio Vital acompanhou a votação.
16: O plenário da Câmara aprovou o projeto que reabre até 2030 o prazo para que santas casas e hospitais filantrópicos tenham direito a linhas de crédito que usam recursos do FGTS. A lei que trata do Fundo de Garantia por Tempo de Serviço previa o uso desse tipo de crédito para entidades beneficentes apenas até 2022. A reabertura do prazo foi prevista em uma medida provisória editada este ano, mas que perdeu a validade sem ter sido votada pelo Congresso. Por isso, o projeto aprovado, que reproduz o texto da medida provisória, foi apresentado pelo líder do governo na Câmara, deputado Paulo Pimenta, do PT do Rio Grande do Sul. Na justificativa da proposta, ele disse que créditos com recursos do FGTS somaram 3 bilhões de reais e beneficiaram 140 hospitais filantrópicos que prestam serviço ao Sistema Único de Saúde, o SUS. Paulo Pimenta estima que essas linhas de crédito podem reduzir a taxa de juros para as santas casas dos atuais 18% para 12%, o que vai ajudar a aliviar a situação financeira dessas entidades, muitas delas endividadas. Além dos hospitais filantrópicos, o projeto também permite que instituições sem fins lucrativos que prestam atendimento a pessoas com deficiência também usem essas linhas de crédito. A condição é que as entidades também atuem para o SUS. O relator do projeto, o deputado Antônio Brito, do PSD da Bahia, diz que as linhas de crédito não comprometem a sustentabilidade financeira do FGTS. Ele explicou a proposta.
19: Esse projeto vem em função da medida provisória de número 1336, que expirou o prazo e que trata das santas casas e hospitais filantrópicos pela possibilidade dessas instituições terem o caixa hospital baseado na lei do FGTS.
16: O projeto foi aprovado de maneira simbólica pelo plenário, sem votos contrários. Para o deputado Hildo Rocha, do MDB no Maranhão, linhas de financiamento com recursos do FGTS beneficiam a saúde do trabalhador.
20: Esse projeto, ele é muito importante, porque o recurso do FGTS, ele tem um juro muito menor, que é um juro menor do mercado, é o do FGTS. O prazo de carência para o início de pagamento é bem elástico, portanto, é recurso do trabalhador que volta em benefício do trabalhador, porque as Santas Casas de Misericórdia atendem justamente os trabalhadores.
16: O projeto que reabre até 2030 o prazo para que hospitais filantrópicos e entidades de assistência a pessoas com deficiência tenham direito a linhas de crédito que usam recursos do FGTS, seguiu para análise do Senado. Da Rádio Câmara de Brasília, Antônio Vital.
26: Vavá do Avante de Minas Gerais detalha sua atuação na Comissão de Saúde como relator da Política Nacional de Enfrentamento ao HIV e à AIDS. O legislador avalia que ajudou a construir uma proposta voltada a quem enfrenta dificuldade para manter o tratamento.
0: Vavá defende a criação de um auxílio deslocamento financeiro para viabilizar o transporte de pacientes que residem longe dos centros médicos especializados. Ele argumenta que o benefício combate o abandono terapêutico, reduzindo barreiras socioeconômicas e geográficas no acesso ao SUS.
14: Direitos Humanos.
26: Luiz Couto, do PT da Paraíba, defende projeto que cria a Política Nacional de Prevenção de Quedas entre Pessoas Idosas. O deputado argumenta que o objetivo é reduzir acidentes, preservar a autonomia dos idosos e orientar ações de prevenção e acompanhamento em todo o país.
0: Segundo Luiz Couto, o projeto organiza medidas de prevenção, acompanhamento e conscientização para evitar quedas que podem provocar perda de mobilidade, internações e outras complicações de saúde. O texto já foi aprovado em duas comissões da Câmara.
14: Justiça. A
26: Câmara aprovou proposta que cria um sistema nacional de enfrentamento da violência contra meninas e mulheres. A repórter Daniela Lessa acompanhou a votação.
2: O Brasil chora com a morte de nossas mulheres, infelizmente, todos os dias, e gostaria, antes de promover a leitura do parecer por parte da deputada Jandira Fegali, pedir um minuto de silêncio em favor da senhora recentemente assassinada, a qual foi encontrada com seu filho amamentando enquanto agonizava nos seus últimos momentos.
3: Foi com um minuto de silêncio por uma vítima de feminicídio que o presidente da Câmara, Hugo Mota, iniciou a votação do projeto que cria o Sistema Nacional de Enfrentamento da Violência contra Meninas e Mulheres e prevê recursos para ações de combate ao feminicídio e de proteção à vida de meninas e mulheres. Nesta semana, em Cataguases, Minas Gerais, uma mulher foi encontrada morta em casa, enquanto seu filho de 2 anos dormia em um quarto e uma bebê de 1 ano ainda mamava em seu peito. O marido foi preso, acusado de feminicídio. Pelo texto aprovado, o sistema de enfrentamento será organizado pelo Ministério das Mulheres, em colaboração com estados e municípios. O dinheiro para financiar as ações virá principalmente do PROPAG, o Programa de Pleno Pagamento de Dívidas dos Estados, que permite aos estados renegociarem dívidas com a União, em troca de compromissos, como a realização de investimentos. No mínimo 10% desses recursos deverão ser aplicados no Plano de Ação de Enfrentamento da Violência contra Meninas e Mulheres. A relatora da proposta, deputada Jandira Fegali, do PCdoB do Rio de Janeiro, destacou que esse financiamento garantirá recursos por 10 anos.
4: E nós estamos agora colocando 1,5 bilhão de recursos existentes por ano por 10 anos. São recursos que estarão inseridos no PROPAG, como também no Fundo de Segurança Pública, para que a gente possa fazer com que os estados e os municípios, em ação integrada, possam agir na prevenção e também na responsabilização dos homens violentos deste país, que não conseguem compreender que essa relação é de igualdade, não de submissão.
3: A deputada Soraya Santos, do PL do Rio de Janeiro, também celebrou a garantia de recursos financeiros.
21: E quero chamar mais uma vez a atenção para a virtude desse projeto, que garante recursos. Não há política pública, não basta dizer que eu sou a favor do combate ao feminicídio, se não tiver dinheiro.
3: Para os demais estados que não estiverem no PROPAG, poderão ser usados outros recursos já destinados a ações de combate à violência contra a mulher. Os recursos poderão ser aplicados em ações de prevenção e enfrentamento da violência, fortalecimento da rede de atendimento às mulheres e políticas de educação para combater a cultura de violência contra meninas e mulheres, especialmente voltadas para homens e meninos. O texto também prevê medidas de enfrentamento à violência digital. O projeto que cria o Sistema Nacional de Enfrentamento da Violência contra Meninas e Mulheres, com verbas garantidas para as ações, agora será analisado no Senado. Da Rádio Câmara de Brasília, Daniele Lessa.
22: Segurança Pública.
0: Roberto Fraga, do PL do Distrito Federal, critica a demora do Senado em analisar propostas aprovadas pela Câmara, como a redução da maioridade penal. Segundo o deputado, a falta de votação dessas matérias prejudica o combate ao crime organizado.
26: Na visão de Alberto Fraga, a redução da maioridade penal é fundamental para o enfrentamento da criminalidade. Ele sustenta que o tema é um anseio antigo da população.
0: Sérgio Turra, do PP do Rio Grande do Sul, critica a decisão que autorizou a busca e apreensão na residência de Jair Bolsonaro. Na avaliação do deputado, a medida foi desnecessária, desproporcional e representa perseguição política e abuso de poder.
26: Sérgio Turra também questiona a imparcialidade do ministro responsável pelo caso, Alexandre de Moraes, afirmando que não deveria conduzir processos relacionados aos atos de 8 de janeiro. O deputado manifesta ainda solidariedade ao ex-presidente e defende limites à atuação do judiciário.
0: Alfredo Gaspar, do PL de Alagoas, critica o andamento das investigações sobre fraudes no INSS. O deputado afirma que pessoas ligadas ao governo deveriam ser investigadas com o mesmo rigor aplicado a outros casos que envolvem agentes públicos da oposição.
26: Alfredo Gaspar também contesta o mandado de busca e apreensão realizado hoje na casa do ex-presidente Jair Bolsonaro. Na avaliação do parlamentar, há tratamento desigual por parte das instituições responsáveis pelas investigações e pelo judiciário.
0: Homenagem. Coronel
1: Assis, do PL de Mato Grosso, condena as declarações de uma promotora de justiça sobre manifestações religiosas em um evento público. De acordo com o deputado, a liberdade de professar a fé é garantida pela Constituição e não pode ser restringida por agentes públicos.

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1: 8:32.
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9: 8:38. 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